Jerusalém. E tu, ó rei Josafá. Agora lá vem a profecia. Agora lá vem a profecia. Agora lá vem um recado de Deus. Assim diz o Senhor. Assim o Senhor vos disse: não temais. Assim o Senhor vos disse: não vos temais, nem vos assusteis por causa desta grande multidão, pois a peleja não é vossa, senão de Deus. Olha só, olha só que palavra poderosa, olha que palavra poderosa. Nesta peleja não tereis de pelejar, parai, está em pé e vede a salvação do Senhor para convosco, ó Judá e Jerusalém. Não temais, nem vos assusteis, amanhã sai-lhe o encontro, porque o Senhor será convosco. Então Josafá se prostou com o rosto em terra, e todo Judá e os moradores de Jerusalém se lançaram perante o Senhor, adorando o Senhor. E levantaram-se os levitas dos filhos dos coatitas para louvar o Senhor Deus de Israel com voz muito alta. Meus irmãos, resumindo, à medida que aquele povo foi louvando a Deus, à medida que aquele povo foi louvando a Deus, os inimigos foram caindo por terra, um matando o outro, um destruindo o outro. Não precisaram e não precisou Josafá fazer nada. Não precisou os soldados de Josafá fazer nada. Aquele povo mesmo mataram um ao outro. O que você entende nisto? O que eu entendo nisto? Eu entendo nisto que quantas vezes nós estamos confiantes em nós mesmos e voltamos derrotados. Quantas vezes nós estamos confiantes na família, nos parentes, confiantes no dinheiro, no médico, no advogado. Ah, eu tenho meu médico, meu amigo, eu tenho meu advogado amigo, eu tenho dinheiro. E daqui a pouco ele está derrotado. Deus trava tudo. Deus permite que aquilo dê tudo errado, para que o homem se volte a Deus, para que o homem saiba que o homem nasceu para ser dependente de Deus, não viver sozinho, não viver sozinha. Eu faço o que eu penso, o que eu quero, o que eu acho, eu entendo assim, eu vejo assim, eu penso assim, não precisa igreja, não precisa pastor, não precisa estar dentro de igreja. E aí estão se despedaçando, quebrando, se arruinando. Quanta gente agora me escutando desse jeito? Quanta gente agora escutando que estão desse jeito, que um dia já foram pastores, fiéis, homem de Deus, já foram obreiras, já foram cooperadores, presbíteros, diáconos, que hoje estão aí destruídos, casamento destruído, família destruída. O que mais tem é gente com família destruída, que essa família um dia estava na casa de Deus. Foram todos os filhos consagrados no altar, apresentados no altar. Todos os filhos num dia estavam na igreja, servindo a
Deus, cantando, aquelas crianças tudo bem arrumadinha, louvando a Deus, ia para o colégio, ia para a igreja, pai, mãe, trabalhando, igreja, trabalho, família, presença de Deus, e daqui a pouco começou a ver defeito, ver pecado, ver erro, ver falha em todo mundo. Começou a criticar, a murmurar, começou a falar besteira, saíram da presença de Deus. Eu vou lá para a igreja da pastora, da missionária, do pastor, a igreja do bispo, a igreja do apóstolo, eu vou lá para a igreja do reverendo, a igreja do reverendo. Saiu da igreja de Deus, aonde estava um dia, levantada por Deus, para ir para a igreja do fulano, porque lá pode, lá eu faço o que eu quero. Ah, meus irmãos, minhas irmãs, isso é derrota, isso é fracasso. Eu estava aqui um dia, chegou aqui um pastor aqui que eu conheci, que agora está desviadíssimo, desviado, pastor, esquisito, nem, você olha na cara dele, você vê que ele está depressivo, perturbado, atormentado. Da boca dele, se você escutar meia hora, você desvia, se você não tiver o Espírito Santo, pastor do diabo, pastor usado pelo diabo. A boca dele é instrumento do diabo, só sai palavras de morte, de destruição, palavras para tirar a pessoa da igreja. Um dia ele levava o povo para a igreja, ele ia buscar o povo em casa. Hoje ele fala assim: não, não precisa de igreja nada, que igreja? Igreja sou eu. Aí eu perguntei para ele: você não vai na igreja? Eu vou lá o dia que eu acho que eu devo ir. Minha igreja é minha família. Minha igreja é minha família. Às vezes eu penso em ir para a igreja e falo: ah, não vou não. Vou na casa do filho. Vou na casa não sei de quem. Ganho muito mais de ir para a casa de um filho do que para a igreja. Um homem desse está derrotado. Ao invés de pegar o filho e levar para a igreja, ele sai da igreja, larga de ir para a casa de Deus, para ir para a casa do filho, para murmurar contra Deus. Eu não vou à igreja nada, de jeito nenhum. Vou lá, se eu achar que eu devo tomar ceia, eu tomo, se eu achar que não devo, eu não tomo, não vou. Igreja sou eu sou a igreja. Falou assim: pastor Messias, vai chegar o tempo que as igrejas estarão todas vazias. Ninguém vai precisar de igreja, porque você tem o seu celular. Se você quiser ouvir uma pregação, você ouve no celular. Você quer ouvir um hino? Você ouve no celular. Você quer ver um culto gravado? Um culto transmitido? Se você quer, você ouve no celular. Se você achar que deve dar uma oferta, você dá uma oferta no celular. Eu vou saber de igreja, eu quero saber de igreja. Eu estou cheio de igreja, estou cheio de pastor, eu estou com o saco cheio de igreja e pastor. Um homem que já foi um pastor, um homem que um dia pregava salvação, pregava santidade, pregava fé, pregava a volta de Jesus. Hoje esse povo nem crê mais que Jesus volta. Esse povo não crê mais que Jesus vem. Esse povo está derrotado, está fracassado. Então você que está me ouvindo agora, Deus tem uma obra contigo, meu irmão. Escuta isso aqui. Deus tem uma obra contigo, mas é do jeito de Deus. Deus tem uma obra contigo do jeito dele, não é do seu jeito. Deus tem uma obra contigo, minha irmã, mas é do jeito de Deus. Você tem que se moldar, ceder à vontade de Deus, você e eu e nós. Não é Deus que vai ter que concordar comigo, não é Deus que vai ter que me apoiar, eu no meu erro, no meu pensamento, na minha vontade.
Não, senhor. Negativo. Você é, eu sou o barro. Ele é o oleiro. Se você não fizer assim, triste será o teu final. Triste vai ser a tua vida. Seu final será muito triste. Você que pregou salvação e não prega mais. Você que concordava com a doutrina santa e não concorda mais. Triste será o teu final. Teu final será muito triste, muito angustiante, porque há um vazio na sua alma. Esse vazio é para Deus. Esse vazio é para a presença de Deus. Esse vazio é para ser preenchido com o Espírito Santo. Se esse vazio não for preenchido com o Espírito Santo, esse vazio será preenchido com a presença do demônio. Aí, quando o demônio entra no homem, esse homem fica depressivo, possuído. Esse homem fica com a mentalidade distorcida. Esse homem começa a murmurar de Deus, murmurar de igreja, murmurar de pastor, murmurar de crente, murmurar de tudo. Ele fica uma pessoa perturbada. Ele fica uma pessoa atormentada, sofrida, angustiada. O casamento dele vai mal, a família dele vai mal, o trabalho vai mal. Eu estou falando para crente que conhece a verdade. Eu estou falando para homens que viveu a verdade, para a mulher que viveu a verdade um dia, que pregou a verdade, que viveu a verdade. Como é que você vai ser feliz na mentira? Na vaidade, no mundanismo, nessas igrejas por aí do homem, igreja levantada, criada por homem, por organização humana? Como é que você vai ser feliz desse jeito? Como que você tem certeza da sua vitória? Como você vai ter certeza que um dia você vai morar no céu com Jesus, morar no céu com Cristo, morar no céu com Deus? Nada, acabou, morreu, acabou, eu não sei, eu penso que morreu, acabou, morreu, acabou, morreu, acabou. Tem muita gente assim, que um dia creu em Deus, hoje não crê mais. Cria em Deus, orava, jejuava, consagrava, pregava, tocava, cantava, louvava a Deus, estava nos cultos, e hoje não está mais. Será que essa pessoa é feliz? Essa pessoa é feliz? Essa pessoa é alegre? É realizada? Será que essa pessoa vai ser feliz? Então, escuta essa palavra. Josafá deu ouvido à voz de Deus. Josafá deu ouvido à palavra de Deus. E Deus deu a vitória para ele. Deus deu a vitória para ele. Então, irmão, irmã que me ouve agora, povo de Deus, volta a congregar. Pelo amor de Deus, pelo amor de Deus, pelo amor da sua alma, pelo amor do sangue de Jesus, pelo amor da sua salvação, volta, volta para Jesus, volta para Cristo, mas do jeito que Deus quer. Ah, eu estou indo na igreja, que conversa fiada de ir de igreja, isso aí vai mudar a sua vida? Ah, eu vou na igreja. Você vai sem compromisso, você vai sem compromisso. Tá, agora esse povo que está amigado, não, eu estou namorando. Que namorando? Até amigado, estou namorando, estamos conhecendo para casar daqui 10 anos, se morre desse jeito, se morre desse jeito, aonde que é a salvação? Bem assim também está você. Não, eu vou na igreja. Mas você está derrotado, irmão. Fala a verdade, você está triste, angustiado. Você
você está vazio, você está triste, você não ora mais, você não jejua mais, você não lê a Bíblia, você não bota o joelho no chão para orar. Crente que não bota o joelho no chão para orar, no mínimo uma hora por dia, no mínimo dos mínimos, meia hora, não tem vida de vitória. Não tem. Não tem, irmão. Orando já não é fácil. Jejuando, santificando, consagrando na presença de Deus, é guerra, é luta, é tribulação. Mas a gente vence. A gente vence. Agora, se a gente estiver fora da presença de Deus, eu desconheço alguém que vai vencer fora da presença de Deus. Então, volte agora, onde você estiver aí, e volta para aquela igreja que um dia você estava, que você era uma pessoa vitoriosa. Não adianta você ficar nessa igreja aí que você não vê vitória. Pastor, você tem alguma coisa contra as igrejas? Eu tenho alguma coisa contra o erro que está dentro dessas igrejas levantadas por homem. Levantadas por homem, fundadas por homens. Volta para aquela igreja que você era alegre. Aquela igreja que você era feliz, aquela igreja que você servia a Deus com alegria, com luta, mas com alegria. Volte para aquela igreja. Volte para aquela igreja. Qual igreja? Você estava conosco aqui? Você era feliz aqui? Por que que você saiu? Ah, eu saí por causa do pastor Darcy Messias. Eu saí por causa da irmã Rose. Eu saí por causa do presbítero. Por causa... Ué, mas... Como é que os outros estão aqui e não saíram por causa minha? Por que que os outros estão aqui e não saíram por causa de ninguém? Só você que saiu. Por que que você não tem a fé, a humildade? Chega aqui, pastor Messias, eu saí triste com o pastor, mas eu quero voltar. Eu quero reconciliar com Deus, com a igreja, com o pastor. Venha, venha falar comigo, venha falar conosco. Nós vamos te receber. Nós vamos te receber, te dar oportunidade para você levantar novamente. Em nome de Jesus, se eu fui o culpado, eu quero pedir perdão para você. Se eu fui o culpado, eu quero pedir perdão para você. Diante de Deus, eu quero te pedir perdão para você voltar, ser feliz. Seu lugar é Deus, é santo. Você sabe disso. Você sabe disso. Você já falou, meu lugar é Deus, é santo. A igreja que eu gosto, a igreja que eu amo, é a Deus é Santo, eu me sinto bem nessa igreja. Então, por que você não está aqui? Por que você saiu daqui? Ou por que você não vem para aqui? A Deus é Santo? Tem falhas. Pastor Messias nem se fala. Muitas falhas. Mas nós estamos lutando para ir para o céu. Nós estamos lutando para chegar no céu. Nós estamos lutando para ser salvo. Nós estamos lutando para ir para o céu no arrebatamento, com todas as nossas fraquezas, nossas falhas, mas Deus vai nos ajudar nós chegar na glória.

Graças a Deus. Paz do Senhor e Salvador Jesus Cristo, meus amados irmãos. É o presbítero Raimundo que vos cumprimenta neste momento, o programa Vencendo pela Fé, na Igreja Pentecostal Deus é Santo. Estamos ao vivo pelo aplicativo da nossa igreja e esta programação é de inteira responsabilidade do homem de Deus, pastor Darcy Messias. Atenção, atenção, povo de Deus, porque nesta segunda-feira, às 9 da manhã e às 19 horas, é isso mesmo, a sexta-feira da independência. Atenção, atenção, membros, atenção, obreiros e obreiras, atenção, pastores da Igreja Pentecostal do Zé Santo. Neste feriado, dia 7 de setembro, segunda-feira, às 9 da manhã, nós teremos aqui com a presença do pastor Darcy Messias uma grande concentração de fé e de milagres, libertação, transformação, palavra poderosa. Assim, início também nesta segunda-feira, uma grande campanha de jejum e oração. Jejum até às 6 da tarde. Pastor Darcy Messias está na fé, juntamente com a equipe de obreiro, para uma semana de jejum e oração, consagração na presença do Senhor. E já no primeiro culto desta segunda-feira, 7 de setembro, às 9 da manhã, com palavras, revelações, cura divinas, libertações na vida de todos aqueles que comparecerem. Venha buscar o seu milagre, venha buscar a sua independência, venha buscar o seu milagre familiar. 9 da manhã, Avenida Marechal Floriano Peixoto, 6711, é o endereço do seu milagre, da sua vitória. Nós estamos a 150 metros do terminal de ônibus do Vila Aue. Isso mesmo, a 60 metros da Praça da Passarela, quase em frente ao tubo da passarela, está localizada a Igreja Pentecostal Deus é Santo. Avenida Marechal Floriano Peixoto, 6711, eu disse 6711, Vila Aue, Curitiba, Paraná. E às 19 horas, uma grande concentração com a presença do homem de Deus, pastor Darcy Messias, ministrando a poderosa palavra de Deus, orando por libertações, cura divina, orando por divinas revelações. É o culto dos milagres, da independência. A independência, meu irmão, minha irmã, independência de vício, drogas, dívidas, doenças. Venha buscar pela sua família, venha buscar pela sua vida espiritual, venha buscar pela sua vida conjugal, familiar, venha buscar a libertação em nome do Senhor Jesus Cristo. 9 da manhã e às 19 horas desta segunda-feira, o culto da independência. Venha buscar o seu milagre, a sua vitória na Igreja Pentecostal Deus é Santo. Jesus garante o seu milagre, Jesus garante a sua vitória. Venha você e a sua querida família para receber a oração dos pastores, do homem de Deus, e Deus operando maravilhas na sua vida, na sua casa e na sua família. Avenida Marechal Floriano Peixoto, 6711, é o endereço do seu milagre, da sua vitória.

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1: Amados irmãos, eu quero dizer ao povo de Deus que são sinceros, povo de Deus que são fiéis à palavra, que são fiéis a Deus, que tem compromisso com Deus, com os céus, porque hoje nós estamos vendo a dificuldade de nós encontrarmos um povo que querem compromisso com Deus, compromisso com a sua palavra, pessoas que querem renunciar a si mesma, renunciar o mundo, renunciar às vaidades, os prazeres deste mundo, os prazeres da carne, as paixões da carne. Hoje nós estamos vendo um povo que não querem compromisso com Deus, não querem compromisso com a palavra de Deus, que querem estar na igreja e ao mesmo tempo estar no mundo. Eles querem uma igreja para frequentar, para ir lá, receber uma oração, receber uma libertação física, uma unção com óleo, e só. Eles não querem compromisso com o céu, com a palavra de Deus. Eles querem apenas ir lá na quinta-feira, na quarta, na terça, e vocês escutem, eu escuto as pessoas dizendo: venha para fazer a limpeza espiritual, fazer o descarrego espiritual. Isto é evangelho, meus irmãos? Que evangelho é este? Isso é o evangelho da macumba. Desculpe, mas com todo o respeito, o evangelho da macumba. Porque quando eu estava no mundo, eu ouvia falar, porque eu também era uma pessoa que frequentava a macumba, frequentava o feitiço, frequentava um benzimento, descarregos, mesa branca. Eu via ali o pai de santo, todo de branco, camisa branca, calça branca, sapato branco, mesa branca, tudo branco. Quando eu ia no terreiro de macumba, eu ia e via essas coisas. E lá era feito o passe, tomava o passe, fazia a limpeza espiritual, o descarrego. E hoje em dia não está diferente do passado, no que diz igreja e terreiro de macumba. Meus amados, isso nós temos visto com tristeza, com pesar, e as pessoas estão ali, não quer saber quem está entregando a libertação, a cura, querem saber de onde vem, quem é que deu, como é que foi. Eles querem apenas que a vida deles esteja bem. Da onde vem esse bem ou esse mal, eles não estão nem aí, preocupado. Então nós estamos vendo, meus amados, que esse evangelho atualizado, esse evangelho moderno, que você não sabe se é evangelho de Cristo ou é outros evangelhos, como o próprio Paulo diz aos Gálatas, no capítulo 1, onde ele fala que ainda que um anjo venha e pregue um outro evangelho, além do que já foi anunciado, além do que já foi pregado, que é para nós não receber, porque isso é anátema, isto é maldição. Então, o verdadeiro cristão, ele tem compromisso com a palavra, compromisso com a palavra de Deus, a palavra denominada portas estreitas, caminhos apertados, porque a Bíblia Sagrada nos diz que muitos são os chamados. Os chamados são aqueles que vêm com facilidade, são aqueles que não querem mudança de vida. Muitos são os chamados. Agora, os escolhidos são aqueles que permanecem na verdade, aqueles que deixam o mundo, os prazeres, os cuidados deste mundo, e nega a si mesmo, e toma a própria cruz e segue o Senhor Jesus. Aquelas pessoas que são criticadas no trabalho, criticadas em casa, no colégio, na igreja, pessoas que são chamadas de santarronas, de fanáticas, de atrasada, de bregas, são essas pessoas que vão ser salvas. Jesus falou: se o mundo vos persegue, vos aborrece, primeiro me perseguiram, me aborreceram. Quem foi que matou Jesus? Foi os evangélicos do passado, foi os religiosos do passado, foi os sacerdotes que mataram a Jesus, que não aceitava escutar aquela pregação dura que eles achavam que Jesus pregava. Tanto é que Jesus chamou para si 70 homens, mas escolheu 12, porque somente 12 é que queria compromisso. Os 58 saíram de um por um. E hoje não está estranho, ouvintes, você vê que é isso aí. As pessoas estão mudando de igreja. Mudando de igreja. Começaram uma igreja e já estão na 10ª igreja. Cada igreja que eles vão procurando é uma mais porta larga. Aí eles querem uma outra mais porta larga. E assim vão seguindo. E assim vão caminhando. E assim vão vivendo longe de Deus, longe da verdade. Eles querem um lugar que satisfazem o seu ego, que satisfazem seus prazeres, seus cuidados, suas paixões, que o pastor da igreja não pregue contra o pecado, não pregue contra o erro das pessoas. Ele sabe que as pessoas estão vivendo em erro, em pecado, mas ele não vai perder o tempo dele mexer com isto, porque são dizimistas fortes, são dizimistas grandes, são empresários, são pessoas intocáveis, pessoas que não pode tocar, porque ele não quer perder a pessoa. Se ele perder a pessoa, ele vai perder dízimos grandes. Estão dando a Santa Ceia aí para esse povo, fumando, pessoas estão amigadas, bebendo, pessoas que nem é batizadas estão participando da ceia, e a Bíblia diz que estão participando para sua própria condenação. Livro de Coríntios, capítulo 11, a partir do versículo 23. Agora, se as pessoas estão participando para suas próprias condenações, será que quem está entregando a ceia para eles também não estão entregando para sua própria condenação? Pensa bem. Então, meus irmãos, minhas irmãs, este é o evangelho de hoje, que as pessoas chegam hoje na igreja e amanhã já estão batizadas e depois já são pastoras, pastores, missionários, missionárias. Amanhã já estão lá em cima do altar. Não houve uma libertação, não houve uma mudança de vida, não houve uma transformação de vida, um encontro com o Senhor Jesus. E a igreja está cheia, cheia para dançar, cheia para fazer o show dentro da igreja. Horas só de danças dentro da igreja. Existe até o curso para a pessoa aprender a dançar. Este é o evangelho de hoje, de fazer coreografia. Esse é o evangelho de hoje. Então, meus irmãos, se Jesus voltar hoje, agora, será que essas pessoas têm direito à salvação da vida eterna? Será que essas pessoas vão subir do jeito que estão, sem negar a si mesma, sem ter um verdadeiro encontro com Cristo, com a sua palavra? Se a Bíblia diz que o povo de Deus é um povo santo, sede santo, porque eu sou santo. E o que é santidade? Santidade é viver em santidade, é viver em novidade de vida, viver diferente do que aprendeu antes no mundo, é ser como uma criança que nasce, uma criança que acabou de nascer, que vão aprender a caminhar, vão aprender a falar. Assim também é o cristão, quando ele aceita o plano de Deus para com ele, ele vai aprender a andar na presença de Deus, ele vai aprender a falar somente aquilo que é para falar, que é santo, linguagem santa. Então, Jesus disse na noite que Nicodemos a procurou, Jesus falou para ele: se você não nascer de novo, você não pode ver o reino de Deus. Se você não nascer da água do Espírito, você não vai entrar no reino de Deus. Então, meu irmão, minha irmã, esse evangelho que estão pregando por aí não é o evangelho de Jesus. O evangelho que estão pregando por aí, em muitos lugares, é o evangelho que as pessoas têm que sacrificar, não o lado espiritual. Sacrificar, no modo deles interpretar, é levar todo o salário dentro do envelope e dar na mão do pastor. Meus amados, enquanto que a Bíblia diz, no livro de Romanos, no capítulo 12, o sacrifício que o Senhor quer de nós é este aqui, ó: rogo vós, pois, irmãos, pela compaixão de Deus, que apresenteis os vossos corpos em sacrifício vivo, santo e agradável a Deus, que é o vosso culto racional. Não vos conformeis com este mundo, mas transformai vós pela renovação do vosso entendimento, e assim por diante. Então, nós vemos aí que as pessoas têm sacrificado não a natureza, não a vontade, não o desejo, mas sacrificado no sentido de, às vezes, até fazer empréstimo nos bancos e levarem um dinheiro para a igreja. O dinheiro que ele não podia levar, o dinheiro que ele não tinha, ele vende as coisas dentro de casa e vai levando para a igreja. Vai levando, e vai sendo exigido, vai levando, e de repente a pessoa vai ficando fraca. Vai ficando fraca. Como fraca? É mais ou menos assim, quer ver? É como uma pessoa que vai para o mundo das drogas. Ele começa lentamente e vai entrando, e vai entrando, e vai entrando. De repente, ele não tem mais como manter o vício. Ele parte para levar o que tem dentro de casa e trocar pela droga. E assim, para manter o vício dele, ele passa a vender o que tem dentro de casa para continuar alimentando.

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0: meus irmãos, minhas irmãs, eu senti de Deus aqui agora de falar para vocês que Deus vai fazer aquele dinheiro antigo que você nem sabe, aquele dinheiro que você deixou de receber. Eu estou falando isso diante do Pai, do Filho e do Espírito Santo. Aquele dinheiro que você não recebeu quando você trabalhou lá na empresa ou nas empresas durante a sua vida, quando você foi dispensado, você pediu conta, fez o acerto, fez acordo, que você sabe ou não sabe que você deixou de receber dinheiro grande, dá valor a essa palavra aqui, porque isso aqui é espiritual, isso aqui é Deus, é a palavra de Deus falando na minha boca, dinheiro que você não recebeu, dinheiro que você emprestou para os outros, e as pessoas não te devolveram, que você esqueceu, mas Deus não esqueceu. Dinheiro de algo que você vendeu e as pessoas não te pagaram. Vendeu casa, terreno, carro, outras coisas que alguém te enrolou, estou te enrolando, e depois pagou pela metade. Deus não esqueceu disso. Dinheiro de prejuízo que você levou. Quantos prejuízos você levou durante a sua vida? Alguém que bateu no seu carro, aí você teve que pagar sozinho. Você deixou o carro num lugar, quando você viu, o carro estava batido, não apareceu ninguém. E você foi arcar com o conserto do carro. E olha, tantas outras coisas que você nem imagina. Dinheiro lá do plano Collor. Lembra aquele dinheiro que foi pego no banco? Pegou todo mundo de surpresa? Aqueles planos Bresser. Coisas antigas que seu avô não recebeu, seu pai, sua avó, sua bisavó, sua mãe não recebeu. Isso é herança. Isso aí é herança que Deus vai te dar. Isso aí é herança que Deus vai te dar. O que teu pai não creu, teu avô não creu, você crê. Aquilo que era da sua tataravó, do seu tataravô, bisavô, bisavó, vó, mãe, eles não creram. Eles abandonaram, mudaram, largaram tudo para trás, desprezaram, rejeitaram. Mas no seu coração hoje, pelo amor de Deus, pelo amor dessa palavra, diga assim: eu não rejeito, eu quero o que é meu. Se o meu avô não quis, mas eu quero. Se o meu bisavô não quis, isso é problema dele, mas eu quero. Eu quero. Você tem que querer, você tem que aceitar, se você quer. A Bíblia nos mostra que Esaú não quis. Esaú rejeitou a bênção, a herança, a primogenitura. Era para ser Deus de Abraão, Deus de Isaac, Deus de Esaú. E no final foi Deus de Abraão, de Isaac, de Jacó. Porque ele abandonou. Tudo que nós abandona, tudo que nós rejeita, não faz parte da nossa vida. Está ficando para os outros. Tudo que você deu para os outros, você deu. Você deu para os outros. Pronto, você deu. Está dado. Seu avô deu. Está dado. Agora, fala consigo agora. Eu não dou. Eu não rejeito. Eu não desprezo tantas riquezas que estão escondidas por aí, que você não sabe. Que você não sabe. Estou dizendo diante do Pai, do Filho e do Espírito Santo de Deus. Olha o que a Bíblia diz aqui, ó. Escuta isso aqui um pouquinho, escuta, não sai agora não. Eu irei diante de ti e endireitarei os caminhos tortos, quebrarei as portas de bronze e despedaçarei os ferrolhos de ferro e te darei os tesouros das escuridades e as riquezas encobertas, riquezas encobertas, que você não sabe. Te darei os tesouros escondidos da escuridade, que você não sabe, que está escuro aos seus olhos, que está escuro aos nossos olhos, as riquezas que estão encobertas ao nosso entendimento, para que possais saber que eu sou o Senhor, o Deus de Israel, que te chama pelo teu nome. Eu não vou abrir mão do que é meu de jeito nenhum. Se você quiser abrir, você abre. Quantas vezes eu falo aqui na igreja, eu falei assim, olha, quem deixou de vir no culto, na campanha, quebrou a campanha, os irmãos que vieram é para pegar a bênção dele, pegar a bênção dela que não veio. A bênção que era para ele vai ficar para quem veio. O milagre que era para alguém que não quis vir, então é para você. Você está aí pagando o preço. Então receba aquelas bênçãos que era para os outros. Eles desprezaram, não quiseram vir, então você toma posse. É um voto, um propósito. Alguém não quer não? Então você pega aquele voto que era para alguém pegar e não quis pegar. Pega. Você não tem nada a perder, só tem a ganhar. O voto, aquele propósito. Quem tem fé de pegar esse voto aqui para Deus fazer um milagre na sua vida, na sua casa, na sua família? Tem gente que não quer. Vai lá e cata o voto. Pega o voto, fala, eu vou fazer o voto dobrado, a bênção dobrada. Você não quer não? Eu quero. Você não quis não? Eu quero. Você rejeitou? Eu não rejeito. Você abandonou? Eu não abandono. Você não quer não? Você não quis não? É dever seu querer ou não? Não quis? Eu quero. Quantas vezes eu faço isso aqui na igreja? Alguém vai fazer o voto lá? Quem tem que ser fazer um voto assim, assim? Aí, dois, três lá, não quer? Eu vou lá e faço o voto dele para mim. Depois ele vai ficar reclamando que não recebeu e eu recebi. Está achando que eu estou humilhando ele. Está achando que você está humilhando ela. Ela não quis, ela abandonou, ela rejeitou. Você fala, irmão, vem para a igreja, vem orar, vem jejuar. Hoje não dá, hoje não. Não, para mim é hoje. Para nós é hoje. Você não quis, não, eu quero a sua bênção para mim. A bênção que era para você, que você não está querendo, que você está jogando fora, eu quero para mim. Então é isso que eu ensino aqui para o povo da igreja. E é assim que nós temos recebido cada milagrão aqui, que vocês escutam, que muitos só escutam. Muitos escutam, mas não saem do lugar. Então, nesta oração que eu fiz aqui, veio a mim a palavra de Deus, veio a mim o Espírito de Deus, veio a mim a unção de Deus para falar isto. Eu falo isso com liberdade espiritual. Você, a senhora, a moça, o rapaz, que o teu avô, que a tua avó, que os teus parentes não tiveram, você vai ter. Mas você só vai ter se você crer. Se você só escutar o rádio e ficar do mesmo jeito que você era antes, você não vai receber nada. Vai continuar do mesmo jeito. Vai continuar do mesmo jeito. Vai continuar a mesma vidinha. Não vai mudar nada. Por quê? Você não acredita. Você não sai do lugar, você não muda, você não melhora. Então, escuta essa palavra. Tem uma passagem na Bíblia que eu sempre prego aqui para os irmãos. Quando o dinheiro aparece na conta dos irmãos. Aqui há um mistério na Deus é Santo. Há um mistério na Deus é Santo, que o dinheiro aparece na conta dos irmãos. Já apareceu na minha, já apareceu em centenas de pessoas. Centenas de pessoas aqui na Deus é Santo. Que eu prego isso para o povo crê. Eu prego isso e o povo crê. O povo toma posse. Como assim, pastor? O homem de bem deixa uma herança para os filhos dos seus filhos, mas a riqueza do pecador é depositada para o justo. Você está vendo? Você está vendo? O homem de bem deixa uma herança para os netos. Os bens que era dele, as bênçãos que era dele, vai ser transportados para os filhos, os netos, os bisnetos, tataranetos. Mas a riqueza do pecador é depositada para o justo, para aquele que faz a obra de Deus, que crê, que se envolve, que se relaciona com a palavra de Deus. A riqueza do pecador é depositada na conta do povo de Deus. Assim como tem dinheiro, tem bilhões abandonado no banco, sabia disso? Se você procurar no Google, aí tem bilhões e bilhões e bilhões de dinheiro retido no banco, que o povo largou lá. De que esse dinheiro? Vai vencer o tempo. Se alguém não vai lá buscar o dinheiro, vai ficar para quem? Para o governo. O dinheiro está no banco. De quem é? É do milhões de pessoas no Brasil. Mas a pessoa não foi lá no banco buscar, o tempo venceu, o dinheiro vai ficar para o governo, para a União. Quantas vezes eu vejo aqui noticiário de alguém que jogou na Mega Sena, que ganhou milhões e milhões, que não foram buscar o dinheiro. O tempo passou e o dinheiro venceu o tempo de pegar. Aqui o dinheiro ficou para o governo. Então assim é na vida do povo de Deus. Se você não crê, se você não vem buscar, se você não acredita, se você não busca em Deus o seu direito, a sua bênção, que você tem direito, que é sua, que é seu, se você não quer, outro vai e pega. Outro vai e pega. Deus dá. Deus tira de um e dá para outro. Deus tira de um e dá para o outro. Deus tira do ímpio, Deus tira do injusto e dá para o justo. Deus tira daquele que não tem compromisso com Deus e Deus dá para quem tem compromisso. Aí vem a irmã contando que apareceu o dinheiro na conta dela. Tem o irmão contando e ganhou uma causa. tem um irmão contando que apareceu um dinheiro do governo. Agora mesmo, tem um irmão que vem aqui da igreja quadrangular, que ele foi abençoado aqui, revelado, abençoado, que apareceu um dinheiro na conta dele, um dinheiro que ele não tinha recebido há muitos anos. Agora a empresa teve que depositar na conta dele. Está aqui, ó, está aqui gravado o testemunho dele. E outra coisa, enquanto ele viver, isso aqui na Deus é Santo acontece direto. Ele ganhou um cartão, vale alimentação enquanto ele viver. Você imagina, ele ganhou um outro cartão lá que eu não me lembro, cartão Vale Gás. Enquanto ele viver, o governo vai pagar para ele o botijão de gás. Enquanto ele viver, ele vai fazer compras, sendo que ele está aposentado, ele não tem direito. Ele não tem direito disso. Mas, quando ele está aqui na igreja, Deus é Santo, faz campanha, é revelado, e toma posse da bênção, aí começam as coisas a acontecer, aquilo que Deus prometeu. Aquilo que Deus prometeu vai cumprir.
1: O seu nome?
2: Meu nome é Nilson.
1: Irmão Nilson, qual foi a bênção financeira que o irmão recebeu aqui, vindo na igreja de Deus é Santo?
2: Isso aconteceu em 2023, né? Eu estava fazendo a campanha do milagre financeiro, eu acho. E o pastor Messias levantou uma oferta de R$50 e disse que ia multiplicar. Para crer, ficar crendo que ia multiplicar. Aí passou cumpri com o voto, né, tudo certinho, passou uns 15 dias, eu fui na distribuidora lá pegar um gás, e o homem falou, eu vou dar um crédito para você de R$500. Aí peguei o crédito de R$500, levei um gás de graça para casa, né, mas perguntou, quanto que pagou no gás? Eu falei, não paguei nada. Eu falei, quem que vai dar coisa para você? Eu falei, Deus deu. Deus que eu sirvo lá na Deus é Santo, que nós cria lá na Deus é Santo, e esse deu. Então foi R$500, aí acabou, né? Foi pegando, acabou. Aí quando foi em 2024, ele falou, acabou seu crédito, mas eu vou renovar para mais R$500. Aí peguei mais aquele ano, né? Gás de graça. Esse ano eu fui pegar, aí acabou, né? Esse ano foi pegar de novo. Ele falou, seu Nilson, pois é, seu crédito acabou, né? Eu falei, acabou. Ele falou, mas como tudo sofreu reajuste, o seu crédito vai ser reajustado esse ano, vou te dar mais R$700. Então, essa é um milagre financeiro, né, que acontece aqui nessa igreja.
1: Três anos seguidos. O irmão recebeu três créditos. Então, três anos que não paga gás. Diga glória a Deus, tá vendo? Irmão, está na campanha da quarta-feira do milagre financeiro. 2023, um crédito de 500, 2024, outro de 500, e agora 2025, um de 700.
2: R$700, isso mesmo.
1: Mas qual o motivo dele dar esse crédito por mão?
2: Milagre financeiro, né? Da Deus é Santo.
1: É Deus que abençoa.
2: É Deus, é milagre financeiro. A campanha da milagre financeiro, quando o servo de Deus fala, é crer, né? Todos que estão aqui no altar estão na boca de Deus naquela hora, né? Eu crio e recebi um milagre financeiro.
1: Irmão, fez um voto lá em 2023, aqui na igreja, um voto na quarta-feira. E trouxe uma oferta aqui.
2: É, exatamente.
1: Oferta de quanto?
2: Oferta de R$50.
1: De R$50. É. E através daquela oferta de R$50...
3: 34 vezes.
1: Recebeu essas bênçãos todas, tá vendo? Plantou e colheu. Deus abençoe. É milagre financeiro, irmãos. Meu Deus do céu, é bênção.
0: Então, escuta essa palavra aqui hoje. Essa palavra é Deus falando na minha boca para despertar dentro de você tanta coisa maravilhosa que você tem para receber e não sabe. Quantas coisas maravilhosas. Quantos milagres, bênção, vitórias. Tem uma irmã que foi revelada aqui, que tinha uma herança para ela, para a família dela. Ela foi revelada aqui numa quarta, foi sexta, daí 15 dias apareceu para o marido dela uma herança da tataravó dele. herança da tataravó. Não é nem bisavó, tataravó. Deus falou, Deus prometeu, ele cumpre. Então, meu querido, minha irmã, prepara o coração, prepara a mente, prepara a alma para viver como príncipe, de viver como uma pessoa abençoada por Deus, como filho de Deus, filha de Deus, pois a Bíblia diz que o justo viverá pela fé, e se ele abandona, se ele recua, Deus não tem prazer na vida dele. Deus não tem prazer na vida dele. Então, Deus é Deus dos milagres. Nós estamos aqui na rádio com uma irmã que vai contar um grande milagre de Deus que ela conseguiu aqui na quarta-feira, na campanha da prosperidade completa. Por isso que é importante você prestar atenção agora neste testemunho. Minha irmã, seu nome?
3: Silvia. É, eu contar uma grande bênção que eu recebi da mão do Senhor. Deus usou o pastor falando assim que Deus ia dar, era para mim pegar um voto, que Deus ia dar uma grande bênção de herança para o meu marido. E eu tomei posse. Daí, de repente, passou uns nem 10 dias. Ontem, a mãe dele ligou lá, falando que tinha aparecido uma herança da tataravó dele, que era para a gente ir lá assinar os papéis, que a advogada estava juntando todos os papéis para a gente receber essa herança. Grande vitória. E ontem...
0: Dentro de 10 dias, revelação tremenda de Deus aqui nessa igreja. São revelações que se cumprem, revelações que é Deus que está falando. Então, demorou 10 dias.
3: 10 dias. Deus cumpriu. Deus tinha usado o pastor e aconteceu.
0: Como é que foi a revelação?
3: A revelação que era para mim pegar um voto, que Deus ia dar uma herança, ia surgir uma herança para o meu esposo. E eu peguei, fiquei assim, daí peguei e tomei posse daquela revelação. E cheguei em casa e ainda falei para ele. Daí passou 10 dias ontem, a mãe dele e a irmã dele ligou, falou que era para a gente ir lá assinar um papel, que era de uma herança da tataravó dele. Então é maravilha, sabe? A revelação assim se cumpriu rapidamente. Muito tremendo que Deus tem feito aqui.
0: Eu quero convocar vocês para estar conosco na quarta-feira, fazer esta campanha. Deus vai te dar herança, Deus vai te dar negócio, Deus vai fazer chegar nas suas mãos coisas que só Deus pode fazer. Só Deus é que pode fazer. Creia nessa palavra. Creia nesta palavra. Só Deus que pode fazer. Agora, o nome do seu marido?
3: Luciano Lângaro.
0: E o seu?
3: Luzia Silvia.
0: Mora onde?
3: No Vitória Régia, SIC.

graças a Deus, tudo é possível, não é para todo mundo. Tudo é possível, não é para os crentes. Tudo é possível, não é para quem é obreiro, quem é pastor. Tudo é possível, é para quem crê. Tem muita gente que prega o evangelho, mas não crê. Não crê no que está pregando. Está falando por falar. Tem gente que está ouvindo a palavra, mas ele não crê naquilo que está ouvindo. E a vida dele não muda. Por que que não muda? Porque ele não dá lugar para as mudanças que Deus tem para os crentes que vai para ele para ser salvo e ser abençoado. Então está aí o testemunho da irmã, e eu quero que vocês, em nome de Jesus, tomem posse dessas bênçãos, em nome do Senhor Jesus. Seja um testemunha, seja uma pessoa testemunha, verídica, do que Deus faz. Vamos viver a fé, irmão, vamos viver a fé, vamos viver como um verdadeiro cristão, porque está cheio de gente que só tem o nome de crente, só tem o nome de crente, igual igreja, só tem o nome de igreja, igual pastor, só tem o nome de pastor, mas não é pastor, igreja que não é igreja, crente que não é crente, mas tem o nome, está igual lá nas cartas de Apocalipse. Então, vamos viver a fé, não é a Bíblia que diz, ou é a Bíblia que está mentindo? A Bíblia diz que o justo, quem é o justo? É aquele que é justo, que é honesto, viverá pela fé. Por isso que nós temos que ser justo, honesto, crente verdadeiro, porque quando a gente ora, a gente vê a diferença, tá certo? Escuta essa palavra vai ficar sendo tocada aqui na igreja, aqui no rádio, direto, para aumentar a fé do povo.

Ô, meus irmãos, escuta aqui. Escuta aqui agora esta palavra. A Bíblia Sagrada, a palavra de Deus, ela diz aqui para nós, no livro de 2 Crônicas, no capítulo 20, olha o que diz aqui a palavra de Deus. Olha o que diz aqui a palavra de Deus. E sucedeu que depois disso, os filhos de Moab, os filhos de Amon, e com eles alguns outros amonitas, vieram à peleja contra Josafá. Presta atenção. Então vieram alguns que deram aviso a Josafá, dizendo: vem contra ti uma grande multidão dalém do mar da Síria, e eis que já estão em Azon Tamar, que é de Gade. Então Josafá temeu e pôs-se a buscar o Senhor e apregoou jejum em todo Judá. E Judá se ajuntou para pedir socorro ao Senhor. Também de todas as cidades de Judá vieram para buscar o Senhor. E pôs-se Josafá em pé na congregação de Judá e de Jerusalém, na casa diante. Vamos lá, eu mudei aqui, vamos lá. Na casa do Senhor, diante do pátio novo. Versículo 5. E pôs-se Josafá em pé na congregação de Judá e de Jerusalém, na casa do Senhor, diante do pátio novo, e disse: ah, Senhor Deus de nossos pais, porventura não és tu Deus nos céus? Pois tu és dominador sobre todos os reinos das gentes, e na tua mão há força e poder, e não há quem possa resistir. Porventura, ó Deus nosso, não lançaste tu fora os moradores dessa terra diante do teu povo de Israel, e não a deste a semente de Abraão, teu amigo para sempre? Então, Josafá estava diante de uma batalha, de uma peleja, que era vida ou morte. Vida ou morte. Sabe quando você está num fundo de poço, num beco sem saída, que agora é confiar em Deus, ou confiar em Deus, ou confiar em Deus, ou então sair derrotado, sair do caixão, sair morto? Era a situação de Josafá. Josafá não confiou agora nos seus soldados. Josafá não confiava nesse exato momento no povo que estava com ele. Josafá agora dependia de Deus, dependia unicamente de Deus e mais ninguém. Aí Deus então levanta um profeta. Olha bem, Deus levanta um profeta e vai falar com Josafá. Versículo 14. Então veio o Espírito do Senhor no meio da congregação sobre Jaziel, filho de Zacaria. E Jaziel disse: dai ouvidos, todo Judá,
e vós, moradores de Jerusalém, e tu, ó rei Josafá. Agora lá vem a profecia, agora lá vem a profecia, agora lá vem um recado de Deus. Assim diz o Senhor, assim o Senhor vos disse, não temais. Assim o Senhor vos disse, não vos temais, nem vos assusteis por causa desta grande multidão, pois a peleja não é vossa, senão de Deus. Olha só. Olha só que palavra poderosa. Olha que palavra poderosa. Nesta peleja não tereis de pelejar. Parai. Está em pé e vede a salvação do Senhor para convosco. Ó Judá e Jerusalém, não temais, nem vos assusteis. Amanhã sai-lhe o encontro, porque o Senhor será convosco. Então Josafá se prostou com o rosto em terra, e todo Judá e os moradores de Jerusalém se lançaram perante o Senhor, adorando o Senhor. E levantaram-se os levitas dos filhos dos coatitas para louvar o Senhor Deus de Israel com voz muito alta. Meus irmãos, resumindo, à medida que aquele povo foi louvando a Deus, à medida que aquele povo foi louvando a Deus, os inimigos foram caindo por terra, um matando o outro, um destruindo o outro. Não precisaram e não precisou Josafá fazer nada. Não precisou os soldados de Josafá fazer nada. Aquele povo mesmo mataram um ao outro. O que você entende nisto? O que eu entendo nisto? Eu entendo nisto que quantas vezes nós estamos confiantes em nós mesmos e voltamos derrotados. Quantas vezes nós estamos confiantes na família, nos parentes, confiantes no dinheiro, no médico, no advogado. Ah, eu tenho meu médico, meu amigo, eu tenho meu advogado amigo, eu tenho dinheiro. E daqui a pouco ele está derrotado. Deus trava tudo. Deus permite que aquilo dê tudo errado, para que o homem se volte a Deus, para que o homem saiba que o homem nasceu para ser dependente de Deus, não viver sozinho, não viver sozinha. Eu faço o que eu penso, o que eu quero, o que eu acho, eu entendo assim, eu vejo assim, eu penso assim, não precisa igreja, não precisa pastor, não precisa estar dentro de igreja. E aí estão se despedaçando, quebrando, se arruinando. Quanta gente agora me escutando desse jeito? Quanta gente agora escutando que estão desse jeito, que um dia já foram pastores, fiéis, homens de Deus, já foram obreiras, já foram cooperadores, presbíteros, diáconos, que hoje estão aí destruídos, casamento destruído, família destruída. O que mais tem é gente com família destruída, que essa família um dia estava na casa de Deus. Foram todos os filhos consagrados.

0: à cadeira.
1: Começou a criticar, a murmurar, começou a falar besteira. Saíram da presença de Deus. Eu vou lá para a igreja da pastora, da missionária, do pastor, a igreja do bispo, a igreja do apóstolo. Eu vou lá para a igreja do reverendo, a igreja do reverendo. Saiu da igreja de Deus, aonde estava um dia, levantada por Deus, para ir para a igreja do fulano, porque lá pode, lá eu faço o que eu quero. Ah, meus irmãos, minhas irmãs, isso é derrota, isso é fracasso. Eu estava aqui um dia, chegou aqui um pastor aqui que eu conheci, que agora está desviadíssimo, desviado, pastor, esquisito, nem, você olha na cara dele, você vê que ele está depressivo, perturbado, atormentado. Da boca dele, se você escutar, meia hora você desvia, se você não tiver o Espírito Santo. Pastor do diabo, pastor usado pelo diabo, a boca dele é instrumento do diabo, só sai palavras de morte, de destruição, palavras para tirar a pessoa da igreja. Um dia ele levava o povo para a igreja, ele ia buscar o povo em casa. Hoje ele fala assim: não, não precisa de igreja nada. Que igreja? Igreja sou eu. Aí eu perguntei para ele: você não vai na igreja? Eu vou lá o dia que eu acho que eu devo ir. Minha igreja é minha família. Minha igreja é minha família. Às vezes eu penso em ir para a igreja e falo: ah, não vou não. Vou na casa do filho. Vou na casa não sei de quem. Ganho muito mais de ir para a casa de um filho do que para a igreja. Um homem desse está derrotado. Ao invés de pegar o filho e levar para a igreja, ele sai da igreja, larga de ir para a casa de Deus, para ir para a casa do filho, para murmurar contra Deus. Eu não vou à igreja nada. De jeito nenhum. Vou lá. Se eu achar que eu devo tomar ceia, eu tomo. Se eu achar que não devo, eu não tomo, não vou. Igreja sou eu. Eu sou a igreja. Falou assim: pastor Messias, vai chegar o tempo que as igrejas estarão todas vazias. Ninguém vai precisar de igreja, porque você tem o seu celular. Se você quiser ouvir uma pregação, você ouve no celular. Você quer ouvir um hino? Você ouve no celular. Você quer ver um culto gravado? Um culto transmitido, se você quer, você ouve no celular. Se você achar que deve dar uma oferta, você dá uma oferta no celular. Eu vou saber de igreja, eu quero saber de igreja. Eu estou cheio de igreja, estou cheio de pastor. Eu estou com o saco cheio de igreja e pastor. Um homem que já foi um pastor. Um homem que um dia pregava salvação, pregava santidade, pregava fé, pregava a volta de Jesus. Hoje esse povo nem crê mais que Jesus volta. Esse povo não crê mais que Jesus vem. Esse povo está derrotado, está fracassado. Então você que está me ouvindo agora, Deus tem uma obra contigo, meu irmão. Escuta isso aqui. Deus tem uma obra contigo, mas é do jeito de Deus. Deus tem uma obra contigo do jeito dele, não é do seu jeito. Deus tem uma obra contigo, minha irmã, mas é do jeito de Deus. Você tem que se moldar, ceder à vontade de Deus, você e eu e nós. Não é Deus que vai ter que concordar comigo. Não é Deus que vai ter que me apoiar, eu no meu erro, no meu pensamento, na minha vontade. Não, senhor, negativo. Você é, eu sou o barro, ele é o oleiro. Se você não fizer assim, triste será o teu final, triste vai ser a tua vida, seu final será muito triste. Você que pregou salvação e não prega mais. Você que concordava com a doutrina santa, e não concorda mais. Triste será teu final. Teu final será muito triste, muito angustiante, porque há um vazio na sua alma. Esse vazio é para Deus. Esse vazio é para a presença de Deus. Esse vazio é para ser preenchido com o Espírito Santo. Se esse vazio não for preenchido com o Espírito Santo, esse vazio será preenchido com a presença do demônio. Aí, quando o demônio entra no homem, esse homem fica depressivo, possuído. Esse homem fica com a mentalidade distorcida. Esse homem começa a murmurar de Deus, murmurar de igreja, murmurar de pastor, murmurar de crente, murmurar de tudo. Ele fica uma pessoa perturbada. Ele fica uma pessoa atormentada, sofrida, angustiada. O casamento dele vai mal, a família dele vai mal, o trabalho vai mal. Eu estou falando para crente que conhece a verdade. Eu estou falando para homens que viveu a verdade, para mulher que viveu a verdade um dia, que pregou a verdade, que viveu a verdade. Como é que você vai ser feliz na mentira? Na vaidade, no mundanismo, nessas igrejas por aí do homem, igreja levantada, criada por homem, por organização humana, que viveu a verdade. Como é que você vai ser feliz na mentira? Na vaidade, no mundanismo, nessas igrejas por aí do homem,

0: Eu penso que morreu, acabou. Morreu, acabou. Morreu, acabou. Tem muita gente assim, que um dia creu em Deus, hoje não crê mais. Cria em Deus, orava, jejuava, consagrava, pregava, tocava, cantava, louvava a Deus. Estava nos cultos e hoje não está mais. Será que essa pessoa é feliz? Essa pessoa é feliz? Essa pessoa é alegre? É realizada? Será que essa pessoa vai ser feliz? Então, escuta essa palavra. Josafá deu ouvido à voz de Deus. Josafá deu ouvido à palavra de Deus. E Deus deu a vitória para ele. Deus deu a vitória para ele. Então, irmão, irmã que me ouve agora, povo de Deus, volta a congregar, pelo amor de Deus, pelo amor de Deus, pelo amor da sua alma, pelo amor do sangue.
1: Um pastor foi chamado para orar por um doente. Ao entrar no quarto onde ele estava, havia uma cadeira ao lado da cama. O pastor se aproximou e disse: sua filha me pediu que viesse aqui orar por você, e creio que esta cadeira vazia seja para mim. E o homem respondeu: na verdade, passei boa parte da minha vida sem saber orar, e não dava importância a isso. Pensava que Deus estava muito distante de mim. Até que um dia um amigo me disse que orar é conversar com Jesus, e sugeriu que eu sentasse em uma cadeira e colocasse outra na minha frente, crendo que Jesus estava ali sentado e me ouvindo, pois ele mesmo disse: eu estarei sempre com vocês. Desde então tenho feito isso, e tem sido muito bom, mas cuido para que ninguém veja e pense que estou louco. E o pastor disse que era muito bom o que ele estava fazendo e que nunca deixasse de fazê-lo. Em seguida orou com aquele homem e foi embora. Alguns dias depois, o pastor foi avisado pela filha daquele senhor que ele havia...
0: Crente que não bota o joelho no chão para orar, no mínimo uma hora por dia, no mínimo dos mínimos, meia hora, não tem vida de vitória. Não tem. Não tem, irmão. Orando já não é fácil. Jejuando, santificando, consagrando na presença de Deus, é guerra, é luta, é tribulação. Mas a gente vence. A gente vence. Agora, se a gente estiver fora da presença de Deus, eu desconheço alguém que vai vencer fora da presença de Deus. Então, volte agora, onde você estiver aí, e volta para aquela igreja que um dia você estava, que você era uma pessoa vitoriosa. Não adianta você ficar nessa igreja aí que você não vê vitória. Pastor, você tem alguma coisa contra as igrejas? Eu tenho alguma coisa contra o erro que está dentro dessas igrejas levantadas por homem. Levantadas por homem, fundadas por homens. Volta para aquela igreja que você era alegre. Aquela igreja que você era feliz, aquela igreja que você servia a Deus com alegria, com luta, mas com alegria. Volte para aquela igreja. Volte para aquela igreja. Qual igreja? Você estava conosco aqui? Você era feliz aqui? Por que que você saiu? Ah, eu saí por causa do pastor Darcy Messias. Eu saí por causa da irmã Rose. Eu saí por causa do presbítero. Por causa... Ué, mas... como é que os outros estão aqui e não saíram por causa minha? Por que que os outros estão aqui e não saíram por causa de ninguém? Só você que saiu. Por que que você não tem a fé, a humildade? Chega aqui, pastor Messias. Eu saí triste com o pastor. Mas eu quero voltar. Eu quero reconciliar com Deus, com a igreja, com o pastor. Venha. Venha falar comigo. Venha falar conosco. Nós vamos te receber. Nós vamos te receber, te dar oportunidade para você levantar novamente. Em nome de Jesus, se eu fui o culpado, eu quero pedir perdão.

para você. Se eu fui o culpado, eu quero pedir perdão para você. Diante de Deus, eu quero te pedir perdão para você voltar, ser feliz. Seu lugar é Deus, é santo. Você sabe disso. Você sabe disso. Você já falou, meu lugar é Deus, é santo. A igreja que eu gosto, a igreja que eu amo, é a Deus, é santo. Eu me sinto bem nessa igreja. Então, por que você não está aqui? Por que você saiu daqui? Ou por que você não vem para aqui? A Deus é santo? Tem falhas. Pastor Messias nem se fala. Muitas falhas. Mas nós estamos lutando para ir para o céu. Nós estamos lutando para chegar no céu. Nós estamos lutando para ser salvo. Nós estamos lutando para ir para o céu no arrebatamento. Com todas as nossas fraquezas, nossas falhas. Mas Deus vai nos ajudar nós chegar no céu.

Não é necessário tanta preocupação. Ao ponto da gente ver em você uma tristeza imensa querendo dominar, destruir a sua vida. Não. Nem tudo está perdido. Deus existe. E Deus está bem próximo de você. Entrega o teu caminho ao Senhor e confia nele. E ele tudo fará. Joga essa tristeza para bem longe de você e abra os seus braços diante de Deus. Ele vai te confortar. Ele vai...

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Oh, amados irmãos, eu quero dizer ao povo de Deus que são sinceros, povo de Deus que são fiéis à palavra, que são fiéis a Deus, que tem compromisso com Deus, com os céus, porque hoje nós estamos vendo a dificuldade de nós encontrarmos um povo que querem compromisso com Deus, compromisso com a sua palavra, pessoas que querem renunciar a si mesma, renunciar o mundo, renunciar às vaidades, os prazeres deste mundo, os prazeres da carne, as paixões da carne. Hoje nós estamos vendo um povo que não querem compromisso com Deus, não querem compromisso com a palavra de Deus, que querem estar na igreja e ao mesmo tempo estar no mundo. Eles querem uma igreja para frequentar, para ir lá, receber uma oração, receber uma libertação física, uma unção com óleo, e só. Eles não querem compromisso com o céu, com a palavra de Deus. Eles querem apenas ir lá na quinta-feira, na quarta, na terça. E vocês escutem, eu escuto as pessoas dizendo: venha para fazer a limpeza espiritual, fazer o descarrego espiritual. Isto é evangelho, meus irmãos? Que evangelho é este? Isso é o evangelho da macumba. Desculpe, mas com todo respeito, evangelho da macumba. Porque quando eu estava no mundo, eu ouvia falar, eu via falar, ouvia e via. Porque eu também era uma pessoa que frequentava a macumba. Frequentava o feitiço. Frequentavam benzimento, descarregos, mesa branca. Eu via ali o pai de santo, todo de branco, camisa branca, calça branca, sapato branco, mesa branca, tudo branco. Quando eu ia no terreiro de macumba, eu ia e via essas coisas. E lá era feito o passe, tomava o passe, fazia a limpeza espiritual, o descarrego. E hoje em dia não está diferente do passado no que diz igreja e terreiro de macumba. Meus amados, isso nós temos visto com tristeza, com pesar. E as pessoas estão ali, não quer saber quem está entregando a libertação, a cura. Querem saber de onde vem, quem é que deu, como é que foi. Eles querem apenas que a vida deles esteja bem. Da onde vem esse bem ou esse mal, eles não estão nem aí, preocupado. Então nós estamos vendo, meus amados, que esse evangelho atualizado, esse evangelho moderno, que você não sabe se é evangelho de Cristo ou é outros evangelhos, como o próprio Paulo diz aos Gálatas, no capítulo 1, onde ele fala que ainda que um anjo venha e pregue um outro evangelho, além do que já foi anunciado, além do que já foi pregado, que é para nós não receber, porque isso é anátema, isto é maldição. Então, o verdadeiro cristão, ele tem compromisso com a palavra. Compromisso com a palavra de Deus, a palavra denominada portas estreitas, caminhos apertados, porque a Bíblia Sagrada nos diz que muitos são os chamados. Os chamados são aqueles que vêm com facilidade, são aqueles que não querem mudança de vida. Muitos são os chamados. Agora, os escolhidos
são aqueles que permanecem na verdade. Aqueles que deixam o mundo, os prazeres, os cuidados deste mundo, e nega a si mesmo, e toma a própria cruz e segue o Senhor Jesus. Aquelas pessoas que são criticadas no trabalho, criticadas em casa, no colégio, na igreja, pessoas que são chamadas de santarronas, de fanáticas, de atrasada, de bregas, são essas pessoas que vão ser salvas. Jesus falou: se o mundo vos persegue, vos aborrece, primeiro me perseguiram, me aborreceram. Quem foi que matou Jesus? Foi os evangélicos do passado, foi os religiosos do passado, foi os sacerdotes que mataram a Jesus, que não aceitava escutar aquela pregação dura que eles achavam que Jesus pregava. Tanto é que Jesus chamou para si 70 homens, mas escolheu 12, porque somente 12 é que queria compromisso. E 58 saíram de um por um. E hoje não está estranho, ouvintes. Você vê que é isso aí. As pessoas estão mudando de igreja. Mudando de igreja. Começaram uma igreja e já estão na 10ª igreja. Cada igreja que eles vão procurando é uma mais porta larga. Aí eles querem uma outra mais porta larga. E assim vão seguindo. E assim vão caminhando. E assim vão vivendo. Longe de Deus. Longe da verdade. Eles querem um lugar que satisfazem o seu ego. Que satisfazem seus prazeres, seus cuidados, suas paixões. Que o pastor da igreja não pregue contra o pecado, não pregue contra o erro das pessoas. Ele sabe que as pessoas estão vivendo em erro, em pecado, mas ele não vai perder o tempo dele mexer com isto, porque são dizimistas fortes, são dizimistas grandes, são empresários, são pessoas intocáveis. Pessoas que não pode tocar, porque ele não quer perder a pessoa. Se ele perder a pessoa, ele vai perder dízimos grandes. Então, dona Santa Ceia aí para esse povo, fumando. Pessoas estão amigadas, bebendo. Pessoas que nem é batizadas, estão participando da ceia. E a Bíblia diz que estão participando para a sua própria condenação. Livro de Coríntios, capítulo 11, a partir do versículo 23. Agora, se as pessoas estão participando para suas próprias condenações, será que quem está entregando a ceia para eles também não estão entregando para sua própria condenação? Pensa bem. Então, meus irmãos, minhas irmãs, este é o evangelho de hoje, que as pessoas chegam hoje na igreja e amanhã já estão batizadas e depois já são pastoras, pastores, missionários, missionárias. Amanhã já estão lá em cima do altar. Não houve uma libertação, não houve uma mudança de vida, não houve uma transformação de vida, um encontro com o Senhor Jesus. E a igreja está cheia, cheia para dançar, cheia para fazer o show dentro da igreja. Horas só de danças dentro da igreja. Existe até o curso para a pessoa aprender a dançar. Este é o evangelho de hoje, de fazer coreografia. Este é o evangelho de hoje. Então, meus irmãos, se Jesus voltar hoje, agora, será que essas pessoas têm direito à salvação da vida eterna? Será que essas pessoas vão subir do jeito que estão, sem negar a si mesma, sem ter um verdadeiro encontro com Cristo, com a sua palavra?
Se a Bíblia diz que o povo de Deus é um povo santo, sede santo, porque eu sou santo. E o que é santidade? Santidade é viver em santidade, é viver em novidade de vida, viver diferente do que aprendeu antes no mundo, é ser como uma criança que nasce, uma criança que acabou de nascer, que vão aprender a caminhar, vão aprender a falar. Assim também é o cristão, quando ele aceita o plano de Deus para com ele, ele vai aprender a andar na presença de Deus, ele vai aprender a falar somente aquilo que é para falar, que é santo, linguagem santa. Então, Jesus diz na noite que Nicodemos a procurou, Jesus falou para ele: se você não nascer de novo, você não pode ver o reino de Deus. Se você não nascer da água do Espírito, você não vai entrar no reino de Deus. Então, meu irmão, minha irmã, esse evangelho que estão pregando por aí não é o evangelho de Jesus. O evangelho que estão pregando por aí em muitos lugares é o evangelho que as pessoas têm que sacrificar, não o lado espiritual, sacrificar no modo deles interpretar, é levar todo o salário dentro do envelope e dar na mão do pastor. Meus amados, enquanto que a Bíblia diz no livro de Romanos, no capítulo 12, o sacrifício que o Senhor quer de nós é este aqui, ó: rogo vós, pois, irmãos, pela compaixão de Deus, que apresenteis os vossos corpos em sacrifício vivo, santo e agradável a Deus, que é o vosso culto racional. Não vos conformeis com este mundo, mas transformai vós pela renovação do vosso entendimento, e assim por diante. Então, nós vemos aí que as pessoas têm sacrificado não a natureza, não a vontade, não o desejo, mas sacrificado no sentido de, às vezes, até fazer empréstimo nos bancos e levarem um dinheiro para a igreja. O dinheiro que ele não podia levar, o dinheiro que ele não tinha, ele vende as coisas dentro de casa e vai levando para a igreja. Vai levando, e vai sendo exigido, vai levando, e de repente a pessoa vai ficando fraca. Vai ficando fraca. Como fraca? É mais ou menos assim, quer ver? É como uma pessoa que vai para o mundo das drogas. Ele começa lentamente e vai entrando, e vai entrando, e vai entrando. De repente, ele não tem mais como manter o vício. Ele parte para levar o que tem dentro de casa e trocar pela droga. E assim, para manter o vício dele, ele passa a vender o que tem dentro de casa para continuar alimentando os seus vícios. Uma vez que já não tem mais o que vender, o que que ele faz? Ele vai roubar. Ele vai roubar para levar o dinheiro para o traficante, levar o dinheiro para manter o vício das drogas. Eu não vejo tanta diferença hoje por aí, meus irmãos, minhas irmãs, e essas pessoas às vezes estão revoltadas, revoltadas com pastores, com igrejas, achando que todas as igrejas são iguais, que todos os pastores são iguais, compara um com o outro como um pastor corrupto,
pastores que fazem lavagem de dinheiro, lavagem da cabeça do povo, para tomar o dinheiro do povo. E as pessoas estão aí indignadas, e com uma certa razão, porque realmente o escândalo traz essa desconfiança. E o pior é que todo mundo são taxado igual. Pague os justos pelos pecadores. E as pessoas estão aí dizendo: igreja? Que igreja? Igreja é dinheiro. Igreja é dinheiro. Vamos abrir uma igreja também, fulano? Vamos? Para nós ficarmos ricos? Vamos abrir um mega templo? Vamos abrir uma igreja para nós ganhar dinheiro? Vamos tomar o dinheiro do povo? Vamos inventarmos alguma coisa para nós fazer no povo uma lavagem cerebral e ficarmos ricos? E isso aí tem se tornado motivo de gargalhadas, motivo de chocarrice. Meus amados, meus irmãos e minhas irmãs, e às vezes tem a igreja que está aí pregando a verdade, e alguém fala: o quê? Você é um dos tais também? Você também é um dos tais? Você também é mais um pé da vida que negou ao Senhor Jesus? Quer dizer, então, nessa altura, as pessoas estão desanimadas, as pessoas estão aí escandalizadas. Mas, irmão, irmã, você vai afastar, você vai desviar por causa do escândalo do fulano, do Beltrano? Você vai esfriar na fé? Será que só tem uma igreja? Será que não tem igreja séria? Será que não tem pastor sério? Será que não tem homem de Deus? Porque Judas Iscariotes traiu Jesus, todos eram Judas? Porque Pedro negou Jesus, todos eram Pedro? Não, senhor. Negativo. É mister que vem o escândalo, que vem tudo isso que está acontecendo por aí. Isso aí é bíblico. Jesus falou: ai daquele por quem vier o escândalo. Seria bom que amarrasse uma pedra no pescoço e se jogasse dentro do mar, do que escandalizar um desses pequenos que crê em mim. Então nós estamos vendo aí, e a Bíblia diz no livro de 1 Coríntios, capítulo 11, que os que são sinceros se manifestem entre vós. É hora que começa o julgamento, é hora que começa a justiça de Deus. Então, se aqueles que fazem a vontade de Deus, diz a Bíblia, apenas se salvem, e o que será daqueles que não fazem a vontade de Deus? Daqueles que são conhecedores da palavra, conhecedores do evangelho, que já pregaram, que estão pregando por aí, alguém que já ouviu, estão ouvindo por aí a verdadeira mensagem e não quer abraçar, não quer obedecer. O que vai ser essa pessoa diante de Deus no juízo final, no dia do juízo final? Então você, o senhor, a senhora, analise, examine a sua própria vida e não olhe para o homem. Não olhe para o homem, olhe para a palavra de Deus. Não olhe para o que o homem está fazendo de errado. Olhe para a palavra de Deus. Deus e a sua palavra não falha. A sua palavra, ela é real e verdadeira. Nós estamos aqui na igreja Deus é Santo, uma igreja pequena, simples. Estamos aí pregando a verdade, lutando pela salvação das almas. Eu sei que às vezes, irmão, nós somos discriminados, nós somos rejeitados, mal vistos, mas pelo bom sentido. Graças a Deus, isso não tem vergonha. Para mim é honra quando alguém me critica, quando alguém fala: ah, isso é um santarrão, isso aí é um pastor que prega jugo, que prega fardo, que prega usos e costumes. Para mim é honra,
Para mim isso aí é muita honra, eu ser criticado pelo fato de pregar a verdade, pelo fato de insistir com a santa palavra de Deus para conduzir um povo para Deus. Se alguém me critique, primeiro criticou Jesus. Se alguém zomba de mim, primeiro zombaram de Jesus, zombaram dos homens de Deus pela verdade. Isso é uma crítica que vai me trazer muitas alegrias. Agora, quando a gente é criticado porque fazemos as coisas erradas, fazemos as coisas que causam escândalo, aí, meus irmãos, aí é pesado demais. Aí é muito doído no dia do Senhor. Então nós vamos servir a Deus, vamos esperar no Senhor com paciência, vamos olhar para a palavra, vamos olhar para a verdade, vamos olhar para Cristo, vamos servir a Deus em verdade e espírito. Vamos, meus irmãos, vamos servir a Deus. Venha para cá, para a igreja Deus Santo. Venha ver uma igreja humilde, simples, mas que tenha defeito também, mas que tenha falhas também, que tenha fraqueza. Se você procurar aqui na terra uma igreja que não tem falhas, não vai encontrar ninguém. A única igreja que não tem falha é a igreja que já estiver no céu. Essa é a igreja que não tem falha, quando estiver no céu. Que Deus abençoe a todos vocês e a mim também. Que nós devamos ter muito cuidado com a língua, com os olhos, com os ouvidos, para que nós não venhamos perecer no dia do juízo final.

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graças a Deus. Senhor nosso Deus e Senhor nosso Pai, em nome de nosso Senhor e Salvador Jesus Cristo, meu Deus, fala conosco agora.

0: agora. Fala com esta pessoa. Fala no coração, na mente, na alma, no espírito dela. Fala, meu Deus, como o Senhor sabe fazer as pessoas entender. Em nome de Jesus. Deus, em nome do Senhor Jesus. Em nome do Pai, do Filho e do Espírito Santo de Deus. Meu Deus. Meu Deus. Meu Deus dos céus. Oh, meu Deus. Oh, meu Pai. Meu divino Espírito Santo da verdade. Em nome de Jesus, fala conosco. Implante dentro de nós a tua palavra, a tua graça, teu temor, a tua sabedoria, o teu entendimento. Feliz é um homem a quem Deus dá sabedoria para saber desviar do mal, dos laços, das emboscadas, das armadilhas espirituais da maldade. Meu Deus, meu Deus, oh meu Deus, meu Jesus querido, oh meu Jesus amado, oh Espírito Santo de Deus, quantas pessoas que caíram, quantas pessoas que estão caindo, e quantas pessoas que vão cair, porque elas não dão ouvido aos conselhos dos servos de Deus, elas dão ouvido aos conselhos dos ímpios, elas assentam a roda dos escarnecedores, elas assentam e dão valores às palavras dos ímpios, dos mundanos, dos fracassados, dos derrotados, dos escandalizados, aqueles que um dia fracassou dentro de uma igreja e hoje estão aí fracassados, desviados e não assumem que estão fracassados, estão lutando contra a igreja como Lúcifer. Lúcifer e seus anjos estão lutando contra Deus. Ele não assume que ele é um derrotado, um fracassado. Mesmo ele fracassado, derrotado, ele está lutando contra ti, Senhor. Deus da glória, Jesus querido, Jesus maravilhoso. E a tua palavra diz que o Deus deste mundo, deste século, cegou o entendimento dos incrédulos, para que não vê, para que não entendam, para que não resplandece na mente dele a luz do Evangelho, a luz da salvação, a luz da vida eterna, a luz da verdade. Oh meu Deus, oh meu Pai dos céus, em nome de Jesus Cristo, eu te peço agora, clareie a minha mente, clareie o meu coração, meu entendimento, que a luz do Evangelho, que a luz da vida eterna, que a luz de Deus brilhe na minha mente, que a clareza do Evangelho, a clareza do Espírito Santo possa brilhar na minha mente, no meu coração, no meu entendimento. Deus, Deus, oh Jesus, oh Espírito Santo, essa pessoa que está cada dia fraca na fé, cada dia mais fraca, cada dia indo para o caminho da fraqueza, do fracasso. Ó Jesus, quantas pessoas que cada dia estão indo de mal a pior. Meu Deus, fala com elas. Meu Deus, fala com elas, meu Deus. Ó meu Deus, tem misericórdia. Tenha compaixão, tenha piedade. Faz alguma coisa. Faz alguma coisa, meu Deus. Meu Deus, faz alguma coisa. Meu Deus, faz alguma coisa, meu Deus. Faz alguma coisa, meu Pai. Meu Deus, me dá uma palavra. Me dá um conselho. Me dá uma direção. Ilumina a minha mente, o meu entendimento. Oh Deus, ilumina os meus olhos. Para que eu possa ver com os olhos da sabedoria. Com os olhos do temor. Com os olhos da prudência, do entendimento, ó Jesus, Ó Deus, ó Deus, ó Deus, ó Deus, ó Deus, ó Deus, me revela o Evangelho, me revela a salvação, me revela o céu, me revela a vida eterna. Deus, ó Deus, ajuda-me, Senhor, ajuda-me, Senhor, ajuda-me, Senhor. Ajuda, meu Deus, ajuda, ajuda, ajuda, ajuda, ajuda, ajuda, ajuda. Jesus, ajuda o povo, ajuda nós, meu Deus. Oh, meu Deus, ajuda nós a sair das situações que Satanás cria. Como Satanás é terrível, como Satanás é astuto, como Satanás é maligno. Como Satanás é frio, gelado, maldoso. Oh Jesus, faz nós ver, faz nós enxergar. Jesus, faz nós enxergar. Oh Jesus, oh Jesus, oh Jesus, oh meu Deus do céu, pelo amor do teu nome santo, pelo amor da tua santa palavra, pelo amor de ti mesmo, pelo amor das almas perdidas, oh Jesus, faz nós enxergarmos o que o homem natural não enxerga, que o homem intelectual não enxerga. Só enxerga o homem espiritual. O homem intelectual entende da vida intelectual, o homem espiritual, ele entende a vida espiritual e da espiritualidade e da intelectualidade. Está na Bíblia que o homem espiritual entende as coisas espirituais e as materiais e as humanas. Oh Jesus, porque nós temos, a Bíblia diz que nós temos, Paulo diz que nós temos a mente de Cristo. Meu Deus, meu Deus, oh meu Deus, dai-me da mente de Cristo. Oh Jesus, oh Jesus, oh Jesus, oh Jesus, oh Jesus, oh Jesus, dai-me da tua mente. Oh Jesus, dai-me da tua mente, dá-me porção da tua mente, dá-me porção do teu entendimento, dá-me porção da tua prudência. Oh Jesus, da tua simplicidade. Oh Jesus, oh Jesus, fala conosco. Oh Jesus, abra o nosso entendimento, tira todas as barreiras, tira todas as barreiras que tiver na nossa mente, que impede nós compreender o Evangelho, que impede nós compreender a palavra de Deus. Oh meu Deus, tira, tira essa barreira, tira essa muralha, os muros da separação, os muros que estão na nossa cabeça, da loucura, da tolice. O tolo não entende, o louco não entende, o louco não vê as coisas, o louco vê loucura, o tolo vê tolice, o fraco vê fraqueza. Oh Deus, oh Deus, oh Deus, oh Deus, oh Deus, o triste vê tristeza, o fraco cada dia mais fraco, o triste cada dia mais triste, o ruim cada dia envolvido com a ruindade, o mal cada dia envolvido com a maldade. Oh Jesus, oh Jesus, oh Jesus, oh Jesus, a tua palavra diz que o Senhor castiga, que o Senhor, que o Senhor repreende todos quantos o Senhor ama. Me castiga, me repreende, Jesus, me castiga. Eu quero ser castigado, eu quero ser repreendido pelo Senhor, com amor, com entendimento. Me repreende, que eu veja, que eu entenda que é uma repreensão de Deus. Me castigue, que eu veja que é um castigo de Deus para o bem da minha vida. para o bem da minha salvação, para o bem do meu chamado, para o bem do meu ministério, para o bem daquilo que o Senhor me deu, que o Senhor entregou nas minhas mãos. Oh meu Deus, oh meu Deus, oh meu Deus, as minhas palavras são fracas e pobres, eu não sei orar, eu não sei pedir, meu Deus, eu não sei explicar para o Senhor, mas o Senhor também não precisa da minha explicação. Meu Deus, oh meu Jesus querido, salva as almas. Oh meu Deus, levanta os caídos, os fracos, fortalece. Oh Jesus, oh Jesus, oh Jesus, fala com essa pessoa, fala com ele, fala com ela, revela, trabalha no coração dessa pessoa, na mente, na alma, no espírito, no entendimento. Oh meu Deus dos céus, oh Jesus querido, oh Jesus amado, eu te peço mais uma vez, nos dá sabedoria, nos dá entendimento, nos dá um coração prudente, um coração temente, um coração sábio. Oh meu Deus, dai-nos o espírito de sabedoria, o espírito de inteligência, dai-nos o temor do Senhor, dai-nos o temor de Deus, o temor do Senhor. Ah, Jesus, o temor do Senhor é o começo da sabedoria, é o início da sabedoria. Oh, meu Deus, faz ouvir as coisas, faz o enxergar e ficar calado e ouvir, entender. Meu Deus, ajuda, meu Deus, pois a Bíblia diz que sábio é o que ouve. Meu Deus, ajuda-me a ouvir, ensina-me a ouvir, ó Deus, e não julgar pela aparência, e não julgar na hora, e não responder na hora. Meu Deus, ó Jesus, ó meu Deus do céu, Senhor, toca nesse irmão agora, toca nessa pessoa que está pedindo curas, está pedindo isso, aquilo, aquilo outro, mas faz ele pedir as coisas certas, que agrada a Deus, faz ele pedir as coisas que agrada o Senhor, faz ele pedir as coisas que agrada a Deus, pois a Bíblia diz, pedi e não recebeis, porque pediu mal para gastardes nos vossos deleites. Oh Deus, faz ele pedir como Salomão pediu, com sabedoria, com prudência, com temor. Oh Deus, oh Jesus, fala, fala meu Deus, fala meu Deus, fala meu Deus, oh meu Deus, fala, faz nós ver amanhã, faz nós enxergar lá na frente as coisas que pode acontecer, que está para acontecer, as coisas ruins e boas, que nós possamos desviar das más, das ruins, meu Deus, e nos agarrar, e nos apegar com as coisas boas. Oh meu Deus, oh Jesus, livra-nos dos laços, não deixe nós sermos como cordeiro, como boi, que é levado para o matadouro, e ele anda atrás daquele que vai sacrificá-lo, ele anda sem saber o que vai acontecer, ele segue atrás da morte, do matador, vai para o morão, para a árvore, para ser sacrificado, na maior inocência, na maior simplicidade. Oh meu Deus, abra nossos olhos, abra o nosso entendimento. Oh Jesus, oh Jesus, oh Jesus, oh Jesus Cristo poderoso, dai-nos entendimento, faz nós fugirmos, livrarmos da morte, dai-nos o livramento. Oh Deus, faz nós sermos avisados, faz nós sermos prudentes. Oh Deus, faz nós sermos prudentes para fugir do mal e da aparência do mal. Meu Deus, abre o nosso entendimento, abre meu Deus, abre meu Jesus, abre meu divino Espírito Santo, vai armazenando na nossa mente aquilo que é preciso, vai colocando, vai injetando. lembrando, vai gravando, vai guardando em nós aquilo que é necessário, e vai desgravando, vai tirando das paredes do nosso cérebro, das paredes da memória, do entendimento, vai desgravando aquilo que está gravado, aquilo que não edifica, aquilo que estraga, que é prejudicial à vida, à saúde, prejudicial ao ministério, ao casamento, à família. Ó Deus e Pai, em nome de Jesus, abre os olhos desta jovem, desse rapaz, abre os olhos desse homem, dessa mulher, desse obreiro, dessa obreira, desse crente. Ó Jesus, abre os olhos, abre os olhos, abre o entendimento, meu Deus. Ó meu Deus, ó meu Deus, ó meu Deus do céu, ó Espírito Santo, graças a Deus, graças a Deus, glória a Jesus, bendito, louvado, santo, santo é o Senhor. Ó meu Deus, ó meu Pai, eu não sei como orar, como pedir, como clamar, como buscar, eu não sei como agradecer, como explicar, como entender. Ó meu Deus, dê a tua bênção, a tua bênção, a bênção de Deus, aquela bênção que eu preciso, aquela bênção que essa pessoa precisa, aquela bênção que talvez não é a bênção que eu quero, mas é o que eu preciso. Meu Deus, ó meu Pai, dai-me a tua bênção, segundo a tua vontade, segundo o teu querer, segundo os teus propósitos, teus planos, meu Deus. Ô glória, glória, glória, glória, Jesus. Ô Jesus, ô Jesus, ô meu Deus, como tu és grande e poderoso, fica conosco, nos ajude, meu Pai. Graças a Deus, louvado seja Deus, bendito seja Deus, graças a Deus, glória a Jesus, toda glória, toda glória, toda glória, toda honra é para o Senhor. Graças a Deus, graças a Deus, graças a Deus, graças a Deus, graças a Deus, glória a Deus, amém, amém.
1: Ô amados irmãos, eu quero dizer ao povo de Deus que são sinceros, povo de Deus que são fiéis à palavra, que são fiéis a Deus, que tem compromisso com Deus, com os céus, porque hoje nós estamos vendo a dificuldade de nós encontrarmos um povo que querem compromisso com Deus, compromisso com a sua palavra, pessoas que querem renunciar a si mesma, renunciar o mundo, renunciar às vaidades, os prazeres deste mundo, os prazeres da carne, as paixões da carne. Hoje nós estamos vendo um povo que não querem compromisso com Deus, não querem compromisso com a palavra de Deus, que querem estar na igreja e ao mesmo tempo estar no mundo. Eles querem uma igreja para frequentar, para ir lá, receber uma oração, receber uma libertação física, uma unção com óleo, e só. Eles não querem compromisso com o céu, com a palavra de Deus. Eles querem apenas ir lá na quinta-feira, na quarta, na terça, e vocês escutem, eu escuto as pessoas dizendo: venha para fazer a limpeza espiritual, fazer o descarrego espiritual. Isto é evangelho, meus irmãos? Que evangelho é este? Isso é evangelho da macumba. Desculpe, mas com todo respeito, evangelho da macumba. Porque quando eu estava no mundo, eu ouvia falar, porque eu também era uma pessoa que frequentava a macumba, frequentava o feitiço, frequentavam benzimento, descarregos, mesa branca. Eu vi ali o pai de santo, todo de branco, camisa branca, calça branca, sapato branco, mesa branca, tudo branco. Quando eu ia no terreiro de Macumba, eu ia e via essas coisas. E lá era feito o passe, tomava o passe, fazia a limpeza espiritual, o descarrego. E hoje em dia não está diferente do passado no que diz igreja e terreiro de Macumba. Meus amados, isso nós temos visto com tristeza, com pesar, e as pessoas estão ali, não quer saber quem está entregando a libertação, a cura, querem saber de onde vem, quem é que deu, como é que foi. Eles querem apenas que a vida deles esteja bem. Da onde vem esse bem ou esse mal, eles não estão nem aí, preocupado. Então nós estamos vendo, meus amados, que esse evangelho atualizado, esse evangelho moderno, que você não sabe se é evangelho de Cristo ou é outros evangelhos, como o próprio Paulo diz aos Gálatas, no capítulo 1, onde ele fala que ainda que um anjo venha e pregue um outro evangelho, além do que já foi anunciado, além do que já foi pregado, que é para nós não receber, porque isso é anátema, isto é maldição. Então, o verdadeiro cristão, ele tem compromisso com a palavra, compromisso com a palavra de Deus, a palavra denominada portas estreitas, caminhos apertados, porque a Bíblia Sagrada nos diz que muitos são os chamados. Os chamados são aqueles que vêm com facilidade, são aqueles que não querem mudança de vida. Muitos são os chamados. Agora, os escolhidos são aqueles que permanecem na verdade, aqueles que deixam o mundo, os prazeres, os cuidados deste mundo, e nega a si mesmo, e toma a própria cruz e segue o Senhor Jesus. Aquelas pessoas que são criticadas no trabalho, criticadas em casa, no colégio, na igreja, pessoas que são chamadas de santarronas, de fanáticas, de atrasada, de bregas, são essas pessoas que vão ser salvas. Jesus falou: se o mundo vos persegue, vos aborrece, primeiro me perseguiram, me aborreceram. Quem foi que matou Jesus? Foi os evangélicos do passado, foi os religiosos do passado, foi os sacerdotes que mataram a Jesus, que não aceitava escutar aquela pregação dura que eles achavam que Jesus pregava. Tanto é que Jesus chamou para si 70 homens, mas escolheu 12, porque somente 12 é que queria compromisso. Os 58 saíram de um por um. E hoje não está estranho, ouvintes, você vê que é isso aí. As pessoas estão mudando de igreja, mudando de igreja, começaram uma igreja e já estão na 10ª igreja. Cada igreja que eles vão procurando é uma mais porta larga. Aí eles querem uma outra mais porta larga, e assim vão seguindo, e assim vão caminhando, e assim vão vivendo longe de Deus, longe da verdade. Eles querem um lugar que satisfazem o seu ego, que satisfazem seus prazeres, seus cuidados, suas paixões, que o pastor da igreja não pregue contra o pecado, não pregue contra o erro das pessoas. Ele sabe que as pessoas estão vivendo em erro, em pecado, mas ele não vai perder o tempo dele mexer com isto, porque são dizimistas fortes, são dizimistas grandes, são empresários, são pessoas intocáveis, pessoas que não pode tocar, porque ele não quer perder a pessoa. Se ele perder a pessoa, ele vai perder dízimos grandes. Então, dona Santa Ceia aí para esse povo, fumando, pessoas estão amigadas, bebendo, pessoas que nem é batizadas, estão participando da ceia, e a Bíblia diz que estão participando para sua própria condenação. Livro de Coríntios, capítulo 11, a partir do versículo 23. Agora, se as pessoas estão participando para suas próprias condenações, será que quem está entregando a ceia para eles também não estão entregando para sua própria condenação? Pensa bem. Então, meus irmãos, minhas irmãs, este é o evangelho de hoje, que as pessoas chegam hoje na igreja e amanhã já estão batizadas e depois já são pastoras, pastores, missionários, missionárias. Amanhã já estão lá em cima do altar. Não houve uma libertação, não houve uma mudança de vida, não houve uma transformação de vida, um encontro com o Senhor Jesus, e a igreja está cheia, cheia para dançar, cheia para fazer o show dentro da igreja. Horas só de danças dentro da igreja. Existe até um curso para a pessoa aprender a dançar. Este é o evangelho de hoje, de fazer coreografia. Esse é o evangelho de hoje. Então, meus irmãos, se Jesus voltar hoje, agora, será que essas pessoas têm direito à salvação da vida eterna? Será que essas pessoas vão subir do jeito que estão, sem negar a si mesma, sem ter um verdadeiro encontro com Cristo, com a sua palavra? Se a Bíblia diz que o povo de Deus é um povo santo, sede santo, porque eu sou santo. E o que é santidade? Santidade é viver em santidade, é viver em novidade de vida, viver diferente do que aprendeu antes no mundo, é ser como uma criança que nasce, uma criança que acabou de nascer, que vão aprender a caminhar, vão aprender a falar. Assim também é o cristão, quando ele aceita o plano de Deus para com ele, ele vai aprender a andar na presença de Deus, ele vai aprender a falar somente aquilo que é para falar, que é santo, linguagem santa. Então, Jesus diz na noite que Nicodemos a procurou, Jesus falou para ele: se você não nascer de novo, você não pode ver o reino de Deus. Se você não nascer da água do Espírito, você não vai entrar no reino de Deus. Então, meu irmão, minha irmã, esse evangelho que estão pregando por aí não é o evangelho de Jesus. O evangelho que estão pregando por aí, em muitos lugares, é o evangelho que as pessoas têm que sacrificar, não o lado espiritual. Sacrificar, no modo deles interpretar, é levar todo o salário dentro do envelope e dar na mão do pastor. Meus amados, enquanto que a Bíblia diz, no livro de Romanos, no capítulo 12, o sacrifício que o Senhor quer de nós é este aqui, ó: rogo vós, pois, irmãos, pela compaixão de Deus, que apresenteis os vossos corpos em sacrifício vivo, santo e agradável a Deus, que é o vosso culto racional. Não vos conformeis com este mundo, mas transformai vós pela renovação do vosso entendimento, e assim por diante. Então, nós vemos aí que as pessoas têm sacrificado não a natureza, não a vontade, não o desejo, mas sacrificado no sentido de, às vezes, até fazer empréstimo nos bancos e levarem dinheiro para a igreja. O dinheiro que ele não podia levar, o dinheiro que ele não tinha, ele vende as coisas dentro de casa e vai levando para a igreja. Vai levando, e vai sendo exigido, vai levando, e de repente a pessoa vai ficando fraca. Como fraca? É mais ou menos assim, quer ver? É como uma pessoa que vai para o mundo das drogas. Ele começa lentamente e vai entrando, de repente ele não tem mais como manter o vício, ele parte para levar o que tem dentro de casa e trocar pela droga, e assim, para manter o vício dele, ele passa a vender o que tem dentro de casa para continuar alimentando os seus vícios. Uma vez que já não tem mais o que vender, o que ele faz? Ele vai roubar para levar o dinheiro para o traficante, levar o dinheiro para manter o vício das drogas. Eu não vejo tanta diferença hoje por aí, meus irmãos, minhas irmãs, e essas pessoas às vezes estão revoltadas com pastores, com igrejas, achando que todas as igrejas são iguais, que todos os pastores são iguais, compara um com o outro como um pastor corrupto, pastor que fazem lavagem de dinheiro, lavagem da cabeça do povo, para tomar o dinheiro do povo. E as pessoas estão aí indignadas, e com uma certa razão, porque realmente o escândalo traz essa desconfiança. E o pior é que todo mundo são taxado igual. Pague os justos pelos pecadores. E as pessoas estão aí dizendo: igreja? Que igreja? Igreja é dinheiro. Vamos abrir uma igreja também, fulano? Vamos? Para nós ficarmos ricos? Vamos abrir um mega templo? Vamos abrir uma igreja para nós ganhar dinheiro? Vamos tomar o dinheiro do povo? Vamos inventarmos alguma coisa para nós fazer no povo uma lavagem cerebral e ficarmos ricos? E isso aí tem se tornado motivo de gargalhadas, motivo de chocarrice. Meus amados, meus irmãos e minhas irmãs, e às vezes tem a igreja que está aí pregando a verdade, e alguém fala: o quê? Você é um dos tais também? Você também é um dos tais? Você também é mais um Pedro da vida que negou ao Senhor Jesus? Quer dizer, então, nessa altura, as pessoas estão desanimadas, as pessoas estão aí escandalizadas. Mas, irmão, irmã, você vai afastar, você vai desviar por causa do escândalo do fulano, do Beltrano? Você vai esfriar na fé? Será que só tem uma igreja? Será que não tem igreja séria? Será que não tem pastor sério? Será que não tem homem de Deus? Porque Judas Iscariotes traiu Jesus, todos eram Judas. Porque Pedro negou Jesus, todos eram Pedro. Não, senhor. Negativo. É mister que vem o escândalo, que vem tudo isso que está acontecendo por aí. Isso aí é bíblico. Jesus falou: ai daquele por quem vier o escândalo. Seria bom que amarrasse uma pedra no pescoço e se jogasse dentro do mar, do que escandalizar um desses pequenos que crê em mim. Então nós estamos vendo aí, e a Bíblia diz no livro de 1 Coríntios, capítulo 11, que os que são sinceros se manifestem entre vós. É hora que começa o julgamento, é hora que começa a justiça de Deus. Então, se aqueles que fazem a vontade de Deus, diz a Bíblia, apenas se salvem, e o que será daqueles que não fazem a vontade de Deus? Daqueles que são conhecedores da palavra, conhecedores do evangelho, que já pregaram, que estão pregando por aí, alguém que já ouviu, estão ouvindo por aí a verdadeira mensagem e não quer abraçar, não quer obedecer. O que vai ser essa pessoa diante de Deus no juízo final, no dia do juízo final? Então você, o senhor, a senhora, analise, examine a sua própria vida e não olhe para o homem. Não olhe para o homem, olhe para a palavra de Deus. Não olhe para o que o homem está fazendo de errado. Olhe para a palavra de Deus. Deus e a sua palavra não falha. A sua palavra, ela é real e verdadeira. Nós estamos aqui na igreja Deus é Santo, uma igreja pequena, simples. Estamos aí pregando a verdade, lutando pela salvação das almas. Eu sei que às vezes, irmão, nós somos discriminados, nós somos rejeitados, mal vistos, mas pelo bom sentido. Graças a Deus, isso não tem vergonha. Para mim é honra quando alguém me critica, quando alguém fala: ah, isso é um santarrão, isso aí é um pastor que prega jugo, que prega fardo, que prega usos e costumes. Para mim é honra, para mim isso aí é muita honra, eu ser criticado pelo fato de pregar a verdade, pelo fato de insistir com a santa palavra de Deus para conduzir um povo para Deus. Se alguém me critique, primeiro criticou Jesus. Se alguém zomba de mim, primeiro zombaram de Jesus, zombaram dos homens de Deus pela verdade. Isso é uma crítica que vai me trazer muitas alegrias. Agora, quando a gente é criticado porque fazemos as coisas erradas, fazemos as coisas que causam escândalo, aí, meus irmãos, aí é pesado demais. Aí é muito doído no dia do Senhor. Então nós vamos servir a Deus, vamos esperar no Senhor com paciência. Vamos olhar para a palavra, vamos olhar para a verdade, vamos olhar para Cristo, vamos servir a Deus em verdade e espírito. Vamos, meus irmãos, vamos servir a Deus. Venha para cá, para a igreja Deus Santo. Venha ver uma igreja humilde, simples, mas que tenha defeito também, mas que tenha falhas também, que tenha fraqueza. Se você procurar aqui na terra uma igreja que não tem falhas, não vai encontrar ninguém. A única igreja que não tem falha é a igreja que já estiver no céu. Essa é a igreja que não tem falha, quando estiver no céu. Que Deus abençoe a todos vocês e a mim também. Que nós devamos ter muito cuidado com a língua, com os olhos, com os ouvidos, para que nós não venhamos perecer no dia do juízo final.

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Então aqueles que temem ao Senhor fala cada um com seu companheiro, e o Senhor atenta e ouve, e há um memorial escrito diante dele para os que temem ao Senhor e para os que se lembram do seu nome. E eles serão meus, diz o Senhor dos Exércitos, naquele dia que farei, serão para mim particular tesouro, poupá-lo-ei como um homem poupa o seu filho que o serve. Então vereis outra vez a diferença entre o justo e o ímpio, entre o que serve a Deus e o que não serve. Meus irmãos que estão agora me escutando, será que vale a pena nós se esforçar diante de Deus? Se esforçar. Será que há recompensa quando a gente se esforça para agradar a Deus? Será que há recompensa quando a gente se esforça para servir a Deus? Será que Deus está vendo? Será que Deus está agradando? Será que Deus vai recompensar? Você ouviu aqui a palavra que diz que há um memorial. Está escrito tudo diante dele. Meu nome, seu nome, nosso dia a dia. Está tudo ligado lá. Segundo após segundo, está tudo ligado diante do Criador. Quando o Criador puxa a nossa ficha, lá está tudo, seja de bom e seja de mal. Se o que for de bom foi mais do que o que foi de mal, então aí é que vem e virá a recompensa, a salvação, o perdão, as vantagens de servir a Deus, as vantagens de ser um cristão verdadeiro, um cristão que agrada a Deus. Não é um cristão que vive preocupado com a sua aparência, em agradar os homens, se vestindo, se trajando, em agradar o mundo. Aquela pessoa que está colado no mundo, que está ligado no mundo, nos colegas que não são crentes, colegas que são ímpios, que são escarnecedores, blasfemadores do evangelho. Aí você fala assim para ele: olha, a gente não mistura. Você é católico, você é espírita, você é macumbeiro, você é ateu, mas você é meu amigo. Será que é assim que agrada a Deus? Olha o que a Bíblia Sagrada está dizendo aqui para você e para mim. Então vereis outra vez a diferença entre o justo e o ímpio, entre o que serve a Deus e o que não serve. Então vereis outra vez a diferença. Qual a diferença? Como é que o crente está lá no meio do ímpio e não faz diferença nenhuma? Por que ele está lá com o ímpio? Por que que o ímpio é amigo dele? Porque ele é amigo do ímpio. Por que que ele é amigo do escarnecedor? Porque ele concorda com ele. Senão os dois não estariam juntos. Andarão dois juntos se não tiver de acordo?
andarão dois juntos, duas juntas, se não tiver de acordo? Um homem que ele é da natureza virada para o lado oposto, um homem homossexual, um gay, um travesti, ele está com a cabeça voltada para isso. Uma mulher travesti, uma mulher lésbica, quem são as amigas dela? Quem são as amigas dela? Quem são os amigos de um homem travesti? De um homem que é homossexual, gay? Quem são os amigos de um assassino? Quem são os amigos de um assaltante? Quem são os amigos de um criminoso? Quem são os amigos dele? Por que é amigo? Por que é amigo? Porque está de acordo. Se não está de acordo, não é amigo. Não, eu sei separar. Eu sei ser amigos dele. Por que é amigo? Por que é amigo? Porque está de acordo. Se não está de acordo, não é amigo.

naquele que ele queria matar, e atira também naquele outro e mata, como queima de arquivo, porque estava lá bebendo, estava lá no crime, estava lá reunido, de acordo, porque se não tivesse de acordo, eu não estava lá, ele não estava lá no bolo. Outra vez vereis a diferença entre o justo e o ímpio, entre o que serve a Deus e o que não serve. Olha a vida de um homem honesto, trabalhador, e olha a vida de um homem desonesto, trabalhador. Olha a vida de um homem honesto, trabalhador, e um homem desonesto, que não é trabalhador. A diferença é muito grande. Olha a diferença de um crente fiel, de um crente que agrada a Deus, um crente que bota o joelho no chão, um crente que ora, que jejuma, que consagra, que santifica, um crente que tem uma igreja, que tem um pastor, que tem um rebanho ao lado dele e dela. Não vai me dizer que você é crente, mas você não tem pastor. Não, eu não vou à igreja nenhuma. Eu sou crente, não praticante. O outro, eu sou católico, não praticante. Que católico é esse? Que lá na igreja dele, ele não é conhecido. Ele não vai na católica. Estou falando agora de comparação. Que crente é esse? Que crente é esse? Que ele é crente, mas ele não tem igreja. Que aluno é este? Que não tem professor. Que não tem colégio. Que marido é este? Que não tem esposa. Que esposa é essa que não tem marido? Tem comparação isso aí? Que professor é esse que não tem aluno? Será que não é por causa disso que a gente vê uma grande quantidade de pessoas fracassadas, cheia de maldição, cheia de macumba, tudo quanto é coisa ruim pega nele, tudo quanto é coisa ruim pega nela, não tem proteção nenhuma, não tem proteção nenhuma, tudo quanto é palavra má pega nela. Será que não é por causa disso que ela não tem compromisso com Deus? Não é fiel? Ele diz que é crente, mas do jeito dele, não do jeito de Deus. Não existe crente do jeito dele. Crente tem que ser do jeito de Deus, da forma de Deus. Crente mesmo é aquele que não é ele que escolhe. É Deus que escolhe ele. Ele não é a pessoa que diz, eu faço isso, eu faço aquilo. Não, o crente verdadeiro não faz o que ele quer. Não faz o que ele pensa. Ele faz o que Deus quer, o que Deus pensa dele. Ele é servo. Ela é serva. Servo obedece alguém. Quem? Seu senhor. Agora, que crente é esse? Que diz assim, não, eu sou cristão, mas eu não tenho igreja, não estou ligado a igreja nenhuma. Eu sou cristão, mas eu não tenho pastor. Você não é cristão, rapaz. Você não é cristão. Você está sendo enganado. Você está sendo enganado. O seu sentimento, sem compromisso, seu sentimento sem sacrifício, seu sentimento sem renúncia, está te enganando. Isso aí no mundo, existem as leis para todas as coisas, para tudo, existem leis. A Constituição tem resposta para todas as perguntas. Quando alguém vai julgar uma causa, é baseado na lei. O juiz

0: vai fazer nada fora da lei. E Deus não tem as leis dele. Deus não tem os mandamentos dele. Deus não tem as ordenanças dele. Como é que você quer crescer? Como que você quer prosperar? Como que você quer Deus, mas você não quer agradar a ele? Quer entristecer a ele, aborrecer ele? Você quer Deus para fazer a sua vontade, não para fazer a vontade de Deus. Você quer Deus como se Deus fosse subordinado a você. Ou Deus faz o que eu quero, ou então eu rasgo a Bíblia. Ou Deus faz o que eu quero, ou então eu não dou dízimo. Eu não dou oferta. Você acha que Deus está preocupado somente com a sua oferta, com o seu dízimo? Que crente é esse? Que ele dá o dízimo, mas ele não vai à igreja, ele não tem compromisso com o horário de culto, chegar na igreja, olha, eu vim aqui hoje adorar a Deus. Eu vim orar aqui hoje com os irmãos. Eu vim buscar a Deus. Eu estou ligado a uma igreja. Você não pode estar ligado a duas igrejas, três igrejas, não existe isso. Não existe. Esses crentes que saem de igreja sem desligar da igreja, eles não estão debaixo de bênção. Esses obreiros, obreiras, pastores, presbíteros, diáconos, que estão numa igreja e de repente ele não está lá mais, saiu de lá por conta própria, não desligou da igreja, eles não estão debaixo de bênção. Eles não estão debaixo de bênção. Eles estão debaixo de maldição, de rebeldia. Por quê? Eles são rebeldes. Uma pessoa de Deus, uma pessoa de Deus, está ligada a Deus, ligada a uma igreja, ligada a um pastor. Se ele não quer ficar mais lá, ele ora a Deus. Ele busca de Deus uma direção. Não é de um dia para a noite que tem que fazer isso. Quando Deus responde para ele, que eu tenho certeza, ele vai lá na igreja, conversa com a liderança, pede uma carta, pede a bênção do pastor. Ele vai com a bênção, porque o pastor abençoa ele. O pastor só presta para orar para ele quando está doente. O pastor só presta para orar para ele quando ele está na miséria, na pindaíba. Pastor para ele é servo também. Pastor é obrigado. Aí ele sai, não despede. Quando vê, ele está lá na outra igreja. Ele saiu debaixo de maldição, porque ele saiu punido, ele adulterou, ele não cumpriu a sua prova. Quando a pessoa sai de uma igreja para outra, que ele adulterou, que ele foi disciplinado, e que ele foi lá para outra igreja, chegou lá na outra igreja, o pastor de lá recebeu ele em comunhão, recebeu ele em plena comunhão, ele saiu debaixo de maldição, ele chegou lá debaixo de maldição, ele está debaixo de maldição. E se ele morrer assim, ele não vai ser salvo. Ah, pastor, quem é você para julgar a vida de ninguém? A Bíblia Sagrada é quem julga, é a palavra. Eu estou falando baseado na Bíblia. Quando a pessoa vai sair de uma igreja, ela tem que conversar com a liderança dela. Olha, pastor, obrigado, Deus abençoe. Eu vou mudar daqui, vou lá para o Ceará, eu vou lá para a Amazônia, eu vou lá para a Alemanha. Então eu quero pedir aqui meu desligamento dessa igreja. Eu quero uma carta, eu quero a bênção do pastor, eu quero agradecer o meu pastor, um homem de Deus que cuidou de mim até hoje. Meu pastor, que zelou da minha alma. Mas só faz isso quem é salvo. Só faz isso quem é crente verdadeiro. O falso crente não faz isso. O crente estragado, rebelde, não faz isso, não. O crente que já está caído não faz isso. isso não. Só faz isto o crente salvo, convertido. Ou pastor, ou irmã, esposa do pastor, ou ministério, ou igreja, ou povo de Deus, eu estou me desligando. Não porque eu quero, mas eu estou indo embora daqui da cidade, do estado, do país. Então, eu estou aqui pedindo a bênção do pastor, o anjo da igreja que cuidou de mim até hoje, que Deus vai recompensar ele por tudo que ele fez por mim, tudo que ele fez por mim, pela minha família. Quando eu mais precisava do pastor, o pastor me ajudou, me socorreu, me orientou, me auxiliou, me ajudou. Esse é o verdadeiro crente. Esse é o crente que sai debaixo da bênção. Mas aquele que sai debaixo de rebelião, de rebeldia, ele é rebelde. O que está na vida do rebelde é maldição. O que está na vida do rebelde é rebeldia. O rebelde não tem paz na sua alma, não tem a bênção de Deus. O primeiro rebelde foi Satanás. O primeiro rebelde foi Satanás que rebeliou contra Deus. E aqui na terra está cheio de gente pregando salvação, pregando vida eterna, pregando cura, mas ele saiu de uma igreja punido. Ele saiu de uma igreja embaixo de maldição. Ele pode até ganhar a alma dos outros. E a alma dele? Ele tem que voltar lá naquela igreja. Volta lá, pedir perdão pelo tempo que ele ficou fora daquela igreja. Pedir perdão para o pastor. Se é que ele é um salvo, se é que ele é de Deus, lá pedir perdão, pedir a bênção do pastor. É assim. Agora, numa firma, numa empresa, quando a pessoa vai sair, ele sai bem, ele acerta, a firma acerta com ele, ele desliga daquela firma, que uma coisa do mundo, uma coisa terrena, e as coisas de Deus, não precisa não, você faz o que você acha que tem que fazer, é por isso que você está desse jeito, é por isso que você está sofrendo, é por isso que você está padecendo. E não vai adiantar você ir para monte orar, se esconder do seu pecado, esconder da sua rebeldia, da sua desobediência. De Deus você não esconde, de Deus eu também não escondo. Não adianta, meu querido, não adianta, minha irmã, você esconder, fugir como Adão e Eva. De Deus não se esconde, que você não está tendo sucesso, você não está tendo progresso, prosperidade na sua vida ministerial, nem na vida financeira, em nada, porque você está debaixo de maldição, que você mesmo criou para você, que você mesmo atraiu para você. Você não gosta dessas palavras verdadeiras, você gosta de mentira, porque você é da mentira, você é do engano, você gosta de mentira, você gosta de engano. Agora, os verdadeiros crentes amam a verdade, amam a santidade, o zelo, a palavra que confronta nossos pecados. Eu me alegro quando eu escuto, às vezes eu estou viajando por aí, longe daqui, estou lá em outro lugar, e lá eu estou com o carro ligado, e aí eu coloco num programa evangélico. Aí, quando eu escuto uma pregação, um conselho de alguém que você não vê nada de Deus, eu nem perco tempo, nem perco tempo. Aquela pregação carnal, aquela pregação que você não vê nada de Deus, aquela arrogância, aquela soberba. Mas quando eu coloco numa rádio, que eu vejo que ali tem um homem de Deus pregando, falando pelo Espírito de Deus, eu paro para ouvir, eu paro para escutar, eu paro para dar ouvido àquela palavra. Aquela palavra vai me bater ou me combater. Aquela palavra vai me cobrar, vai me corrigir. E eu aceito, porque eu estou errado. Eu quero aprender, eu quero mudar de vida. Aquela palavra, eu paro para escutar. O homem que está pregando, não está pregando moleza para agradar o povo. Está pregando a palavra de Deus. Deus está falando na boca dele, eu paro para ouvir. É assim que eu vejo, é assim que eu escuto. E tem muita gente assim também, que gosta da verdade, que ama a verdade, que gosta. Não está bem por acaso. Ele não cresceu por acaso. Como também tem gente que está mal. Mal. E não é por acaso. Tem gente que está mal. Debaixo de maldição. Não vai, não vai, não vai. Quando ele ganha uma, perde duas. Que a pessoa mal sucedida. Mas ela não aceita. Ela não aceita o estado, o caráter dela, o estado dela, a situação dela. Ela não aceita a verdade, não aceita ser cobrada, não aceita, porque o caráter dela é poluído, é estragado, é rebentado, e ela está sofrendo e vai sofrer mais. Ela não consegue sair daquela vida, ela está amarrada, cercada por demônios, por espíritos de rebeldia, que entrou no coração dele e dela. Então, escuta essa palavra, faz uma reflexão da sua vida. Faz uma reflexão da sua vida, se é que você quer crescer na vida. Tem gente que trabalha pouco, e o pouquinho que ele trabalha é bem sucedido. É bênção. E tem gente que vive cansado, trabalha em 2, 3 serviços, cansado, não tem nada, ganha muito e não aproveita nada, porque ele não está debaixo da bênção. Ele não está debaixo da bênção de Deus, debaixo da bênção de Deus, porque Deus não vai concordar com o pecado dele, Deus não vai concordar com o erro dele, não é, não vai mesmo, esquece isso aí. Deus é verdade, Deus é verdade. Deus, ele é verdade. Quem está na verdade, está com ele. Quem está na mentira, está sem ele. Escuta essa palavra, coloque em prática. A partir de hoje, Deus vai mudar a tua vida. Você vai ter uma nova vida, uma vida nova, diferente, abençoada, ungida, consagrada. Paga o preço, arrepende, conserta, pede perdão, arruma o que está desarrumado, e Deus será contigo.
1: Eu fico o tempo todo pensando no céu. Como será esse lugar divino? E a face do Senhor? Como será? Deve ser muito lindo.

0: Meus irmãos, minhas irmãs, eu senti de Deus aqui agora de falar para vocês que Deus vai fazer aquele dinheiro antigo que você nem sabe, aquele dinheiro que você deixou de receber. Eu estou falando isso diante do Pai, do Filho e do Espírito Santo. Aquele dinheiro que você não recebeu quando você trabalhou lá na empresa ou nas empresas durante a sua vida, quando você foi dispensado, você pediu conta, fez o acerto, fez acordo, que você sabe ou não sabe que você deixou de receber. Dinheiro grande. Dá valor a essa palavra aqui, porque isso aqui é espiritual. Isso aqui é Deus, é a palavra de Deus falando na minha boca. Dinheiro que você não recebeu. Dinheiro que você emprestou para os outros e as pessoas não te devolveram. Que você esqueceu. Mas Deus não esqueceu. Dinheiro de algo que você vendeu e as pessoas não te pagaram. Vendeu casa, terreno, carro, outras coisas que alguém te enrolou, estou te enrolando, e depois pagou pela metade. Deus não esqueceu disso. Dinheiro de prejuízo que você levou. Quantos prejuízos você levou durante a sua vida? Alguém que bateu no seu carro, aí você teve que pagar sozinho. Você deixou o carro num lugar, quando você viu, o carro estava batido, não apareceu ninguém. E você foi arcar com o conserto do carro. E olha, tantas outras coisas que você nem imagina. Dinheiro lá do plano Collor. Lembra aquele dinheiro que foi pego no banco? Pegou todo mundo de surpresa? Aqueles planos Bresser. Coisas antigas que seu avô não recebeu, seu pai, sua avó, sua bisavó, sua mãe não recebeu. Isso é herança que Deus vai te dar. Isso aí é herança que Deus vai te dar. O que teu pai não creu, teu avô não creu, você crê. Aquilo que era da sua tataravó, do seu tataravô, bisavô, bisavó, vó, mãe, eles não creram. Eles abandonaram, mudaram, largaram tudo para trás, desprezaram, rejeitaram. Mas no seu coração hoje, pelo amor de Deus, pelo amor dessa palavra, diga assim: eu não rejeito, eu quero o que é meu. Se o meu avô não quis, mas eu quero. Se o meu bisavô não quis, isso é problema dele, mas eu quero. Eu quero. Você tem que querer, você tem que aceitar, se você quer. A Bíblia nos mostra que Esaú não quis. Esaú rejeitou a bênção, a herança, a primogenitura. Era para ser Deus de Abraão, Deus de Isaac, Deus de Esaú. E no final foi Deus de Abraão, de Isaac, de Jacó, porque ele abandonou. Tudo que nós abandona, tudo que nós rejeita, não faz parte da nossa vida, está ficando para os outros. Tudo que você deu para os outros, você deu. Você deu para os outros. Pronto, você deu, está dado. Seu avô deu, está dado. Agora, fala consigo agora. Eu não dou. Eu não rejeito. Eu não desprezo tantas riquezas que estão escondidas por aí, que você não sabe. Que você não sabe. Estou dizendo diante do Pai, do Filho e do Espírito Santo de Deus. Olha o que a Bíblia diz aqui, ó. Escuta isso aqui um pouquinho, escuta, não sai agora não. Eu irei diante de ti e endireitarei os caminhos tortos, quebrarei as portas de bronze e despedaçarei os ferrolhos de ferro e te darei os tesouros das escuridades e as riquezas encobertas, riquezas encobertas que você não sabe. Te darei os tesouros escondidos da escuridade, que você não sabe que está escuro aos seus olhos, que está escuro aos nossos olhos, as riquezas que estão encobertas ao nosso entendimento, para que possais saber que eu sou o Senhor, o Deus de Israel, que te chama pelo teu nome. Eu não vou abrir mão do que é meu de jeito nenhum. Se você quiser abrir, você abre. Quantas vezes eu falo aqui na igreja, eu falei assim, olha, quem deixou de vir no culto, na campanha, quebrou a campanha, os irmãos que vieram é para pegar a bênção dele, pegar a bênção dela que não veio. A bênção que era para ele vai ficar para quem veio. O milagre que era para alguém que não quis vir, então é para você. Você está aí pagando o preço. Então receba aquelas bênçãos que era para os outros. Eles desprezaram, não quiseram vir, então você toma posse. É um voto, um propósito. Alguém não quer não? Então você pega aquele voto que era para alguém pegar e não quis pegar. Pega. Você não tem nada a perder, só tem a ganhar. O voto, aquele propósito. Quem tem fé de pegar esse voto aqui para Deus fazer um milagre na sua vida, na sua casa, na sua família? Tem gente que não quer. Vai lá e cata o voto. Pega o voto, fala, eu vou fazer o voto dobrado, a bênção dobrada. Você não quer não? Eu quero. Você não quis não? Eu quero. Você rejeitou? Eu não rejeito. Você abandonou? Eu não abandono. Você não quer não? Você não quis não? É dever seu querer ou não? Não quis, eu quero. Quantas vezes eu faço aqui na igreja? Alguém vai fazer o voto lá? Quem tem que ser fazer um voto assim, assim? Aí, dois, três lá, não quer, eu vou lá e faço o voto dele para mim. Depois ele vai ficar reclamando que não recebeu e eu recebi. Está achando que eu estou humilhando ele. Está achando que você está humilhando ela. Ela não quis, ela abandonou, ela rejeitou. Você fala, irmão, vem para a igreja, vem orar, vem jejuar. Hoje não dá, hoje não, não, para mim é hoje, para nós é hoje. Você não quis, não, eu quero a sua bênção para mim. A bênção que era para você, que você não está querendo, que você está jogando fora, eu quero para mim. Então é isso que eu ensino aqui para o povo da igreja, e assim que nós temos recebido cada milagrão aqui, que vocês escutam, que muitos só escutam, muitos escutam, mas não saem do lugar. Então, nesta oração que eu fiz aqui, veio a minha palavra de Deus, veio a mim o Espírito de Deus, veio a mim a unção de Deus para falar isto. Eu falo isso com liberdade espiritual. Você, a senhora, a moça, o rapaz, que o teu avô, que a tua avó, que os teus parentes não tiveram, você vai ter. Mas você só vai ter se você crer. Se você só escutar o rádio e ficar do mesmo jeito que você era antes, você não vai receber nada. Vai continuar do mesmo jeito. Vai continuar do mesmo jeito. Vai continuar a mesma vidinha. Não vai mudar nada. Por quê? Você não acredita. Você não sai do lugar, você não muda, você não melhora. Então, escuta essa palavra. Tem uma passagem na Bíblia que eu sempre prego aqui para os irmãos. Quando o dinheiro aparece na conta dos irmãos, aqui há um mistério na Deus é Santo. Há um mistério na Deus é Santo, que o dinheiro aparece na conta dos irmãos. Já apareceu na minha, já apareceu em centenas de pessoas. Centenas de pessoas aqui na Deus é Santo. Que eu prego isso para o povo crê. Eu prego isso e o povo crê. O povo toma posse. Como assim, pastor? Um homem de bem deixa uma herança para os filhos dos seus filhos, mas a riqueza do pecador é depositada para o justo. Você está vendo? Você está vendo? O homem de bem deixa uma herança para os netos. Os bens que era dele, as bênçãos que era dele, vai ser transportados para os filhos, os netos, os bisnetos, tataranetos. Mas a riqueza do pecador é depositada para o justo, para aquele que faz a obra de Deus, que crê, que se envolve, que se relaciona com a palavra de Deus. A riqueza do pecador é depositada na conta do povo de Deus. Assim como tem dinheiro, tem bilhões abandonado no banco, sabia disso? Se você procurar no Google aí, tem bilhões e bilhões e bilhões de dinheiro retido no banco que o povo largou lá. De quem esse dinheiro? Vai vencer o tempo? Se alguém não vai lá buscar o dinheiro, vai ficar para quem? Para o governo. O dinheiro está no banco. De quem é? É do milhões de pessoas no Brasil. Mas a pessoa não foi lá no banco buscar, o tempo venceu, o dinheiro vai ficar para o governo, para a União. Quantas vezes eu vejo aqui noticiário de alguém que jogou na Mega Sena, que ganhou milhões e milhões, que não foram buscar o dinheiro. O tempo passou e o dinheiro venceu o tempo de pegar, aquele dinheiro ficou para o governo. Então assim é na vida do povo de Deus. Se você não crê, se você não vem buscar, se você não acredita, se você não busca em Deus o seu direito, a sua bênção, que você tem direito, que é sua, que é seu, se você não quer, outro vai e pega. Outro vai e pega. Deus dá. Deus tira de um e dá para outro. Deus tira de um e dá para o outro. Deus tira do ímpio, Deus tira do injusto e dá para o justo. Deus tira daquele que não tem compromisso com Deus e Deus dá para quem tem compromisso. Aí vem a irmã contando que apareceu dinheiro na conta dela. Tem o irmão contando e ganhou uma causa. Tem o irmão contando que apareceu um dinheiro do governo. Agora mesmo, tem um irmão que vem aqui da igreja quadrangular, que ele foi abençoado aqui, revelado, abençoado, que apareceu um dinheiro na conta dele, um dinheiro que ele não tinha recebido há muitos anos. Agora a empresa teve que depositar na conta dele. Está aqui, ó, está aqui gravado o testemunho dele. E outra coisa, enquanto ele viver, isso aqui na Deus é Santo acontece direto. Ele ganhou um cartão vale alimentação enquanto ele viver. Você imagina, ele ganhou um outro cartão lá que eu não me lembro, cartão vale gás, enquanto ele viver, o governo vai pagar para ele o botijão de gás. Enquanto ele viver, ele vai fazer compras, sendo que ele está aposentado, ele não tem direito. Ele não tem direito disso. Ele não tem direito disso. Mas, quando ele está aqui na igreja, Deus é Santo, faz campanha, é revelado, ele toma posse da bênção, aí começam as coisas a acontecer. Aquilo que Deus prometeu. Aquilo que Deus prometeu vai cumprir.
1: O seu nome?
2: Meu nome é Nilson.
1: Irmão Nilson, qual foi a bênção financeira que o irmão recebeu aqui, vindo na igreja de Deus é Santo?
2: Isso aconteceu em 2023, né? Eu estava fazendo a campanha do milagre financeiro, eu acho. E o pastor Messias levantou uma oferta de R$50 e disse que ia multiplicar. Para crer, ficar crendo que ia multiplicar. Aí passou eu cumpri com o voto, né? Tudo certinho, passou uns 15 dias. Eu fui na distribuidora lá pegar um gás e o homem falou, eu vou dar um crédito para você de R$500. Aí peguei o crédito de R$500, levei o gás de graça para casa, né? Mas perguntou, quanto que pagou no gás? Eu falei, não paguei nada. Eu falei, quem vai dar coisa para você? Eu falei, Deus deu. Deus que eu sirvo lá na Deus é Santo, que nós cria lá na Deus é Santo, e esse deu. Então foi R$500, aí acabou, né? Foi pegando, acabou. Aí quando foi em 2024, ele falou, acabou seu crédito, mas eu vou renovar para mais R$500. Aí peguei mais aquele ano, né? Gás de graça. Esse ano foi pegado, aí acabou, né? Esse ano foi pegado de novo. Ele falou, seu Nilson, pois é, seu crédito acabou, né? Eu falei, acabou. Ele falou, mas como tudo sofreu reajuste, o seu crédito vai ser reajustado esse ano, vou te dar mais R$700. Então, essa é um milagre financeiro, né, que acontece aqui nessa igreja.
1: Três anos seguidos. O irmão recebeu três créditos. Então, três anos que não paga gás. Diga glória a Deus, tá vendo? Irmão está na campanha da quarta-feira do milagre financeiro. 2023, um crédito de 500, 2024, outro de 500, e agora, 2025, um de 700.
2: R$700, isso mesmo.
1: Mas qual o motivo dele dar esse crédito por mão?
2: Milagre financeiro, né? Da Deus é Santo.
1: É Deus que abençoa.
2: É Deus, o milagre financeiro, é a campanha, a campanha da milagre financeiro, e quando o servo de Deus fala, é crer, né? Todos que estão aqui no altar estão na boca de Deus naquela hora, né? Eu criei e recebi um milagre financeiro.
1: Irmão, fez um voto lá em 2023, aqui na igreja, um voto na quarta-feira, e trouxe uma oferta aqui.
2: É, exatamente.
1: Oferta de quanto?
2: Oferta de R$50.
1: R$50. É. E através daquela oferta de R$50...
3: 34 vezes.
1: Recebeu essas bênçãos todas, tá vendo? Plantou e colheu. Deus abençoe. É milagre financeiro, irmãos. Meu Deus do céu, é bênção.
0: Então, escuta essa palavra aqui hoje. Essa palavra é Deus falando na minha boca para despertar dentro de você tanta coisa maravilhosa que você tem para receber e não sabe. Quantas coisas maravilhosas. Quantos milagres, bênção, vitórias. Tem uma irmã que foi revelada aqui que tinha uma herança para ela, para a família dela. Ela foi revelada aqui numa quarta ou foi sexta, daí 15 dias apareceu para o marido dela uma herança da tataravó dele. Herança da tataravó. Não é nem bisavó, tataravó. Deus falou, Deus prometeu, ele cumpre. Então, meu querido, minha irmã, prepara o coração, prepara a mente, prepara a alma, para viver como príncipe, de viver como uma pessoa abençoada por Deus, como filho de Deus, filha de Deus, pois a Bíblia diz que o justo viverá pela fé, e se ele abandona, se ele recua, Deus não tem prazer na vida dele. Deus não tem prazer na vida dele. Então, Deus é Deus dos milagres. Nós estamos aqui na rádio com uma irmã que vai contar um grande milagre de Deus que ela conseguiu aqui na quarta-feira, na campanha da prosperidade completa. Por isso que é importante você prestar atenção agora neste testemunho. Minha irmã, o seu nome?
3: Silvia. Eu contar uma grande bênção que eu recebi da mão do Senhor. Deus usou o pastor falando assim que Deus ia dar, era para mim pegar um voto, que Deus ia dar uma grande bênção de herança para o meu marido. E eu tomei posse. Daí, de repente, passou uns nem 10 dias. Ontem, a mãe dele ligou lá, falando que tinha aparecido uma herança da tataravó dele, que era para a gente ir lá assinar os papéis, que a advogada estava juntando todos os papéis para a gente receber essa herança. Grande vitória. E onde?
0: Dentro de 10 dias, revelação tremenda de Deus aqui nessa igreja. São revelações que se cumprem, revelações que é Deus que está falando. Então, demorou 10 dias.
3: 10 dias, Deus cumpriu. Deus tinha usado o pastor e aconteceu.
0: Como é que foi a revelação?
3: A revelação que era para mim pegar um voto, que Deus ia dar uma herança, ia surgir uma herança para o meu esposo. E eu peguei, fiquei assim, daí peguei, tomei posse daquela revelação. E cheguei em casa e ainda falei para ele. Daí passou 10 dias, ontem a mãe dele e a irmã dele ligou, falou que era para a gente ir lá assinar um papel, que era de uma herança da tataravó dele. Então é maravilha, sabe? A revelação assim se cumpriu rapidamente. Muito tremendo que Deus tem feito aqui.
0: Eu quero convocar vocês para estar conosco na quarta-feira, fazer esta campanha. Deus vai te dar herança, Deus vai te dar negócio, Deus vai fazer chegar nas suas mãos coisas que só Deus pode fazer. Só Deus é que pode fazer. Creia nessa palavra. Creia nesta palavra. Só Deus que pode fazer. Agora, o nome do seu marido?
3: Luciano Lângaro.
0: E o seu?
3: Luzia Silvia.
0: Mora onde?
3: No Vitória Régia, SIC.

graças a Deus, tudo é possível, não é para todo mundo. Tudo é possível, não é para os crentes. Tudo é possível, não é para quem é obreiro, quem é pastor. Tudo é possível, é para quem crê. Tem muita gente que prega o evangelho, mas não crê. Não crê no que ele está pregando. Ele está falando por falar. Tem gente que está ouvindo a palavra, mas ele não crê naquilo que ele está ouvindo. E a vida dele não muda. Por que que não muda? Porque ele não dá lugar para as mudanças que Deus tem para os crentes que vai para ele para ser salvo e ser abençoado. Então está aí o testemunho da irmã, e eu quero que vocês, em nome de Jesus, tomem posse dessas bênçãos, em nome do Senhor Jesus. Seja um testemunha, seja uma pessoa testemunha, verídica, do que Deus faz. Vamos viver a fé, irmão, vamos viver a fé, vamos viver como um verdadeiro cristão, porque está cheio de gente que só tem o nome de crente, só tem o nome de crente, igual a igreja, só tem o nome de igreja, igual o pastor, só tem o nome de pastor, mas não é pastor, igreja que não é igreja, crente que não é crente, mas tem o nome, está igual lá nas cartas de Apocalipse. Então, vamos viver a fé, não é a Bíblia que diz, ou é a Bíblia que está mentindo? A Bíblia diz que o justo, quem é o justo? É aquele que é justo, que é honesto, viverá pela fé. Por isso que nós temos que ser justo, honesto, crente verdadeiro, porque quando a gente ora, a gente vê a diferença, tá certo? Escuta essa palavra vai ficar sendo tocada aqui na igreja, aqui no rádio, direto, para aumentar a fé do povo.

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Ô, meus irmãos, escuta aqui. Escuta aqui agora esta palavra. A Bíblia Sagrada, a palavra de Deus, ela diz aqui para nós, no livro de 2 Crônicas, no capítulo 20, olha o que diz aqui a palavra de Deus. Olha o que diz aqui a palavra de Deus. E sucedeu que depois disso, os filhos de Moabe, os filhos de Amon, e com eles alguns outros amonitas, vieram a peleja contra Josafá. Presta atenção. Então vieram alguns que deram aviso a Josafá, dizendo: vem contra ti uma grande multidão dalém do mar da Síria, e eis que já estão em Azon Tamar, que é de Gade. Então Josafá temeu e pôs-se a buscar o Senhor e apregoou jejum em todo Judá. E Judá se ajuntou para pedir socorro ao Senhor. Também de todas as cidades Judá vieram para buscar o Senhor. E pôs-se Josafá em pé na congregação de Judá e de Jerusalém, na casa diante, na casa do Senhor, diante do pátio novo. Versículo 5. E pôs-se Josafá em pé na congregação de Judá e de Jerusalém, na casa do Senhor, diante do pátio novo, e disse: ah, Senhor Deus de nossos pais, porventura não és tu Deus nos céus? Pois tu és dominador sobre todos os reinos das gentes, e na tua mão há força e poder, e não há quem possa resistir. Porventura, ó Deus nosso, não lançaste tu fora os moradores dessa terra diante do teu povo de Israel, e não adeste a semente de Abraão, teu amigo para sempre? Então, Josafá

estava diante de uma batalha, de uma peleja, que era vida ou morte. Vida ou morte. Sabe quando você está num fundo de poço, num beco sem saída, que agora é confiar em Deus, ou confiar em Deus, ou confiar em Deus, ou então sair derrotado, sair do caixão, sair morto. Era a situação de Josafá. Josafá não confiou agora nos seus soldados. Josafá não confiava nesse exato momento no povo que estava com ele. Josafá agora dependia de Deus, dependia unicamente de Deus e mais ninguém. Aí Deus então levanta um profeta. Olha bem, Deus levanta um profeta e vai falar com Josafá. Versículo 14. Então veio o Espírito do Senhor no meio da congregação sobre Jaziel, filho de Zacaria. E Jaziel disse: dai ouvidos, todo Judá, e vós, moradores de Jerusalém, e tu, ó rei Josafá. Agora lá vem a profecia. Agora lá vem a profecia. Agora lá vem um recado de Deus. Assim diz o Senhor. Assim o Senhor vos disse: não temais. Assim o Senhor vos disse: não vos temais, nem vos assusteis por causa desta grande multidão, pois a peleja não é vossa, senão de Deus. Olha só. Olha só que palavra poderosa. Olha que palavra poderosa. Nesta peleja não tereis de pelejar. Parai. Está em pé e vede a salvação do Senhor para convosco. Ó Judá e Jerusalém, não temais, nem vos assusteis. Amanhã sai-lhe ao encontro, porque o Senhor será convosco. Então Josafá se prostou com o rosto em terra, e todo Judá e os moradores de Jerusalém se lançaram perante o Senhor, adorando o Senhor. E levantaram-se os levitas dos filhos dos coatitas para louvar o Senhor Deus de Israel com voz muito alta. Meus irmãos, resumindo, à medida que aquele povo foi louvando a Deus, à medida que aquele povo foi louvando a Deus, os inimigos foram caindo por terra, um matando o outro, um destruindo o outro. Não precisaram e não precisou Josafá fazer nada, não precisou os soldados de Josafá fazer nada. Aquele povo mesmo mataram um ao outro. O que você entende nisto? O que eu entendo nisto? Eu entendo nisto que quantas vezes nós estamos confiantes em nós mesmos e voltamos derrotados. Quantas vezes nós estamos confiantes na família, nos parentes, confiante no dinheiro, no médico, no advogado. Ah, eu tenho meu médico, meu amigo, eu tenho meu advogado amigo, eu tenho dinheiro.
e daqui a pouco ele está derrotado. Deus trava tudo. Deus permite que aquilo dê tudo errado, para que o homem se volte a Deus, para que o homem saiba que o homem nasceu para ser dependente de Deus, não viver sozinho, não viver sozinha. Eu faço o que eu penso, o que eu quero, o que eu acho, eu entendo assim, eu vejo assim, eu penso assim, não precisa igreja, não precisa pastor, não precisa estar dentro de igreja, e aí estão se despedaçando, quebrando, se arruinando. Quanta gente agora me escutando desse jeito? Quanta gente agora escutando que estão desse jeito, que um dia já foram pastores, fiéis, homem de Deus, já foram obreiras, já foram cooperadores, presbíteros, diáconos, que hoje estão aí destruídos, casamento destruído, família destruída. O que mais tem é gente com família destruída, que essa família um dia estava na casa de Deus. Foram todos os filhos consagrados no altar, apresentados no altar, todos os filhos num dia estavam na igreja, servindo a Deus, cantando, aquelas crianças tudo bem arrumadinha, louvando a Deus, ia para o colégio, ia para a igreja, pai, mãe, trabalhando, igreja, trabalho, família, presença de Deus, e daqui a pouco começou a ver defeito, ver pecado, ver erro, ver falha em todo mundo. Começou a criticar, a murmurar, começou a falar besteira, saíram da presença de Deus. Eu vou lá para a igreja da pastora, da missionária, do pastor, a igreja do bispo, a igreja do apóstolo, eu vou lá para a igreja do reverendo, a igreja do reverendo. Saiu da igreja de Deus, aonde estava um dia, levantada por Deus, para ir para a igreja do fulano, porque lá pode, lá eu faço o que eu quero. Ah, meus irmãos, minhas irmãs, isso é derrota, isso é fracasso. Eu estava aqui um dia, chegou aqui um pastor aqui que eu conheci, que agora está desviadíssimo, desviado, pastor, esquisito, nem, você olha na cara dele, você vê que ele está depressivo, perturbado, atormentado, da boca dele, se você escutar meia hora, você desvia, se você não tiver o Espírito Santo, pastor do diabo, pastor usado pelo diabo, a boca dele é instrumento do diabo, só sai palavras de morte, de destruição, palavras para tirar a pessoa da igreja. Um dia ele levava o povo para a igreja, ele ia buscar o povo em casa, hoje ele fala assim, não precisa de igreja nada, que igreja, igreja sou eu. Aí eu perguntei para ele, você não vai na igreja? Eu vou lá o dia que eu acho que eu devo ir, minha igreja é minha família, minha igreja é minha família. Às vezes eu penso em ir para a igreja e falo, ah, não vou não, vou na casa do filho, vou na casa não sei de quem, ganho muito mais de ir para a casa de um filho do que para a igreja. Um homem desse está derrotado, ao invés de pegar o filho e levar para a igreja, ele sai da igreja, larga de ir para a casa de Deus, para ir para a casa do filho, para murmurar contra Deus. Eu não vou à igreja nada, de jeito nenhum, vou lá, se eu achar que eu devo tomar ceia, eu tomo, se eu achar que não devo, eu não tomo, não vou. Igreja sou eu sou a igreja. Falou assim, pastor Messias, vai chegar o tempo
que as igrejas estarão todas vazias. Ninguém vai precisar de igreja, porque você tem o seu celular. Se você quiser ouvir uma pregação, você ouve no celular. Você quer ouvir um hino? Você ouve no celular. Você quer ver um culto gravado? Um culto transmitido? Se você quer, você ouve no celular. Se você achar que deve dar uma oferta, você dá uma oferta no celular. Eu vou saber de igreja, eu quero saber de igreja. Eu estou cheio de igreja, estou cheio de pastor. Eu estou com o saco cheio de igreja e pastor. Um homem que já foi um pastor. Um homem que um dia pregava salvação, pregava santidade, pregava fé, pregava a volta de Jesus. Hoje esse povo nem crê mais que Jesus volta. Esse povo não crê mais que Jesus vem. Esse povo está derrotado, está fracassado. Então você que está me ouvindo agora, Deus tem uma obra contigo, meu irmão. Escuta isso aqui. Deus tem uma obra contigo, mas é do jeito de Deus. Deus tem uma obra contigo do jeito dele, não é do seu jeito. Deus tem uma obra contigo, minha irmã, mas é do jeito de Deus. Você tem que se moldar, ceder à vontade de Deus, você e eu e nós. Não é Deus que vai ter que concordar comigo. Não é Deus que vai ter que me apoiar, eu no meu erro, no meu pensamento, na minha vontade. Não, senhor, negativo. Você é, eu sou o barro, ele é o oleiro. Se você não fizer assim, triste será o teu final, triste vai ser a tua vida, seu final será muito triste. Você que pregou salvação e não prega mais. Você que concordava com a doutrina santa e não concorda mais. Triste será teu final. Teu final será muito triste, muito angustiante, porque há um vazio na sua alma. Esse vazio é para Deus. Esse vazio é para a presença de Deus. Esse vazio é para ser preenchido com o Espírito Santo. Se esse vazio não for preenchido com o Espírito Santo, esse vazio será preenchido com a presença do demônio. Aí, quando o demônio entra no homem, esse homem fica depressivo, possuído. Esse homem fica com a mentalidade distorcida. Esse homem começa a murmurar de Deus, murmurar de igreja, murmurar de pastor, murmurar de crente, murmurar de tudo. Ele fica uma pessoa perturbada. Ele fica uma pessoa atormentada, sofrida, angustiada. O casamento dele vai mal, a família dele vai mal, o trabalho vai mal. Eu estou falando para crente que conhece a verdade. Eu estou falando para homens que viveu a verdade, para mulher que viveu a verdade um dia, que pregou a verdade, que viveu a verdade. Como é que você vai ser feliz na mentira, na vaidade, no mundanismo, nessas igrejas por aí do homem? Igreja levantada, criada por homem, por organização humana. Como é que você vai ser feliz desse jeito? Como que você tem certeza da sua vitória? Como você vai ter certeza que um dia você vai morar no céu com Jesus? Morar no céu com Cristo? Morar no céu com Deus? Nada. Acabou. Morreu. Acabou. Eu não sei, eu penso que morreu, acabou. Morreu, acabou. Morreu, acabou. Tem muita gente assim, que um dia creu em Deus, hoje não crê mais. Cria em Deus, orava, jejuava, consagrava, pregava, tocava, cantava, louvava a Deus. Estava nos cultos. E hoje não está mais. Será que essa pessoa é feliz? Essa pessoa é feliz?
Se a pessoa é alegre, é realizada, será que essa pessoa vai ser feliz? Então, escuta essa palavra. Josafá deu ouvido à voz de Deus. Josafá deu ouvido à palavra de Deus. E Deus deu a vitória para ele. Deus deu a vitória para ele. Então, irmão, irmã que me ouve agora, povo de Deus, volta a congregar, pelo amor de Deus, pelo amor de Deus, pelo amor da sua alma, pelo amor do sangue de Jesus, pelo amor da sua salvação, volta, volta para Jesus, volta para Cristo, mas do jeito que Deus quer. Ah, eu estou indo na igreja, que conversa fiada de indo de igreja, isso aí vai mudar a sua vida? Ah, eu vou na igreja, você vai sem compromisso, você vai sem compromisso. Tá, agora esse povo está amigado, não, eu estou namorando, que namorando, até amigado, estou namorando, estamos conhecendo para casar daqui 10 anos, se morre desse jeito, se morre desse jeito, aonde que é a salvação? Bem assim também está você. Não, eu vou na igreja. Mas você está derrotado, irmão. Fala a verdade, você está triste, angustiado. Você está vazio. Você está triste. Você não ora mais, você não jejua mais, você não lê a Bíblia, você não bota o joelho no chão para orar. Crente que não bota o joelho no chão para orar, no mínimo uma hora por dia, no mínimo dos mínimos, meia hora, não tem vida de vitória. Não tem. Não tem, irmão. Orando já não é fácil. Jejuando, santificando, consagrando na presença de Deus, é guerra, é luta, é tribulação. Mas a gente vence. A gente vence. Agora, se a gente estiver fora da presença de Deus, eu desconheço alguém que vai vencer fora da presença de Deus. Então, volte agora, onde você estiver aí, e volta para aquela igreja que um dia você estava, que você era uma pessoa vitoriosa. Não adianta você ficar nessa igreja aí que você não vê vitória. Pastor, você tem alguma coisa contra as igrejas? Eu tenho alguma coisa contra o erro que está dentro dessas igrejas levantadas por homem. Levantadas por homem, fundadas por homens. Volta para aquela igreja que você era alegre. Aquela igreja que você era feliz, aquela igreja que você servia a Deus com alegria, com luta, mas com alegria. Volte para aquela igreja. Volte para aquela igreja. Qual igreja? Você estava conosco aqui? Você era feliz aqui? Por que você saiu? Ah, eu saí por causa do pastor Darcy Messias. Eu saí por causa da irmã Rose. Eu saí por causa do presbítero. Por causa... Ué, mas... Como é que os outros estão aqui e não saíram por causa minha? Por que que os outros estão aqui e não saíram por causa de ninguém? Só você que saiu. Por que que você não tem a fé, a humildade? Chega aqui, pastor Messias, eu saí triste com o pastor, mas eu quero voltar. Eu quero reconciliar com Deus, com a igreja, com o pastor. Venha, venha falar comigo, venha falar conosco. Nós vamos te receber. Nós vamos te receber, te dar oportunidade para você levantar novamente. Em nome de Jesus, se eu fui o culpado, eu quero pedir perdão para você. Se eu fui o culpado, eu quero pedir perdão para você. Diante de Deus, eu quero te pedir perdão para você voltar, ser feliz. Seu lugar é Deus, é santo. Você sabe disso. Você sabe disso. Você já falou, meu lugar é Deus, é santo. A igreja que eu gosto, a igreja que eu amo, é a Deus é Santo, eu me sinto bem nessa igreja. Então, por que você não está aqui?
que você saiu daqui? Ou por que você não vem para aqui? A Deus é santo? Tem falhas. Pastor Messias nem se fala. Muitas falhas. Mas nós estamos lutando para ir para o céu. Nós estamos lutando para chegar no céu. Nós estamos lutando para ser salvo. Nós estamos lutando para ir para o céu no arrebatamento. Com todas as nossas fraquezas, nossas falhas. Mas Deus vai nos ajudar nós chegar na glória.

0: Então aqueles que temem ao Senhor fala cada um com seu companheiro, e o Senhor atenta e ouve, e há um memorial escrito diante dele para os que temem ao Senhor e para os que se lembram do seu nome. E eles serão meus, diz o Senhor dos Exércitos, naquele dia que farei, serão para mim particular tesouro, poupá-lo-ei como homem poupa o seu filho que o serve. Então vereis outra vez a diferença entre o justo e o ímpio, entre o que serve a Deus e o que não serve. Meus irmãos que estão agora me escutando, será que vale a pena nós se esforçar diante de Deus? Se esforçar. Será que há recompensa quando a gente se esforça para agradar a Deus? Será que há recompensa quando a gente se esforça para servir a Deus? Será que Deus está vendo? Será que Deus está agradando? Será que Deus vai recompensar? Você ouviu aqui a palavra que diz que há um memorial. Está escrito tudo diante dele. Meu nome, seu nome, nosso dia a dia. Está tudo ligado lá. Segundo após segundo, está tudo ligado diante do Criador. Quando o Criador puxa a nossa ficha, lá está tudo, seja de bom e seja de mal. Se o que for de bom foi mais do que o que foi de mal, então aí é que vem e virá a recompensa, a salvação, o perdão, as vantagens de servir a Deus, as vantagens de ser um cristão verdadeiro, um cristão que agrada a Deus. Não é um cristão que vive preocupado com a sua aparência, em agradar os homens, se vestindo, se trajando, em agradar o mundo. Aquela pessoa que está colado no mundo, que está ligado no mundo, os colegas que não são crentes, colegas que são ímpios, que são escarnecedores, blasfemadores do evangelho. Aí você fala assim para ele: olha, a gente não mistura. Você é católico, você é espírita, você é macumbeiro, você é ateu, mas você é meu amigo. Será que é assim que agrada a Deus? Olha o que a Bíblia Sagrada está dizendo aqui para você e para mim. Então vereis outra vez a diferença entre o justo e o ímpio, entre o que serve a Deus e o que não serve. Então vereis outra vez a diferença. Qual a diferença? Como é que o crente está lá no meio do ímpio e não faz diferença nenhuma? Por que ele está lá com o ímpio? Por que que o ímpio é amigo dele? Porque ele é amigo do ímpio. Por que que ele é amigo do escarnecedor? Porque ele concorda com ele. Senão os dois não estariam juntos. Andarão dois juntos se não tiver de acordo? andarão dois juntos, duas juntas, se não tiver de acordo? Um homem que ele é da natureza virada para o lado oposto, um homem homossexual, um gay, um travesti, ele está com a cabeça voltada para isso. Uma mulher travesti, uma mulher lésbica, quem são as amigas dela? Quem são as amigas dela? Quem são os amigos de um homem travesti? De um homem que é homossexual, gay? Quem são os amigos de um assassino? Quem são os amigos de um assaltante? Quem são os amigos de um criminoso? Quem são os amigos dele? Por que que é amigo? Por que que é amigo? Porque está de acordo. Se não está de acordo, não é amigo. Não, eu sei separar. Eu sei separar as coisas. Ele é meu amigo, mas eu não tenho nada a ver com a vida dele. Uma hora, vocês vão estar juntos e a polícia vai pegar ele e você. Porque você está junto com ele. Quantas vezes a pessoa passa dando tiro e atira naquele que ele queria matar e atira também naquele outro e mata, como queima de arquivo, porque estava lá bebendo, estava lá no crime, estava lá reunido, de acordo. Porque se não tivesse de acordo, eu não estava lá. Ele não estava lá no bolo. Outra vez vereis a diferença entre o justo e o ímpio, entre o que serve a Deus e o que não serve. Olha a vida de um homem honesto, trabalhador, e olha a vida de um homem desonesto, trabalhador. Olha a vida de um homem honesto, trabalhador, e um homem desonesto, que não é trabalhador. A diferença é muito grande. Olha a diferença de um crente fiel, de um crente que agrada a Deus, um crente que bota o joelho no chão, um crente que ora, que jejuma, que consagra, que santifica, um crente que tem uma igreja, que tem um pastor, que tem um rebanho ao lado dele e dela. Não vai me dizer que você é crente, mas você não tem pastor. Não, eu não vou à igreja nenhuma. Eu sou crente não praticante. O outro, eu sou católico não praticante. Que católico é esse? Que lá na igreja dele, ele não é conhecido. Ele não vai na católica. Estou falando agora de comparação. Que crente é esse? Que crente é esse? Que ele é crente, mas ele não tem igreja. Que aluno é este? Que não tem professor. Que não tem colégio. Que marido é este? Que não tem esposa. Que esposa é essa que não tem marido? Tem comparação isso aí? Que professor é esse que não tem aluno? Será que não é por causa disso que a gente vê uma grande quantidade de pessoas fracassadas, cheia de maldição, cheia de macumba, tudo quanto é coisa ruim pega nele, tudo quanto é coisa ruim pega nela, não tem proteção nenhuma, não tem proteção nenhuma, tudo quanto é palavra má pega nela. Será que não é por causa disso que ela não tem compromisso com Deus? Não é fiel? Ele diz que é crente, mas do jeito dele, não do jeito de Deus. Não existe crente do jeito dele. crente tem que ser do jeito de Deus, da forma de Deus. Crente mesmo é aquele que não é ele que escolhe, é Deus que escolhe ele. Ele não é a pessoa que diz, eu faço isso, eu faço aquilo, eu... Não, o crente verdadeiro não faz o que ele quer, não faz o que ele pensa. Ele faz o que Deus quer, o que Deus pensa dele. Ele é servo. Ela é serva. Servo obedece alguém. Quem? Seu senhor. Agora, que crente é esse? Que diz assim, não, eu sou cristão, mas eu não tenho igreja, não estou ligado a igreja nenhuma. Eu sou cristão, mas eu não tenho pastor. Você não é cristão, rapaz. Você não é cristão. Você está sendo enganado. Você está sendo enganado. O seu sentimento sem compromisso, seu sentimento sem sacrifício, seu sentimento sem renúncia, está te enganando. Isso aí no mundo. No mundo existem as leis para todas as coisas. Para tudo existe leis. A Constituição tem resposta para todas as perguntas. Quando alguém vai julgar uma causa, é baseado na lei. O juiz não vai fazer nada fora da lei. E Deus não tem as leis dele. Deus não tem os mandamentos dele. Deus não tem as ordenanças dele. Como é que você quer crescer? Como que você quer prosperar? Como que você quer Deus, mas você não quer agradar a ele? Quer entristecer a ele, aborrecer ele? Você quer Deus para fazer a sua vontade, não para fazer a vontade de Deus. Você quer Deus como se Deus fosse subordinado a você. Ou Deus faz o que eu quero, ou então eu rasgo a Bíblia. Ou Deus faz o que eu quero, ou então eu não dou dízimo. Eu não dou oferta. Você acha que Deus está preocupado somente com a sua oferta, com o seu dízimo? Que crente é esse? Que ele dá o dízimo, mas ele não vai à igreja, ele não tem compromisso com o horário de culto, chegar na igreja, olha, eu vim aqui hoje adorar a Deus, eu vim orar aqui hoje com os irmãos, eu vim buscar a Deus, eu estou ligado a uma igreja. Você não pode estar ligado a duas igrejas, três igrejas, não existe isso. Não existe. Esses crentes que saem de igreja sem desligar da igreja, eles não estão debaixo de bênção. Esses obreiros, obreiras, pastores, presbíteros, diáconos, que estão numa igreja e de repente ele não está lá mais, saiu de lá por conta própria, não desligou da igreja, eles não estão debaixo de bênção. Eles não estão debaixo de bênção. Eles estão debaixo de maldição, de rebeldia. Por quê? Eles são rebeldes. Uma pessoa de Deus, uma pessoa de Deus, está ligada a Deus, ligada a uma igreja, ligada a um pastor. Se ele não quer ficar mais lá, ele ora a Deus. Ele busca de Deus uma direção. Não é de um dia para a noite que tem que fazer isso. Quando Deus responde para ele, que eu tenho certeza, ele vai lá na igreja, conversa com a liderança, pede uma carta, pede a bênção do pastor. Ele vai com a bênção, porque o pastor abençoa ele. O pastor só presta para orar para ele quando está doente. O pastor só presta para orar para ele quando ele está na miséria, na pindaíba. Pastor para ele é servo também. Pastor é obrigado. Aí ele sai, não despede. Quando vê, ele está lá na outra igreja. Ele saiu debaixo de maldição, porque ele saiu punido. Ele adulterou, Ele não cumpriu a sua prova. Quando a pessoa sai de uma igreja para outra, que ele adulterou, que ele foi disciplinado, e que ele foi lá para outra igreja, chegou lá na outra igreja, o pastor de lá recebeu ele em comunhão, recebeu ele em plena comunhão. Ele saiu debaixo de maldição. Ele chegou lá debaixo de maldição. Ele está debaixo de maldição. E se ele morrer assim, ele não vai ser salvo. Ah, pastor, quem é você para julgar a vida de ninguém? A Bíblia Sagrada é quem julga, é a palavra. Eu estou falando baseado na Bíblia. Quando a pessoa vai sair de uma igreja, ela tem que conversar com a liderança dela. Olha, pastor, obrigado, Deus abençoe. Eu vou mudar daqui, vou lá para o Ceará, eu vou lá para a Amazônia, eu vou lá para a Alemanha. Então eu quero pedir aqui meu desligamento dessa igreja. Eu quero uma carta, eu quero a bênção do pastor, eu quero agradecer o meu pastor, um homem de Deus que cuidou de mim até hoje, meu pastor que zelou da minha alma. Mas só faz isso quem é salvo, só faz isso quem é crente verdadeiro. O falso crente não faz isso, o crente estragado, rebelde, não faz isso não. O crente que já está caído não faz isso não. Só faz isto o crente salvo, convertido. Ô pastor, ô irmã, esposa do pastor, ô ministério, ô igreja, ô povo de Deus, eu estou me desligando. Não porque eu quero, mas eu estou indo embora daqui da cidade, do estado, do país. Então, eu estou aqui pedindo a bênção do pastor, o anjo da igreja que cuidou de mim até hoje, que Deus vai recompensar ele por tudo que ele fez por mim, tudo que ele fez por mim, pela minha família. Quando eu mais precisava do pastor, o pastor me ajudou, me socorreu, me orientou, me auxiliou, me ajudou. Esse é o verdadeiro crente. Esse é o crente que sai debaixo da bênção. Mas aquele que sai debaixo de rebelião, de rebeldia, ele é rebelde. O que está na vida do rebelde é maldição. O que está na vida do rebelde é rebeldia. O rebelde não tem paz na sua alma, não tem a bênção de Deus. O primeiro rebelde foi Satanás. O primeiro rebelde foi Satanás que rebeliou contra Deus. E aqui na terra está cheio de gente pregando salvação, pregando vida eterna, pregando cura, mas ele saiu de uma igreja punido. Ele saiu de uma igreja embaixo de maldição. Ele pode até ganhar a alma dos outros. E a alma dele? Ele tem que voltar lá naquela igreja. Voltar lá, pedir perdão pelo tempo que ele ficou fora daquela igreja. Pedir perdão para o pastor. Se é que ele é um salvo, se é que ele é de Deus, lá pedir perdão, pedir a bênção do pastor. É assim. Agora, numa firma, numa empresa, quando a pessoa vai sair, ele sai bem, ele acerta, a firma acerta com ele, ele desliga daquela firma, que uma coisa do mundo, uma coisa terrena, e as coisas de Deus, não precisa não? Você faz o que você acha que tem que fazer, é por isso que você está desse jeito. É por isso que você está sofrendo. É por isso que você está padecendo. E não vai adiantar você ir para monte orar, se esconder do seu pecado, esconder da sua rebeldia, da sua desobediência. De Deus você não esconde. De Deus eu também não escondo. Não adianta, meu querido. Não adianta, minha irmã, você esconder, fugir como Adão e Eva. De Deus não se esconde. Que você não está tendo sucesso, você não está tendo progresso, prosperidade na sua vida ministerial, nem na vida financeira, em nada, porque você está debaixo de maldição que você mesmo criou para você. que você mesmo atraiu para você. Você não gosta dessas palavras verdadeiras, você gosta de mentira, porque você é da mentira, você é do engano, você gosta de mentira, você gosta de engano. Agora, os verdadeiros crentes amam a verdade, amam a santidade, o zelo, a palavra que confronta nossos pecados. Eu me alegro quando eu escuto, às vezes eu estou viajando por aí, longe daqui, estou lá em outro lugar, e lá eu estou com o carro ligado, e aí eu coloco num programa evangélico. Aí eu, quando eu escuto uma pregação, um conselho de alguém que você não vê nada de Deus, eu nem perco tempo, nem perco tempo. Aquela pregação carnal, aquela pregação que você não vê nada de Deus, aquela arrogância, aquela soberba. Mas quando eu coloco numa rádio, que eu vejo que ali tem um homem de Deus pregando, falando pelo Espírito de Deus, eu paro para ouvir, eu paro para escutar, eu paro para dar ouvido àquela palavra. Aquela palavra vai me bater ou me combater. Aquela palavra vai me cobrar, vai me corrigir. E eu aceito, porque eu estou errado. Eu quero aprender, eu quero mudar de vida. Aquela palavra eu paro para escutar. O homem que está pregando, não está pregando moleza para agradar o povo, está pregando a palavra de Deus. Deus está falando na boca dele, eu paro para ouvir. É assim que eu vejo, é assim que eu escuto. E tem muita gente assim também, que gosta da verdade, que ama a verdade, que gosta. Não está bem por acaso. Ele não cresceu por acaso. Como também tem gente que está mal. Mal, e não é por acaso. Tem gente que está mal, debaixo de maldição. Não vai, não vai, não vai. Quando ele ganha uma, perde duas. Que a pessoa mal sucedida, mas ela não aceita. Ela não aceita o estado, o caráter dela, o estado dela, a situação dela. Ela não aceita a verdade, não aceita ser cobrada, não aceita, porque o caráter dela é poluído, é estragado, é rebentado, e ela está sofrendo e vai sofrer mais. Ela não consegue sair daquela vida, ela está amarrada, cercada por demônios, por espíritos de rebeldia que entrou no coração dele e dela. Então, escuta essa palavra, faz uma reflexão da sua vida. Faz uma reflexão da sua vida. Se é que você quer crescer na vida. Tem gente que trabalha pouco, e o pouquinho que ele trabalha é bem sucedido, é bênção. E tem gente que vive cansado, trabalha em 2, 3 serviços, cansado, não tem nada, ganha muito e não aproveita nada. Porque ele não está debaixo da bênção. Ele não está debaixo da bênção de Deus, debaixo da bênção de Deus. Porque Deus não vai concordar com o pecado dele. Deus não vai concordar com o erro dele. Não é, não vai mesmo, esquece isso aí. Deus é verdade. Deus é verdade. Deus, ele é verdade. Quem está na verdade, está com ele. Quem está na mentira, está sem ele. Escuta essa palavra. Coloque em prática. A partir de hoje, Deus vai mudar a tua vida. Você vai ter uma nova vida, uma vida nova, diferente, abençoada, ungida, consagrada. Paga o preço, arrepende, conserta, pede perdão, arruma o que está desarrumado, e Deus será contigo.
1: 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É onde eu quero estar.

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2: Glória a Jesus. Irmã, o seu nome?
3: Sônia.
2: Irmã Sônia, conta uma bênção aí para o povo que a irmã recebeu aqui. Testemunha aqui daquilo que Deus fez na vida da senhora aqui na igreja Deus é Santo.
3: Então, o senhor tem feito muitos milagres na minha vida, né? Financeiro, na saúde. Mas o senhor tem, assim, abençoado muito, assim, o lado financeiro, né? Depois que eu cheguei aqui nessa igreja, graças a Deus, nada tem faltado para mim, nem para minha família, né? E como os irmãos falaram, que ia cair uma cachoeira, e caiu essa cachoeira, né? Em nome de Jesus.
2: Glória a Deus, irmã, foi revelada aqui?
3: Sim, na igreja da aqui, tanto aqui como no Capão Raso.
2: Deus ia abençoar financeiramente.
3: Deus ia abençoar financeiramente, tanto a Priscila, o irmão Paulo, né? O Messias, o presbítero Jorge, todos eles revelando a mesma coisa. E aí, quando passou assim, nem uma semana, eu já estava dando testemunho para a honra e glória do Senhor. A cachoeira caiu mesmo.
2: Glória a Deus. Ou seja, depois que a irmã veio aqui para a igreja de Deus é Santo, a irmã viu a diferença.
3: Sim, porque eu já era evangélica, mas não dessa igreja, né? O Senhor começou a me abençoar mais depois que eu estive aqui. Aí eu, teimosa, saí para tentar ajudar os meus filhos, né? Porque aqui não é permitido a gente fazer outras visitas, né? E aí eu, para tentar ajudar os meus filhos, para eles voltarem para os caminhos do Senhor, eu comecei a ir com eles na outra igreja. Mas eu vi que quando eu saí daqui, começou a voltar para trás. Eu percebi. Aí eu falei para eles, olha, vocês não querem nada com Deus, eu quero, eu vou buscar a minha salvação e as minhas bênçãos. Aí retornei e Deus já começou a mostrar novamente, né? Já começou a me reerguer novamente.
4: Glória a Deus. Deus abençoe.
3: Amém.
2: Glória ao Senhor Jesus. Glória a Deus. Aleluia, Jesus.
5: Uma bênção que eu tenho para contar. O pastor revelou que eu tinha uma bênção financeira para receber, né? Daí eu e meu esposo saímos da igreja e disse, mas Senhor, da onde que vai vir esse dinheiro? Daí chegamos em casa, ele falou assim, ah, deixa que Deus sabe. Aí chegamos em casa, daí quando foi na, lá foi na quarta, na quinta, na sexta, quando foi na sexta-feira chegou uma cartinha para mim, que era para mim lá no sindicato, lá no centro, que tinha um dinheiro para mim receber. Mas eu falei, mas meu Deus, eu não entrei na justiça, não fiz nada para receber esse dinheiro. Daí eu fui lá, e era uma firma que já faz 25 anos que eu saí. E eu não entrei na justiça, não entrei nada, eu só sei que tinha 3 mil reais para mim receber. Eu agradeço a Deus, porque eu, como diz, amanhã ou depois eu vou lá buscar que está na minha conta já. Então vem da glórias a Deus, porque ele falou que tinha e ele confirmou. Então vem agradecer a Deus, que eu não acreditava que parecia dinheiro na conta, mas hoje eu acredito.
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2: Seu nome?
6: Pedro Soares.
2: Irmão Pedro Soares, qual foi a bênção?
6: Desejo a amada igreja do Pai do Senhor Jesus. Irmãos, eu quero testemunhar a casa do Senhor, porque mês retrasado, nós estamos em dezembro, foi começo de outubro. Eu estava passando em frente ao banco, aí senti assim de Deus de chegar ali e conseguir um saldo na conta. Ali tinha R$1.200, além do que era meu que já tinha ali.
2: Apareceu na sua conta. Isso. Apareceu um valor de 1.200 na sua conta.
6: Apareceu. Só que eu estava fazendo a campanha aqui com a igreja, que o pastor Messias pediu. E assim Deus, usando ele, disse que quem fizesse aquela campanha sem quebrar, ia receber as bênçãos. E realmente estou recebendo. Agora foi, não me recordo, essa semana. Eu passei no mesmo banco, só que em outro lugar. R$1.800 na minha conta. Não sei de onde veio. Esperei lá um bom tempo, ninguém manifestou com nada. É meu, está lá na conta.
2: Apareceu na sua conta. Eu não nas campanhas aqui. E o pastor Messias falou, quem fazer a campanha, Deus vai abençoar. Então apareceu um valor de 1.200 e agora de 1.800.
6: Não me recordo o dia da semana, mas foi R$1.800.
7: Tá. Pastor Darcy, a paz do Senhor Jesus. Aqui é a irmã Eliane, é paz do Senhor, pastor. Estou ouvindo os irmãos contando testemunho. testemunho de prosperidade, testemunho de livramento, de cura, de bênção, que irmãos que conseguiram carro, casa, teve um lá que conseguiu mais de uma casa, três casas, chácara. E aí quando foi na sexta-feira, eu falei, Senhor, eu queria ajudar minha filha. Eu não quero ver minha filha passar vergonha mais. Eu não quero ver ela desse jeito. Pastor Darcy, eu fui abrir minha conta, eu fui olhar meu saldo, tava negativo, tava vermelho. Eu tava devendo 1.800 e poucos reais, 1.870, por aí assim, quase 2.000. Meu Deus, aí fiquei assim angustiada, fiquei meio aflita, porque eu queria fazer alguma coisa por ela. Quando eu tô me arrumando, era 6h, 6h30 da tarde, por aí assim, aquela voz falou comigo, abre o aplicativo do seu celular. Aí eu falei assim, uai, mas eu já abri, mas não tem mais nada, sexta-feira, 4h, o que que vai entrar depois das 4h, o banco já fechou? Eu já abri, abre o aplicativo. Eu falei, tá bom, eu vou abrir. Aí eu abri assim, com aquela descrença, com o coração assim, meio entristecido, né, meio assim, desanimado, aquela descrença, quando eu abri, pastor, o Senhor não há de ver, pra honra e glória do nome do Senhor. Quando eu abri, tinha 60 mil reais na minha conta. Louvado seja Deus. Deus seja louvado. Aleluia. Glória a Deus. Aí eu falei, amém, Jesus. Amém, amém. Mas eu olhei assim, de 60 mil, falei, meu Deus, é muito dinheiro. Alguém colocou esse dinheiro... enganado, desse dinheiro deve ter vindo assim, enganado, eu não vou tocar, eu vou esperar para ver, às vezes alguém vai pedir de volta, e fiquei esperando, passou 3 dias nada, 4 dias nada, eu falei, meu Deus, será que o dinheiro é meu mesmo, será que o Senhor mandou, dei uma semana nada, e os 60 mil tá lá, né, aí eu peguei, entreguei o dízimo aqui, na Deus é Santo, e agradeci muito a Deus, a providência do Senhor, eu, Deus abençoe, amém, Pai do Senhor.
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8: Eu fiz um voto para minha irmã lá nos Estados Unidos, que tirou a aposentadoria dela e ela estava para ser despejada da casa. Eu vim, peguei o voto, sabe, e orei, né? Segundo, ela pegou e disse assim que devolveram a aposentadoria dela.
2: Tinha cortado?
8: Tinha cortado. Fazia tempo que ela estava trabalhando de diarista para poder sobreviver.
2: A sua irmã?
8: É, a minha irmã. Porque ela fez até um empréstimo para poder pagar o aluguel. Que o aluguel é caro, né? Daí ela disse que tinha que fazer um empréstimo porque não tinha outro jeito dela viver, senão ela despejar ela. Daí eu peguei, fiz o voto e ela já fez o quê?
2: Não fez o voto aqui na igreja?
8: Fiz o voto. Daí trouxe outro.
2: O milagre foi grande?
8: Foi.
2: A resposta foi imediata.
8: Imediata.
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1: Eu tive uma pneumonia e daí eu fiquei com um negócio nas costas que doía os ombros. Mas daí eu falei, eu vou lá, eu tenho que ir quarta-feira passada buscar...

meus irmãos e minhas irmãs, a paz do Senhor Jesus, pastor Messias, de novo aqui, pela bondade de Deus, misericórdia, e agora nós vamos falar com Deus, vamos orar e vamos consagrar nossa vida em oração, em jejum. Oremos ao Senhor. Música.

Glória a Deus. Graças a Deus. Bendito seja Deus. Glória a Deus. Graças a Deus. Graças a Deus. Graças a Deus. Bendito é o Pai. Bendito é o Filho. Bendito é o Espírito Santo de Deus. Graças a Deus, Senhor nosso Deus e Pai, em nome do Senhor Jesus, em nome do Senhor Jesus, em nome de Jesus Cristo Salvador, meu Deus, ajuda-nos a orar, Deus, dá-nos a palavra de oração, dá-nos a graça para nós orar. Ajuda, Senhor, Espírito Santo, me ajuda. Eu não sei como orar, eu não sei como pedir, mas o Senhor sabe o que eu preciso, o que todos nós estamos precisando. Espírito Santo, me ajuda. Eu não sei como orar, eu não sei como pedir, mas o Senhor sabe.

na nossa casa, na nossa família, no nosso lar, em todos os lugares. O sangue de Jesus é poderoso. Meu Deus, abençoai esta campanha de oração e de jejum, que vai até domingo, e outros vão até segunda-feira. Meu Deus, meu Pai da Glória, meu Divino Espírito Santo da Verdade, Senhor dos Exércitos, Deus, perdoa nós. Deus, perdoa cada um de nós, me perdoa. Limpa minha vida, limpa minha alma, limpa minha mente, meu coração, limpa meu entendimento. Meu Deus, limpa-me com teu sangue. Limpa, meu Deus, lava, meu Senhor, com teu sangue. Meu Deus, em nome de Jesus Cristo, Salvador. Meu Deus, em nome de Jesus, meu Deus. Meu Deus, em nome de Jesus Cristo, Salvador, Senhor da Glória, Senhor Jeová, meu Deus, meu Deus, meu Deus, meu Deus, meu Deus dos céus, meu Deus da Glória, meu Deus poderoso, meu Deus santo, meu Deus bendito e amado, ajuda nós a vencer as nossas fraquezas, nossas lutas. Meu Deus, ajuda-nos a vencer os obstáculos, as barreiras, as muralhas, os impedimentos na nossa alma, na nossa caminhada, na nossa mente. Meu Deus, ajuda-nos a vencer os demônios, os espíritos malignos, as legiões, as castas e os principados, em nome de Jesus. Em nome de Jesus, em nome do Senhor Jesus, pelo sangue de Cristo, pelo sangue de Jesus, pelo sangue de Jesus, pelo sangue de Jesus, pelo sangue de Jesus, pelo sangue de Jesus, pelo sangue de Jesus, pelo sangue de Jesus, pelo sangue de Jesus Cristo, Salvador. Meu Deus e meu Pai, me ajuda, meu Deus, me ajuda, meu Deus, me ajuda, Senhor, me ajuda, Espírito Santo, ajuda os irmãos, ajuda as irmãs, ajuda cada um de nós, ajuda, Senhor, nas nossas fraquezas, nas nossas falhas, ajuda, ajuda na nossa incapacidade, falta de sabedoria, de entendimento, de inteligência, em nome de Jesus, em nome de Jesus Cristo Salvador. Deus, ajuda-nos a orar, jejuar e consagrar nossa vida. Ajuda, Senhor, ajuda, Espírito Santo da Verdade. Meu Deus, ajuda, ajuda, Senhor, ajuda-nos a orar e jejuar, ajuda-nos a consagrar, se humilhar na tua presença. Meu Deus, ajuda, meu Pai do céu, nós vencer os espíritos malignos, os demônios, as legiões e as castas, em nome de Jesus. Meu Deus, me dá palavra, meu Deus, me dá palavra, meu Deus, me dá graça, meu Deus, me dá unção, meu Deus, me ajuda, eu preciso da tua ajuda, Espírito Santo, meu Deus, eu preciso da tua presença na minha vida. Sem a tua presença, sem a tua presença, eu não consigo fazer nada, eu não sou nada, meu Deus, nada eu sou, nada eu faço, nada eu posso fazer sem a tua presença. Oh, meu Deus, me ajuda. Meu Deus, me dá palavra, me dá poder, me dá unção, me dá, meu Deus, o que eu estou precisando para ajudar o povo, para repartir com o povo. Meu Deus, em nome de Jesus, ô glória, ô glória, ô glória, ô glória, Senhor da Glória, eu quero orar agora para os irmãos.

que nesse exato momento estão entregando o seu jejum. Meu Deus, a irmã Simone, Ana Caroline, o presbítero Simeão, também Sirlete, Gerson, Jaqueline Gaspar, Marli, Nádia, Marinalva, Neuza Maria, Cícero, Salete, Clóvis, Alice, Helena, Franco, Andreisa, Maria Ferreira, Gersi, Marcos, também Delcina, Félix, meu Deus, dai força a esses irmãos, ajuda eles, ajuda elas, ajuda, Senhor, também o Antônio Filho, Marina Ramos, Maria Passos, Jurandir, Rudimar, Inês, Cooperador Manuel, também Reginaldo, meu Deus, Itamar, Márcio, Tânia, em nome de Jesus, Deus, a Sara, Aparecida Ribeiro, Josefa, Rosana Aparecida, Adriana, Adafle, meu Deus, visite os seus irmãos agora, dando a eles aquilo que eles precisam e necessitam. Também a Lília Rodrigues, Geraldo e Cristiane, Jusmira, Eduardo, Jéssica, também Maris, o Maris, meu Deus, a Maria Pereira, também a Vanessa Bonfim, a Suelen, a Roseli, Neuza Cavaleiro, o irmão presbítero Nemésio, Jean, Tereza, Miqueias, também Rosali, Patrícia, a Bete, a Adir, José, Luiz, também a Marli, a Neuza, Oliveira, a Carmen, o Paulo Firmo, Valdir, João Henrique, todos esses irmãos que agora estão encerrando o seu jejum, a sua consagração, meu Deus, Senhor, receba, Deus consagra, Deus poderoso e santo, em nome de Jesus, o Senhor conhece o propósito de cada um, o Senhor conhece a necessidade de cada um, meu Deus, visita eles agora, visita, meu Deus, abençoando, consagrando, ungindo, meu Deus, todos que estão orando conosco agora, todos que estão pedindo a Deus, Senhor, abençoa os irmãos que vai conosco, até as 15, o Tiago, a Conceição, a Cirlândia, Simone Martim, Arlete, Paula, Elvira, também Cleide, Álvaro Souza, cooperadora Lucivânia, a Mara Lúcia, o John, a Miriam, o Marina Furquim, meu Deus, abençoe esses irmãos, também a Marli, Valentina, também o Ricardo, a Cirlete, a Neide Cordeiro, que vai até às 15h, meu Deus, no santo jejum, na santa consagração, meu Deus, abençoe esse povo, abençoa, meu Deus, poderosamente, milagrosamente, misteriosamente, em nome de Jesus, meu Deus, abençoa os irmãos que vão conosco, meu Deus, até às 18, a Gisele, a irmão Luiz Henrique, também a irmã Silvia, o Marco Borges, o Gilson, a Jéssica, Janete, a Mary Santos, Jaqueline, Josnei, Sônia, também Gedielson, Janete Andrade, Ana Vieira, também o Valdem Moreira, presbítero Paulo, Paulo Messias, Gislaine e Karine, também Karine Piraí do Sul, meu Deus, abençoa, abençoa poderosamente a Miriam, Marcos Ribas, Anísio, Jaime Luiz, presbítero Raimundo, presbítero Jefferson, Miriam, José Gonçalves,
Gonçalves, Jurema, Marília, Jonimar, Ana Glória, Henrique, Esther Souza, Marlene, Gabriel, cooperadora Rosenilda, Darcy Messias, meu Deus, e todos quanto estão orando e jejuando conosco, consagrando, buscando em Deus a força, buscando em Deus a fortaleza, buscando em Deus a bênção, a vitória. Senhor Jesus, derrama a bênção, a cura, o milagre e a libertação, em nome de Jesus Cristo, em nome de Jesus Cristo, meu Deus, Senhor dos Exércitos, Senhor da Glória, meu Deus, meu Salvador, vai repreendendo os demônios, vai repreendendo as obras do diabo, as obras malignas, a macumbaria, a inveja, a maldição, toda a doença, doença incurável, doença crônica, doença maligna, doença diabólica, doença satânica, doença que foi mandada, doença que foi enviada para a destruição desta pessoa, mas o sangue de Jesus tem poder, o sangue de Jesus é poderoso, meu Deus. Olha os irmãos que estão orando conosco, que não está jejuando, mas está orando, meu Deus, visita eles agora, todos que estão orando conosco, visita eles agora, Deus, eu quero apresentar nas tuas mãos, os irmãos que estão aí no jejum, na consagração, meu Deus, vai com eles, seja com eles, Deus, dá a eles a recompensa maior, para cumprir a tua palavra, aquele que mais planta, mais vai colher, aquilo que está na Bíblia Sagrada, que o Senhor diz que o seu galardão, o vosso galardão, está com o Senhor, para dar a cada um segundo as suas obras, meu Deus e meu Pai, olha a igreja, Deus é santo, olha os irmãos, olha o povo da Deus é santo, Deus, Senhor, visita cada irmão, cada irmã, cada dirigente, cada obreiro, cada obreira, visita, meu Deus, cada criança, cada jovem, cada adolescente, oh, meu Deus, Senhor, visita agora a nossa igreja, vai destravando, vai dando crescimento, vai derramando a bênção de Deus, a bênção do Senhor, Deus, olha os irmãos, olha as irmãs de outros ministérios, olha os irmãos e as irmãs de outras igrejas, Senhor da Glória, Espírito Santo, meu Deus, meu Salvador, meu querido Jesus, meu querido Deus, meu querido Pai, Senhor dos Exércitos, meu Deus, meu Deus, meu Deus do céu, meu Deus da glória, meu Deus poderoso, meu Deus santo, visita, meu Deus, essa campanha que vai até domingo, meu Deus, visita essa campanha de jejum, de oração, de consagração, que outros vão até segunda-feira, quem está começando hoje, que vai até segunda-feira, em nome de Jesus Cristo, em nome do Senhor Jesus, haja milagre, haja cura, haja salvação de alma, haja libertação, haja transformação de vidas, meu Deus, haja, haja, meu Deus, entusiasmo, haja, meu Deus, haja entusiasmo, haja libertação, haja transformação, haja resposta, meu Deus, haja milagre, milagre espiritual, milagre financeiro, milagre, meu Deus, milagre, milagre de Deus, milagre de Jesus Cristo, milagre do Espírito Santo, milagre de mudança, transformação, cura divina, portas abertas, meu Deus, reconciliação de almas, reconciliação de parentes, oh meu Deus,
Essa campanha é vencendo a dificuldade, vencendo o impossível em tempo de crise. Senhor da glória, Espírito Santo, meu Deus dos céus, meu Deus da glória, meu Deus poderoso e santo, Deus, eu quero sentir na minha vida a tua presença. Eu não quero orar uma oração vazia, oração fraca, oração que não sobe, oração que não chega no céu. Eu não quero, meu Deus, me dá o privilégio, me dá, meu Deus, me dá o direito, me dá a oportunidade de orar, meu Deus, e os milagres acontecer. Oh, glória, Senhor Jesus, meu Deus, aí derramando na nossa vida, na nossa casa, vai derramando na nossa família, meu Deus, as respostas, em nome de Jesus Cristo, Senhor da glória, repreenda os demônios, repreenda as legiões, repreenda as castas, repreenda os principados, potestades, toda força invisível, toda força do mal, toda força maligna, toda força diabólica, toda força das trevas, que seja agora repreendida em nome de Jesus, toda força das trevas, que seja paralisada em nome de Jesus Cristo. Em nome de Jesus, meu Deus, levanta um povo para orar, meu Deus, levanta um povo para jejuar, meu Deus, que geração de um povo fraco nos dias que nós estamos vivendo, que não consegue orar mais, não consegue jejuar, uma geração de gente que não tem força para orar, que não consegue botar o joelho no chão. Meu Deus, levanta. Levanta, meu Deus. Levanta, Senhor. Espírito Santo. Deus, levanta um povo que ora. Levanta um povo que intercede. Deus, levanta. Misericórdia, Senhor. Compaixão e piedade. Meu Deus, levanta. Levanta uma geração de gente que ora, que bota o joelho no chão, que dobra os joelhos, Senhor, que se humilha na tua presença, que busca a tua face, meu Deus, levanta, levanta, Senhor, porque nessa geração Satanás está forte, nessa geração o mundo está armado, meu Deus, o mundo está armado com as armas da maldade, com as armas da malignidade, da destruição, do pecado, da morte. E cadê o povo de Deus? Cadê o povo de Deus para orar? Cadê o povo de Deus para consagrar? Cadê o povo de Deus para santificar, para jejuar, para buscar a Deus? Cadê o povo de Deus para dizer não, não, não, e não, e não, e não, em nome de Jesus? Meu Deus, cadê? Cadê os opositores? Cadê o povo de Deus para confrontar a carne e o mundo? Meu Deus, levanta um povo, levanta um povo, levanta, meu Deus, um povo armado com as armas divinas, com as armas espirituais, com as armas celestiais. Meu Deus, levanta, levanta um povo, meu Deus, com a fé, com a autoridade, com a unção de Deus para buscar a Deus, para paralisar com o poder de Deus as forças de Satã. Meu Deus, Senhor da glória, dá-nos o teu poder, dá-nos a unção divina, dá-nos, meu Deus, tem misericórdia, tenha piedade, tenha compaixão, meu Deus, dá-nos a verdadeira fé, a fé que estava com aquele povo do passado, aquela fé que estava nos homens do passado, nos patriarcas, nos profetas, meu Deus, daqueles reis levantados por Deus, Senhor, meu Deus, aquela fé que estava nos discípulos, nos apóstolos do passado, meu Deus, dá-nos essa fé, dá-nos essa força, dá-nos essa graça para nós vencermos
vencer, dá-nos essa coragem, dá-nos esta unção, essa autoridade para desarmar o maligno, para destruir as forças, as armas de Satanás. Meu Deus da glória, levanta, levanta, meu Deus, levanta homens, homens valentes, corajosos, levanta, meu Deus, levanta, Senhor, levanta, levanta, Espírito Santo, meu Deus, aonde estão os homens de Deus, aonde estão as mulheres de Deus, aonde estão, meu Deus, os intercessores, os homens que pregam a verdade, as mulheres que ganham almas, levanta, meu Deus, levanta em nossos dias, em nome de Jesus, Senhor, dá-nos força, dá-nos graça, dá-nos poder de Deus, sabedoria, dá-nos humildade, Senhor da glória, apoderai da nossa vida, apoderai da nossa vida, Espírito Santo, preenchei o nosso coração, preenchei a nossa mente, preenchei a nossa alma, preenchei o nosso entendimento com a tua presença, com o evangelho de Cristo, com o evangelho poderoso, o evangelho vencedor, o evangelho da fé, da graça, da autoridade, da santidade, do poder. Deus, levanta esse irmão que está doente, esse irmão que orava, essa irmã que orava, essa pessoa que jejuava, essa pessoa que consagrava a vida, buscava Deus, mas ela descuidou e o inimigo baleou ela, o inimigo acertou ela, o inimigo pegou ela. Deus, levanta essa pessoa, levanta essa pessoa que foi atingida pelas flechas, pelos dardos inflamados do maligno, pelas setas do maligno, meu Deus, levanta essa pessoa que foi baleada pelas balas espirituais da maldade, Deus, levanta, ela foi acometida por doenças, foi acometida por uma tristeza, por um desânimo, por uma queda espiritual, Senhor, por um trauma espiritual, Deus da glória, levanta, Senhor, levanta essa mulher, levanta esse homem, anima ele, encoraja, ah, meu Deus, encoraja, perdoa cada um de nós, perdoa, haja perdão, meu Deus, tenha misericórdia, tenha compaixão, tenha piedade, Deus nos limpa, Deus nos purifica, Deus nos consagra, Deus nos santifica, em nome de Jesus Cristo, Senhor, meu Deus, ajuda nós a lutar com as lutas, com a luta espiritual, dá-nos as ferramentas, as armas espirituais, dá-nos, meu Deus, a fé, os dons, a coragem, ah, Jesus, ajuda nós, reveste nós, renova nós do teu poder, renova nós da graça, da unção, da autoridade divina, meu Deus, olha a nossa igreja, Deus é santo, tem misericórdia de nós, ajuda nós, Senhor, levanta essa obra, levanta essa igreja, levanta, Deus é santo, levanta essa igreja, com uma palavra poderosa, uma palavra divina, uma palavra palavra sábia que vem de Deus, a sabedoria de Deus, a inteligência de Deus, o poder de Deus, a nós curar, curar os doentes fisicamente, curar os doentes espiritualmente. Quanta gente, Senhor, que está doente na fé, doente, prostrada espiritualmente, oh meu Deus, me dá, dá nós aquela palavra poderosa, a palavra que cura, a palavra que levanta o caído, que fortalece o fraco, a palavra que anima, a palavra que encoraja, a palavra que cura,
que desperta, em nome de Jesus, em nome de Jesus, em nome de Jesus, meu Deus, em nome de Jesus, meu Deus, em nome de Jesus, meu Deus, em nome de Jesus, em nome de Jesus Cristo, ô glória, ô glória, ô glória, ô glória, ô glória, ô glória, ô glória, ô glória a Deus, ô graças a Deus, bendito seja o nome do Senhor, graças a Deus, glória a Deus, bendito é o Rei da glória, graças a Deus, graças a Deus. Olha os irmãos orando conosco, olha os irmãos orando, meu Deus, Senhor, visita, visita o Tiago, visita a Conceição, visita, meu Deus, a Cirlândia, a Simone Martim, a Arlete, a Elvira, a Cleide, o Álvaro, a Lucivânia, meu Deus, a Mara Lúcia, o John, a Marina Furquim, Maria Valentina, Ricardo, também a Cirlete, a Neide, esse povo que vai até às 15 horas, dai força, dai força, dai força, meu Deus, não deixa ninguém quebrar a campanha, não deixa Satanás enganar as pessoas, não deixa, há poder no sangue de Jesus. Visita agora os irmãos que vai conosco até às 18 horas, Karine, Gislane, Paulo Messias, Valden, Ana Vieira, Janete Andrade, Gedielso, Sônia, Josnei, Jaqueline, Mary Santo, Janete, também Jéssica Gilson, Marcos Borges, Silva, Emma irmão cooperador Luiz Henrique, a Gisele, meu Deus, dai força para Miriam, Marcos Riba, Anísio, Jaime Luiz, presbítero Raimundo, presbítero Jefferson, a Miriam, também Joel Gonçalves, Jurema, Mainara, meu Deus, visita, a Marília, Jonimar, Ana Glória, Henrique, Esther Souza, glória a Deus, Marlene, Gabriel, Rose Messias e Darcy Messias, dai força para que ninguém quebra esse propósito, que ninguém desanima, que ninguém desista do seu objetivo, do seu sonho, meu Deus. Todos os irmãos que estiveram conosco em jejum, até o meio-dia, abençoa eles, abençoa, consagra, dai força, aí derramando tua presença, vai derramando, meu Deus, a força, a cura divina. Quem tiver doente, quem tiver enfermo, enferma, nós ordenamos com o poder de Deus, no nome de Jesus, que sai doença. Sai doença maligna, sai doença maligna, sai, sai doença, em nome de Jesus, sai, sai tumores, nódulos, sai hérnias, caroços, cistos, quistos, desapareça, desapareça, em nome de Jesus, desapareça, desapareça, desapareça, pelo sangue de Cristo, pelo poder do nosso Deus, Senhor da glória, Espírito Santo, queima todo tipo de doença, todo tipo de enfermidade nesse corpo, Jesus queima da cabeça até os pés, aonde tem uma doença, desapareça, desapareça, em nome de Jesus, em nome de Jesus, em nome de Jesus Cristo, em nome de Jesus Cristo, em nome de Jesus Cristo, sai espírito de enfermidade, espírito de doença, espírito de enfermidade, em nome de Jesus Cristo, em nome de Jesus Cristo, em nome de Jesus Cristo, em nome de Jesus Cristo, sai, sai, sai, sai, sai, sai,
Sai, sai, sai, sai, sai, sai, sai, sai. Nome de Jesus, nome de Jesus. Toda macumba, toda feitiçaria, toda bruxaria, toda magia negra, todo atrapalho, todo impedimento, vai saindo agora, vai saindo agora, em nome de Jesus, meu Deus, põe por terra toda barreira e muralha, dificuldade, meu Deus, essa pessoa que está na prova, na luta, na guerra, essa pessoa que está baleada pelo mal, essa pessoa que está baqueada, cansada, ô Jesus, tem gente cansada, gente que não aguenta orar, tem gente que não aguenta vencer luta, tem gente que não aguenta jejuar, tem gente fraca, dominada pelo mal, o mal já dominou ela, já sequestrou, o mal já algemou ela, está travada, aquela pessoa travada, algemada, presa, acorrentada, os demônios estão dominando o corpo, a mente dela. Deus, levanta essa pessoa, liberta ela, dê-la força para sair dessa prisão maligna, essa prisão chamada adultério, bebida, drogas, meu Deus, Senhor da glória, essa prisão maligna chamada desânimo, doenças espirituais, meu Deus, quanta gente doente, doente fisicamente, doente espiritualmente, meu Deus, Jesus, levanta, levanta, levanta, Senhor, levanta essas almas, quanta gente que está presa no pecado, presa no mundo, que não consegue voltar para Cristo, quanta gente, meu Deus, correndo, fugindo, escondendo da responsabilidade do chamado de Deus, ela tem uma dívida com Deus, ela tem uma dívida com o Senhor, e ela não quer pagar, ela prometeu que ia pagar, e agora virou uma crente, um crente caloteiro, espiritualmente falando entre ela e Deus, Senhor da glória, em nome de Jesus, meu Deus, em nome de Jesus, há poder no sangue, há poder no sangue, há poder no nome de Jesus, há poder no sangue de Jesus, meu Deus da glória. Vai quebrando a malignidade, vai quebrando as forças do inferno, as forças espirituais da maldade nos lugares celestiais, as forças de todo tipo de demônios, meu Deus, visite esses irmãos que estão com o nome aqui, nesta lista de oração, meu Deus da glória, Espírito Santo, a Simone, a Ana Carolina, o presbítero Simeão, meu Deus, a Silete, o Gesso, a Jaqueline, Gaspar, a Marli, a Nádia, a Marinalva, a Neuza, o Cícero, Salete, Clóvis, Alice, Helena, Franco, meu Deus, Andréia, o Andreja, Senhor da Glória, a Maria, Maria Ferreira, a Gersi, o Marcos, a Delcina Félix, meu Deus, abençoa, cobre-as com teu sangue, renova suas forças, Antônio Filho, Marina Ramos, a Marina Passos, o Jurandir, Rudimar, Inês, cooperador Manuel, oh Jesus, tem misericórdia, meu Deus da glória, anima, encoraja, Senhor da glória, Deus, Deus poderoso, Reginaldo, Itamar, o Márcio, Tânia, Sara, Aparecida Ribeiro, Josefa, Rosana Aparecida, Adriana, o Dafne, dá esse povo força, meu Deus, para vencer os demônios, vencer as lutas, as tribulações, os problemas, meu Deus, em casa, na família, doenças, obra de macumbaria, meu Deus, está aqui a Lília Rodrigues, Geraldo e Cristiane, Xusmira, Eduarda, a Jéssica, Maris,
meu Deus, a Maria Ferreira, a Vanessa Bonfim, a Suelen, a Roseli, a Neuza Cavaleiro, meu Deus da Glória, Espírito Santo, o presbítero Nemésio, Jean, Tereza, meu Deus, a Miqueias, o Miqueias, também a Roseli, a Patrícia, a Bete, meu Deus, põe as tuas mãos, o José Luiz, a Adir, Deus da Glória, Marli Ferreira, Neuza Oliveira, Deus, visita este povo, a Carmen, Paulo Firmo, meu Deus, o Valdir, João Henrique, meu Deus, queima, queima, queima, queima, queima, queima os demônios, queima, queima as obras malignas, a bruxaria, a macumbaria, as doenças, as batalhas espirituais, as pelejas, as guerras, as tribulações, depressão, meu Deus, quanta gente deprimida, quanta gente oprimida, quanta gente macumbada, levanta, Senhor, levanta essa gente, levanta esse povo, meu Deus, seus parentes e familiares que estão caídos, que estão prostrados na bebida, nas drogas, meu Deus, no pecado, no crime, no roubo, no assalto, meu Deus, levanta, Senhor, levanta, levanta, levanta, levanta, tenha misericórdia, meu Deus, tem misericórdia, meu Deus, tem misericórdia, meu Deus, tem tanta gente aqui em Curitiba, tanta gente sumida que eu não vejo mais, quanta gente em Curitiba que eu não sei se já morreu, ou se ainda está viva, ou se está desviado, eu não sei, meu Deus, o paradeiro dessas pessoas, quanta gente que recebeu a vida que o Senhor deu, aqui dentro da igreja Deus é Santo, pessoas que foram curadas de câncer, pessoas que foram curadas de AIDS, pessoas que viraram as costas e foram embora, como aqueles leprosos, que foram curados e foram embora, meu Deus, eu não sei como é que estão essas vidas, Senhor da Glória, se voltaram para Macumba, se voltaram para o Espiritismo, Catolicismo, se essas pessoas voltaram para o mundo, tão desviadas, voltaram para as drogas, para a bebedeira, eu não sei se essas pessoas caíram, fracassaram, o casamento acabou, a fé acabou, meu Deus, dá um sinal, tem misericórdia, mostra que essas pessoas estão vivas, faz eu enxergar elas aqui nos cultos, faz elas aparecer aqui, meu Deus, quantas pessoas que nós, pela misericórdia de Deus, colocamos as mãos nela, ungimos ela com óleo, pessoas que tinham 3 dias de vida, pessoas que estavam desenganadas, e elas foram curadas, e foram embora, e nunca mais voltaram para agradecer, meu Deus, Senhor, tem tanta gente assim, gente que não tem amor, que não tem gratidão, que as pessoas tão mal agradecidas, oh, meu Deus do céu, como é triste a ingratidão, o reconhecimento, meu Deus, em nome de Jesus Cristo, essas vidas são almas, almas que são almas preciosas, meu Deus, porém a natureza, porém o caráter, porém a personalidade são distorcidas, mas o Senhor sabe colocar o homem no prumo, o Senhor sabe colocar nós do jeito que o Senhor quer, o Senhor sabe pegar o homem na sua ignorância, na sua estupidez, na sua vanglória, na sua maneira de achar que tem que ser daquele jeito, que ele é assim, que assim ele é, e que assim ele vai morrer, que assim ele vai continuar, meu Deus, o Senhor é o que põe o homem do jeito que o Senhor quer, é como o ferreiro que pega o ferro, bota no fogo e amassa com facilidade, meu Deus, em nome de Jesus,
Senhor, o Senhor é como o oleiro que pega o barro e faz o vaso que o Senhor quer. Meu Deus, em nome de Jesus, salva essas almas, porque eu quero que eles sejam salvos, que elas sejam salvas, o que eu quero, e que elas um dia morra na tua presença, te servindo, o dia da morte, que eles partem para a eternidade, com a certeza de salvação, meu Deus, em nome de Jesus Cristo, meu Deus, não deixe essas pessoas morrerem sem salvação, é o meu pedido, ainda que eles tenham o direito de querer ser o que eles querem ser, escolher o caminho que eles querem escolher, mas eu te peço aqui agora, não deixa eles escolher o caminho que eles quiserem, Deus, tira deles, tira de nós todo esse livre arbítrio que o homem é como ele quer, meu Deus, Senhor, não deixa nós ser o que nós queremos, que capacidade que nós temos, que escolha que nós temos, que condição espiritual que nós temos de escolher o caminho que nós queremos, meu Deus da glória, meu Deus, quebra nós e faz de nós um vaso novo, um vaso de honra, um vaso de obediência, um vaso de temor, um vaso de santidade, não deixa nós ser um vaso de desonra, não deixa nós ser um vaso cheio de podridão, de pecado, de impureza, não, meu Deus, levanta nós, Senhor, levanta, tira de nós esse espírito que não te agrada, tira, põe nós da tua presença, meu Deus da glória, meu Deus, tira nós, meu Deus, da onde nós estamos, com os pés no lodo, com os pés no pecado, meu Deus, põe nossos pés na rocha, põe nossos pés, põe nós uma nova maneira de falar, um novo cântico, meu Deus, uma nova linguagem, é o Senhor e não nós, que nos faz povo seu e ovelha do seu pasto. Olha os filhos, olha as filhas que não querem nada contigo. Olha os genros e nora. Meu Deus, aquela ignorância maligna, aquela ignorância satânica, diabólica, que Satanás põe no homem de acordo com a sua vontade, com a sua personalidade, com o seu caráter. Meu Deus, pega esse homem, pega ele, salva ele, permita, meu Deus, que ele passe a depender exclusivamente de Deus e não da sua força, e não do seu dinheiro, e não da sua capacidade, não da sua inteligência, não da sua malícia, não da sua soberba. Meu Deus, pega o homem, pega nós, Senhor, na nossa ignorância, pega nós na nossa soberba e faz de nós almas puras, verdadeiras, assim como o Senhor endureceu o coração de Faraó, assim como a Bíblia diz que o Senhor faz o homem que tem um coração de pedra, o coração de pedra, tem um coração de carne, um coração espiritual, e assim como nós temos um coração de carne, dá nós um coração espiritual, em nome de Jesus Cristo, em nome de Jesus Cristo, meu Deus, para a glória de Deus, para a glória de Deus, para a glória de Deus, para a glória de Deus, para a glória do Pai, do Filho e do Espírito Santo, salva as almas, meu Deus, santifica, olha os irmãos de outras igrejas que estão conosco em oração, olha as irmãs, meu Deus, levanta, levanta, Senhor, levanta, derrama força, visita os irmãos de outros ministérios, de outras igrejas, Senhor, visita, meu Deus, visita, meu Pai, dando força e graça, ajudando, libertando, transformando,
perdoando, perdoando, fazendo aquilo que o Senhor sabe que cada um precisa, em nome de Jesus, para a glória de Deus, para a glória de Deus, para a glória de Deus, Pai da glória, Pai Santo. Olha o povo que tem ajudado a nossa igreja, olha o povo que tem sido coluna no ministério, Deus é Santo, na obra, Deus é Santo. Abençoa esse povo, dando a eles a recompensa, dando os dizimistas a recompensa, meu Deus, recompensa os dizimistas, dá a eles, meu Pai, aquilo que eles precisam, se é uma casa, se é um carro, se é uma terra, se é uma empresa, uma loja, dá a eles um bom salário, dá a eles saúde, o Senhor sabe o que eles precisam, meu Deus, abençoa os dizimistas, derrama, derrama riqueza de Deus, o dom da riqueza, o dom da sabedoria, o dom de administrar, o dom de fazer o pouco se tornar muito. Abençoa, abençoa o povo na roça, no campo, na cidade, na lavoura, os criadores de animais, meu Deus, gado, Senhor, os porcos, as ovelhas, os cavalos, meu Deus, os cabritos, as galinhas, sim, meu Deus, os peixes, meu Deus, os plantadores da roça, no campo, na chácara, no sítio, os criadores de gado, os que trabalha com leite, meu Deus, abençoa o povo que planta, o povo que colhe, o povo que vende, comprando e vendendo, olha Deus, o povo na cidade, meu Deus, abençoa, abençoa os irmãos na cidade, abençoa as irmãs, olha os empresários, meu Deus, olha os irmãos que têm a sua empresa, seu negócio, seu comércio, sua loja, todos os irmãos que têm ajudado a nossa igreja, que está dizimando, ofertando, meu Deus, multiplica a sua renda, olha os aposentados, olha os irmãos que têm ajudado a nossa igreja, derrama na vida deles a bênção de Deus, a bênção de Deus, a bênção de Deus, a bênção de Deus que enriquece e não acrescentadores, glória, glória, glória a Jesus, graças a Deus, bendito seja o nome de Jesus, bendito seja Deus, louvado, santo, santo, santo, santo, santo, santo, santo, santo é o nosso Deus, santo é o nosso Deus, santo é o Senhor, oh glória. Meu Deus, eu oro agora pela família, eu oro por toda a família, esse homem que está aí separado, separada, essa pessoa que está aí, só Deus, só Deus, só Deus, só o Senhor que tem o poder, meu Deus, em nome de Jesus Cristo, em nome de Jesus Cristo, essa casa, esta família, este lar que está em guerra, pé de guerra, sofrendo, é problema daqui, é problema dali, é tribulação, meu Deus, a família desunida, família brigante, Senhor da glória, em nome de Jesus, em nome de Jesus, em nome de Jesus, é separação, é divórcio, Deus faz alguma coisa, meu Deus, é drogas, é bebedeira, faz alguma coisa, Senhor, Deus faz alguma coisa nessa família, faz alguma coisa, Deus faz alguma coisa, o Senhor tem o poder de libertar, de transformar, o Senhor tem o poder de fazer esse povo voltar para Cristo, esse povo que quando estava na igreja era uma bênção, quando estava na presença de Deus,
era uma bênção, era um povo vitorioso, quando estava no altar, quando estava servindo a Deus, olha que lar abençoado, olha que lar feliz, olha que lar alegre, em nome de Jesus, oh glória a Deus, Espírito Santo da verdade, olha esse povo afastado, brigado, dividido, de mal um com o outro, Senhor, olha esse povo, meu Deus, brigando na justiça, família, parente, olha esse povo, meu Deus, na bebedeira, nas drogas, o Senhor tem o poder, o Senhor tem o poder de fazer uma obra, querendo eles ou não, o Senhor tem o poder de fazer uma obra naquele homem, naquela mulher, tirando aquela ignorância, aquela estupidez, aquela arrogância, aquela valentia, aquela coisa maligna que não traz nenhum benefício, aquela malícia, aquela maldade, aquela falsidade, aquele fingimento. Meu Deus, em nome de Jesus Cristo, levanta essa família. Deus, levanta, arranca esses demônios, demônio de bebedeira, demônio de drogas, separações, demônio de crime, de assalto, oh meu Deus, levanta, levanta, levanta, levanta, levanta, meu Deus, olha a nossa igreja, Deus é santo, os irmãos da nossa igreja, os obreiros, as obreiras, que tem alguém assim na família, alguém parente, familiar, meu Deus, levanta, levanta esse povo, meu Deus, visita a nossa igreja, visita o ministério, Deus é santo, visita essa obra, visita, meu Deus, dá à nossa igreja força, dá à nossa igreja santidade, zelo, temor, olha a igreja em Porto Alegre, a convenção agora, dia 18, 19 e 20, meu Deus, abençoa a nossa convenção em Porto Alegre, visita o pastor Saavedra, visita a sua família, os obreiros, as obreiras, os membros, aí em Porto Alegre, meu Deus da glória, visita as caravanas que virão, que irão para Porto Alegre, nos dias 18, 19 e 20 desse mês, Senhor da glória, Espírito Santo, abençoa, fortalece, unge, consagra, santifica a nossa igreja, dá o poder, dá unção, dá autoridade, meu Deus, dá autoridade à nossa igreja, dá unção, dá graça, dá aquilo que precisa, abre nossos olhos, Senhor, meu Deus, abre meus olhos, Senhor, faz eu enxergar. Não deixe como Geazi, meu Deus, abro meus olhos, abro os olhos do meu entendimento, meu Deus, aquela visão que estava na mente, nos olhos, no entendimento de Eliseu, meu Deus, que não deixava ele abalar, quando a cidade estava cercada de inimigos, meu Deus, meu Deus, meu Deus, oh meu Deus, faz eu crer que mais é quem estão conosco do que os que vêm contra nós, Senhor da glória, meu Deus, faz eu crer, faz eu sentir, faz eu enxergar que maior é quem está comigo, maior é quem está conosco, meu Deus, Senhor da glória, Espírito Santo, faz eu ver isso, faz nós enxergar isso, só o Senhor que pode fazer isso por nós, fazer nós enxergar, fazer nós ver que maior é quem está conosco, mais são os que estão conosco, as armas, as ferramentas, os seres celestiais que estão conosco,
meu Deus, faz eu enxergar isto, faz eu ver isto, meu Deus, faz nós enxergar isto, faz nós ver isto, meu Deus, que maior, mais são os que estão conosco, seres divinos, seres celestiais, seres dos céus, seres de cima, Deus, Deus, que não seja incutimento, fraqueza da mente, que não seja fanatismo, mas realidade, realidade, realidade, realidade, Senhor, em nome de Jesus Cristo, em nome de Jesus Cristo, em nome de Jesus Cristo, meu Deus, Pai da glória, nos levanta, nos encoraja, abre nosso coração, abre nossa mente, abre nossos olhos, abre, meu Deus, em nome de Jesus Cristo, Deus de vitória, apoderai da nossa vida, com unção, com autoridade, ah, Jesus, glória, glória, glória, glória, glória, glória, glória, glória a Deus, glória a Deus, glória, glória, glória, glória, glória, glória, glória, glória, glória, glória, glória, glória, glória, glória, Deus, abençoa a nossa igreja, abençoa o nosso ministério, Deus, abençoa os irmãos também de outras igrejas que estão unidos conosco na oração, unido na fé, na comunhão, Deus abençoa teu povo que ora por nós, teu povo que nos ajuda em oração, ô glória, eu quero pedir agora os irmãos para fazer oração por mim agora, eu quero pedir um minutinho de oração dos irmãos em meu favor, em nome de Jesus, quero pedir todo o povo de Deus agora para fazer oração por mim, posso contar com vocês agora? Em nome de Jesus, então ore pelo pastor Messias. Senhor nosso Deus e Pai, em nome do Senhor Jesus, Deus me cobre com teu sangue, Deus me cobre com teu poder, com a tua força, a tua fortaleza, me cobre com a proteção divina, Deus me reveste do alto da cabeça, as plantas dos pés, me cobre, meu Deus, com a vida, com a saúde, meu Deus, me cobre com o livramento de Deus, em nome do Senhor Jesus, Pai, meu Deus, em nome do Senhor Jesus, em nome do Senhor Jesus, cobre com teu sangue, Deus, cobre com teu sangue, abençoe, meu Deus, nosso irmão Marcos, que está começando conosco hoje, não deixe eu esquecer de orar por ele, meu Deus, Pai da Glória, Fabíola, meu Deus, cobre esse casal com teu sangue, em nome de Jesus Cristo, Salvador, Deus da Glória, Deus Poderoso, me cobre com teu sangue, me cobre com teu poder, me cobre com a tua força, me cobre com a vida, com a saúde, toca no meu corpo, toca dentro de mim, toca na minha mente, na minha alma, o Senhor sabe o que eu preciso, o que eu necessito, meu Deus, o Senhor sabe o que eu estou buscando de Deus nessa campanha, Senhor da Glória, Espírito Santo de Deus, me abençoa, eu e minha casa, eu e minha família, eu e meu lar, por bondade de Deus, oh meu Deus, me cobre com teu sangue, me cobre em nome de Jesus Cristo, amém e amém e amém.

A irmã Fabíola, o nome dela está aqui em qual horário? Está meio-dia? Está às 15h? Ou está às 18h? Eu estou olhando aqui, sumiu o nome da irmã Fabíola aqui, ó. Eu vou pedir para ela, se ela estiver agora nos acompanhando, para ela me ajudar aqui agora, que está aqui o Marcos. Agora eu descobri que Marcos Paulo, né? Marcos. Estava só Marcos, agora Marcos Paulo, botei aqui. Então, vou perguntar. Se a irmã Fabíola está nos acompanhando, para ela me colocar aqui, por favor. Pastor Messias, eu estou até tal hora. Eu estou até às 2, ou às 3, ou até o meio-dia. Porque eu estou vendo que o nome dela aqui não está aqui. No outro estava, hein? Até às 15. Deixa eu colocar aqui, então. Até o quê? Então, a Fabíola está até às 15. Deixa eu anotar aqui, porque eu não achei o nome da irmã Fabíola aqui, meu Deus do céu. Mas eu não estava aqui, ué. Fabíola. Deixa eu colocar aqui, Fabíola. Fabíola. Sonismar? Eu acho que o nome dela está aqui, não está não? Sonimar. Acho que ele botou Sonimar. Como é o nome dele, é? Sonimar. Sonimar, Sonimar, Sonimar. 18 horas, né? É isso? Sonimar. Ele vai até 18 horas, né? Acho que colocaram Jonimar. Eu acho que não tem Jonimar aqui. É, colocaram Jonimar. É Sonimar. Sonimar. Deixa eu colocar aqui. Sonimar. Sonimar. Maria Odete. Maria Odete também não está aqui, né? Ou está? Maria Odete. Não está. Maria Odete. Estava na outra, mas nesse aqui não está. Maria Odete. Pedi a irmã Denise aqui para me ajudar. Maria Odete. Em nome de Jesus, Maria Odete, receba de Deus a bênção aí, em nome de Jesus. Não foi citado o nome dela aqui, mas ela está na oração. Quem mais aí que está conosco? Quem mais que está conosco? E que o nome não apareceu aqui. Irmãos que estão no jejum. Irmãos que estão no jejum e na consagração. Ó, pastor, eu estou até 18 horas. Pastor, eu estou até às 15. Eu não vi meu nome aí. Pastor, eu estou até meio-dia. E eu não vi meu nome, não escutei meu nome. Então, os irmãos, entrem em contato aqui agora conosco. E nos ajude, nos ajude. Eu quero colocar o nome seu aqui, em nome de Jesus Cristo, para Deus nosso Pai alcançar os irmãos, sua família, seus parentes, seus familiares. Nós estamos na campanha para nós vencer as batalhas, as guerras, as tribulações, até domingo agora. E os outros que começaram hoje, que estão começando hoje, vai até segunda-feira. Será que tem alguém aí que diz assim: eu não sabia dessa campanha, eu vou começar amanhã? Mas aí vocês vão até segunda-feira, não é isso? Que começa terça, deixa eu ver. Vai começar a quarta. Vai até a terça-feira. Quarta, quinta, sexta, sábado, domingo, segunda.

0: segunda, terça. Quem está disposto aí a pagar o preço? A pagar o preço. Sem preço, não há valor, não há resposta. Eu não aprendi assim, os irmãos me perdoam, mas eu não vejo assim um caminho de alguém vencer na vida assim, ó, de braço cruzado. Ô, irmão, me ajuda aí. Ora por mim aí. Irmão, ora por mim. Você está orando? Não. Por quê? Por que não? Ô, pastor, jejua por mim aí. E você? Ah, não. Eu não vejo o caminho. Eu não vejo vitória em quem não paga o preço. Eu não vejo vitória. Todas as vitórias a gente tem que lutar, batalhar, pelejar, correr atrás. Deu errado, você de novo recomeça, reconstitui, reinicia, mas não desiste. O vencedor, a vencedora é assim. Deu errado uma vez, não é porque deu um errado uma vez que vai dar errado a vida toda. Não é porque deu errado uma vez que vai dar errado a vida toda. Aprenda isso aqui hoje. Não é porque você errou uma vez que você vai errar a vida toda. Você só erra se você quiser. Não é porque você caiu uma vez que você vai continuar caído a vida toda. O que está falando aqui, Celatião? Daniel, mas começou que dia? Ô Daniel, você começou que dia? Vai começar hoje, vai começar amanhã? Para nós poder colocar aqui. Mônica Cida. Mônica Silva. Silva. Vocês estão entendendo, meu povo de Deus? Eu não vejo caminho na frente de pessoas desanimadas, que não quer pagar preço, que não quer lutar, que não quer se esforçar. Não existe vitória para esse tipo de gente. Vitória é para aquela pessoa teimosa no bom sentido. Cadê o nosso diácono Daniel? Ele começou hoje, ou começou ontem, como é que é, vai começar amanhã? Eu quero saber dele aqui para mim poder... Começou hoje. Diácono Daniel começou hoje. Daniel. Diácono. A Selma está até que hora? Selma está até 18. Vou colocar aqui. Selma. Selma de quê? Porque tem várias. Pode surgir outra Selma aí. Quem mais quer vencer? Eu quero, pastor. Eu quero. Não, mas não é só. Eu quero. Eu quero, não. Eu vou lutar. Eu vou batalhar. Se tem que pagar preço, eu vou pagar. Se tem que lutar, eu vou lutar. Se tem que perseverar, eu vou perseverar. Se tem que resistir, eu vou resistir. Deus não é com pessoa desanimada. Está na Bíblia. Deus diz assim: esforça-te, tende bom ânimo e eu serei contigo. Eu serei contigo. Cauane Nascimento começou hoje. Está falando do Daniel? Começou hoje. Então tá bom, começou hoje. Então, meus irmãos, olha o exemplo do povo do passado. Olha o exemplo, você fala tanto de Jó, a gente fala tanto de Jó, mas ninguém quer viver um milímetro que Jó viveu. Ah, mas Abraão, mas é um monte de contador de história da vida dos outros. Abraão, isso que às vezes no altar fica até valente, porque Abraão fez, porque, mas será que nós estamos fazendo alguma coisa? Será que nós estamos fazendo alguma coisa? Eu fico observando essas coisas, a gente contando a vida dos outros. É porque Davi, é porque Paulo, mas ninguém quer fazer o que Paulo fez. Ninguém quer passar pelo que Paulo passou, pelo que Pedro, pelo João, Tiago e os profetas, os patriarcas. Eles tiveram vitórias, tiveram, mas tiveram grandes batalhas espirituais, guerras, prisões, e até perderam a vida por causa do reino de Deus. Você quer ter vitória, minha irmã? De braço cruzado? Comendo, dormindo, no pecado, na vaidade, no mundanismo, e dizendo, eu quero morrer. Mas é claro que vai querer morrer mesmo desse jeito, e vai. Já tentou suicídio. Chama ela para fazer um concerto com Deus, ver se ela quer. Chama ele para orar, para jejuar. Chama ele para reconciliar. Não quer. Mas ele quer morrer, quer tirar a vida. Ele quer tirar a vida dele. Ele quer separar, quer largar a esposa, largar o marido. Por quê? Porque não aguenta mais. Por que não aguenta mais? Porque não está pagando o preço. Porque não está lutando para vencer na vida. Você viu, fez o nosso falar aqui de pagar o preço aqui, ó. Estava com cento e tanto, ó. Caiu para valer. Por quê? O povo não quer. São poucas as pessoas que querem pagar o preço. São poucas as pessoas que querem lutar, que querem dar vida, que querem batalhar, que querem chegar na frente e dizer, olha, irmãos, foi assim, assim, assim que eu consegui. Não foi fácil. Mas Deus me deu força, Deus me deu graça, Deus me deu ânimo, Deus me deu alegria, Deus me deu isso. Eu lutei, batalhei, parece que eu não ia aguentar, parece que eu não ia resistir, parece que eu não ia suportar, mas graças a Deus que eu venci na vida. Graças a Deus, tinha dia que eu pensava que eu não ia aguentar, mas Deus me ajudou, me deu força, eu venci, glória a Deus, glória a Deus. Então, meus irmãos, aprenda isso, aprenda, queira lutar, queira vencer na vida, queira chegar lá na frente, ser um exemplo para sua família, ser um exemplo, que alguém fala assim, olha, meu pai foi um exemplo, minha avó foi um exemplo, Deus recolheu minha avó, Deus recolheu meu avô, Deus recolheu meu pai, minha mãe, mas aquele povo era um exemplo, eu me espelhei nele. Quando eu quero me desanimar, quando eu penso em desanimar, eu lembro do meu avô, eu lembro da minha avó que passava as noites orando. Quando eu penso em desanimar, eu me lembro que eu acordava, meu pai estava de joelho orando. Eu me lembro que minha mãe passava a noite orando. Quando eu penso em desistir, eu lembro que minha mãe orou tanto por mim. Eu estou em pé, primeiramente Deus, mas as orações da minha mãe que está me segurando até hoje. Minha mãe que orava tanto por mim. Minha mãe Deus levou. Mas as orações dela têm me segurado, tá me segurando. É assim, meus irmãos, você que é pai, você que é mãe, você que é avô, você que é avó, você que é filho, que tem filho, teu filho, tua filha, fala para você assim, meu pai é um herói, minha mãe é uma heroína, eu me espelho no meu pai. Deixa eu perguntar se ela tinha, você espera em quem aqui? Na sua avó. Então, A gente olha assim, por que que eu cheguei até aqui? Primeiramente Deus. E alguém que eu observei, que observa o testemunho de vida dele, o testemunho de vida dela, meu pai. Não, meu pai não, meu pai é um cachaceiro, não, meu pai é um pinguço, mas minha mãe foi uma mulher e tanto, minha mãe fez por ela e por meu pai. Alguém fala isso. Ah, eu olho para meu pai fez por ele e por minha mãe, porque minha mãe não valia nada, minha mãe só me deu a luz, mas minha mãe era vida torta, minha mãe, alguém falando, uma cachaceira, uma mulher que se envolveu com coisa errada, com vários homens, não respeitava meu pai, ou então, meu pai não respeitava minha mãe, se envolveu com várias mulheres, foi preso, meu pai roubava, alguém falando, meu pai matou, meu pai puxou cadeia, não, eu espelho na minha mãe, não, para mim minha mãe e meu pai é meu avô e minha avó, eles que me criaram, eles que cuidaram de mim, então você tem que observar isso, e passar isso para os seus filhos, seu exemplo, meus irmãos, nós temos que lutar para ser o exemplo, que alguém não venha nos repreender, nos chamar atenção, que alguém não venha ficar cobrando de nós, então vamos pagar o que nós devemos, vamos pagar o que nós devemos, para que nós possamos andar de cabeça erguida em qualquer lugar, de cabeça erguida, dizer, graças a Deus que Deus tem me segurado, Deus tem me dado força, estão vivendo uma época do fim, meus irmãos, irmão, nós estamos vivendo a época do fim, meus irmãos, a época do fim, nós estamos vivendo a época do fim, a Bíblia diz que seria dias trabalhosos, dias difíceis, mas trabalhosos como assim? No espiritual, dias difíceis, dias pesados. Olha como é que estão as coisas, olha como é que estão as coisas, olha como é que está o STF, você não está vendo? Olha como é que está o presidente da Câmara, o presidente do Senado, você não está vendo? O povo está tão desmoralizado, olha como é que estão as nossas autoridades no Brasil, o povo está tão desmoralizado, o povo está tão desanimado, tanta mentira, tanto engano, olha como é que está a nossa vida, a igreja, o evangelho, o povo está tão desacreditado de nós pastores, pastores é dinheiro, é riqueza, é só escândalo, escândalo, escândalo, então essa juventude, essa sociedade que está vindo agora, está nascendo frustrada, está nascendo assim, desacreditada das autoridades, dos pastores, de nós os pastores, então nós pastores, nós pais, nós temos que lutar para não deixar uma má reputação para os nossos filhos, nossos netos, nossa esposa, o rebanho, dizer assim, não, o pastor era um homem de Deus, aquela irmã era uma mulher de Deus, aquele irmão era zeloso, às vezes alguém fala, aquele irmão é chato, que claro que tem aqueles que não é da verdade, aqueles que não são da verdade, vai me chamar de chato, de santarrão, de quadrado, de ultrapassado, mas quem é que está nos criticando? Quem é que está nos criticando? Não é um homem verdadeiro, não é um homem de Deus, não é uma mulher de Deus que está nos criticando. Quem está nos criticando é uma pessoa que não quer compromisso com Deus, que não concorda com a verdade. Então nós estamos vivendo os últimos dias, estamos vivendo uma época, meus irmãos, que eu que já estou nascido 1900 e lá no passado, 65 anos, a gente olha para essa situação de hoje, a gente fala, meu Deus, mas como o mundo mudou, como as coisas mudaram, mudaram para pior. Olha como é que eram os pais, filhos, benção pai, benção mãe, filho deitar, benção pai, o filho levantava da cama, benção mãe, aquela educação, pai com os filhos, aquela educação, aquela criação, assim tão, tão pura e verdadeira. Às vezes os pais não tinham estudos, mas quantos pais que não tinham estudos e que formaram médicos, formaram advogado na família? Quantos pais que não tinham estudo, era pobre, mas não deixava de ser aquele pai respeitado, aquele pai querido, aquele pai amado, porque os filhos via o pai trabalhando, às vezes, noite e dia, no cabo da enxada, no cabo da foice, do machado, para não deixar faltar dentro de casa o necessário para a família. Todo mundo era pobre, mas era bem cuidado. Aí quando os filhos cresceram, quando os filhos estudaram, não esqueceu do pai, não esqueceu da mãe. Eu vi aí uma pessoa que formando na faculdade, eu não sei se foi a médica, advogada. Tá aí, Salatiel, você podia ver isso para mim aí, por favor. Quando ela veio receber o diploma, quando ela veio ser ali graduada, ela apareceu com a enxada. Ela apareceu com a enxada e o paizinho dela já de idade ali, cansado, descorado do sol. Ela falou, olha, eu devo a Deus e devo meu paizinho querido aqui, ó. E ela apareceu com uma enxada, reconhecendo o trabalho do pai, que foi o pai que pagou as contas dela, ajudou a pagar as contas dela, faculdade, no cabo da enxada. E ela não esqueceu, do seu pai. Por quê? Porque o pai fez o melhor, deu o melhor para sua filha, sem poder dar, deu, sem poder fazer, fazia. É assim a nossa vida, meus irmãos. Sem poder fazer, nós temos que fazer, tem que lutar. A Bíblia fala assim, quer ver como é que a Bíblia fala? Enquanto o Salatiel vai achando aí, ou está difícil de achar, Salatiel? Está aqui, ó, no livro de Coríntios. Olha a situação de um homem de Deus, de uma mulher de Deus. Eu vou mostrar para vocês aqui como é a situação, como é o testemunho, como é o caráter de um homem de Deus, de uma mulher de Deus. Deixa eu mostrar para vocês aqui agora, enquanto o Salatiel acha lá. O que ele achar, pode colocar, Salatiel. Glória a Deus. Olha aqui, ó. Segundo as Coríntios diz assim, ó, capítulo 6. E nós cooperando também com ele, vós exortamos que não recebais a graça de Deus em vão, porque diz, ouvinte em tempo aceitável, e socorri no dia da salvação. Eis aqui agora o tempo aceitável, eis aqui agora o dia da salvação, não dando nós escândalo em coisa alguma, para que o nosso ministério não seja censurado. Antes, como ministro de Deus, olha só que palavra, antes como ministro de Deus, tornando nós recomendáveis em tudo, na muita paciência, na muita, não é pouca não, na muita paciência, nas aflições, nas necessidades, nas angústias, nos açoites, nas prisões, nos tumultos, nos trabalhos, nas vigílias, nos jejuns, está vendo? Na pureza, na ciência, na longanimidade, na benignidade, no Espírito Santo, no amor não fingido, na palavra da verdade, no poder de Deus, pelas armas da justiça, à direita e à esquerda, por honra, por desonra, por infâmia, por boa fama, como enganadores, mas sendo verdadeiros, como desconhecidos, mas sendo bem conhecido, como morrendo, eis que vivemos, como castigados, não mortos, como contristados, mas sempre alegres, como pobres, mas enriquecendo a muitos, como nada tendo e possuindo a tudo. É assim que diz a palavra de Deus. Achou, Salatião? Um, dois, três, e vamos escutar aqui o que... Vamos ver aqui. A mulher desce a escada, mas ela desce aí, não? Vai descer. Escuta aqui, irmãos, ó. Olha lá, ó. Você está vendo aí? Olha lá, ó. Não dá vontade de chorar? Não dá vontade de chorar? Meu Jesus amado. Olha aí, situação. Olha que situação. Meu Pai da glória do céu. Família humilde, simples, da roça, da pobreza, que não esquece de onde veio. Não esquece os pais, não esqueceu os pais que lutaram, deu a vida. Olha lá, agradecendo a Deus, ajoelhou, agradecendo. Agora lá, olha que alegria. Você está vendo? Isso que agrada a Deus, isso é aceitável em qualquer lugar. Humilde, humildade, bom testemunho, bom exemplo. Olha que família abençoada, que família humilde, simples. Glória a Deus. Glória a Deus. É isso que agrada a Deus. Vamos lá, Salatiel, falar alguma coisa para nós escutar aí, por favor.
1: Pastor Messias, Pai do Senhor Jesus e aos irmãos, Pai do Senhor Jesus a todos. E é isso mesmo, pastor, nós estamos aqui ao vivo, muita gente aqui comentando, muita gente participando, os irmãos aí comentando que oraram, né? Agora a oração do meio-dia, deixa eu inclusive já preparar aqui para o pastor ver os comentários, e o povo está na fé. O povo também está aqui emocionado, deixa eu ver aqui, para aparecer aqui os comentários para o senhor, pastor. O povo está aí acompanhando essa live, emocionado, né? Irmã Fabíola, deixa eu ver aqui, a irmã Marinalva falou verdade, hoje os filhos não pedem bênção mais. E por isso está tantos filhos rebeldes no mundo, virando tanta coisa ruim.
0: É você, você, você. Mas também os pais aceitam, né? Você. Você, pai, você, mãe. Você. Que conversa de você, rapaz? Tem que ser o senhor e a senhora. Falta de respeito. Pai deu a vida para os filhos, agora é tratado como você. Fala, Salatiel.
1: Agora, deixa eu ver aqui, tem os irmãos comentando. Meu espelho é meu pai, Manade. E na minha mãe partiu com Deus servindo ao Senhor, e meu pai hoje tem 87 anos servindo a Deus, diz a irmã Nádia Ribeiro. Aqui, deixa eu ver, a irmã Silete, verdade, meus pais lutaram, eu tenho lutado em oração e jejum pelos filhos, e creio que Deus vai responder nosso jejum e oração. Aqui, o irmão Diácono Clóvis Melo, eu me espelho na minha mãe, 60 anos na presença de Deus, desceu a sepultura louvando o Senhor Jesus. Deixa eu ver quem mais comentou, os irmãos dando glória a Deus, irmã Lucivânia, está aqui a irmã Rosana, coloca o nome da minha filha Júlia até meio-dia, o Marcos Borges, a paz do Senhor Jesus, deixa eu ver aqui no Facebook também, ó, os irmãos falando glória a Deus, os irmãos falando é verdade, irmã Sônia, meu pai José Fernando, com 92 anos, está ficando com cegueira, peço ajuda, pedindo oração pelo pai, deixa eu ver quem mais. Os demais irmãos aqui no Facebook estão pedindo oração e dando glórias a Deus, pastor Messias. E no YouTube aqui, ó, irmão Clóvis, meus filhos pedem bênção e as mãos postas. Esses são os comentários aqui por enquanto, pastor Messias, o povo que está interagindo aqui na live. E é isso mesmo, pastor, são os bons ensinamentos que nós aprendemos, que nós continuamos, né, levando aí para as próximas gerações, para nós manter o respeito pela nossa família, né, pastor? E é isso.
0: pastor, a minha filha Júlia Caroline quer aceitar Jesus. Cadê ela? Faz o apelo para ela aí agora. Ela está vendo, ela está escutando? Ela tá onde agora? Então, eu tenho meus netos. Eu quero passar para eles um pouquinho do pouquinho que eu tenho. E eu não aceito meus netos falar, você não é o Senhor. Foi assim que eu ensinei meus filhos. Ela falou, sim. Quem é? Sim, sim. Vamos lá, vou fazer um apelo para a irmã Júlia. Bora, irmã Júlia. Levanta a mão para o céu, irmã Júlia. Diga sim. Senhor Jesus. Fala, irmã Júlia. Senhor Jesus, eu te recebo como salvador da minha alma. Senhor, me perdoa. Senhor, me dá uma nova vida, me transforma. Escreve o meu nome no livro da vida e sela com teu sangue. Fala assim, vai falando aí. Me ajuda a vencer a batalha. Ajuda a vencer a guerra.
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0: Aqui em Curitiba, se for em Curitiba, eu quero ser o teu pastor. Aonde que a irmã mora?
4: Tem 21 anos.
0: 21 anos. Tá respondendo o celular da. Tô aguardando aqui a irmã me responder. Se ela mora aqui em Curitiba.
4: Conselheiro Lafayette, Minas Gerais.
0: Ela é de Conselheiro Lafayette, Minas Gerais. Ô, irmã, vamos ficar aqui nos ensinamentos aqui da igreja Deus é Santo. Vamos ficar nos ensinamentos. Aí eu falo assim, irmã, vai para outra igreja, procura uma igreja aí. Aí eu mando a irmã lá para aquela igreja, que chega lá amanhã, batiza ela, e aí chega lá aquela igreja sem um pingo de mudança. Eu prefiro que a irmã fique aqui conosco, de longe. E se precisar de nós ir aí, nós vamos aí. Nós vamos aí em Conselheiro Lafayette. Vamos aí e conversar com o povo aí, fazer um culto aí, reunir um povo aí e dar vocês assistência. Tem irmãos em Goiás, tem irmãos em Minas Gerais, aí em Belo Horizonte. E nós aqui vamos aí dar vocês assistência. Eu vi muitas pessoas falar assim, ó, minha mãe Rosana tem recebido muitos livramentos de morte, eu também. Eu vejo assim, antigamente, procura uma igreja. Procura uma igreja mais perto de sua casa. Não, de jeito nenhum. Não desconsiderando, não desmerecendo, mas a gente aprendeu de um jeito. Chega lá, é outro jeito, é outra doutrina, ou nem doutrina tem. É outros princípios. Pessoa, do jeito que chega lá, não precisa mudar nada. É só batizar. Eles querem só que batizou, que seja pronto. Parece que se batizou, está salvo. Pode continuar do mesmo jeito, não precisa mudar nada, não muda as vestes, não muda nada, pode batizar de brinco, pode batizar com batom, igual os povos faz aí. Batiza a pessoa de batom, com batom, de calça comprida, até de bermuda. Que mudança? Evangelho não é nova vida? Evangelho não é transformação? Ah, pastor, mas é roupa? Não, é tudo. É tudo, é roupa, é estilo de vida, é modelo de vida. Nós temos que ser diferente, diferente em tudo, no modo de falar, no modo de agir, no modo de viver. Aí eu estou aqui, olha para cá, eu estou aqui botuado, olha aqui. Aí, terminou aqui, eu vou para a praia. Aí lá na praia o povo vai me ver eu lá, só de tanguinha, né? Vai ver minha esposa lá só de biquíni, tá certo isso? Não, mas eu sou luz. Que mané é luz, rapaz? Lá no meio do povo, lá nas trevas, lá no meio do povo de treva, chega eu lá, de roupa assim, o povo vai, peraí, o que esse pastor vai fazer aqui? O que esse pastor... Então, lá não é lugar de pastor. Lugar de pastor é fazendo a obra de Deus, no lugar decente. Aí chega eu, tô lá no boteco. Cadê o pastor Messias? Tá lá no boteco. Não, mas o pastor não está bebendo, está tomando lá uma Coca-Cola. Lá só tem bêbado. Mas é lá que o pastor Messias tem que estar. Negativo. Lá é lugar de bêbado. Lá é lugar de embriagado. Lá é lugar de embriagado. O que o pastor Messias vai fazer lá? Assim também é vocês e eu. Nós. Com quem que nós andamos? Aonde nós estamos? Aonde nós estamos? Com quem que nós vivemos? Nós somos luz. Somos. Mas não é porque nós somos luz que nós vamos lá no meio das trevas. Cadê o pastor Messias? Está lá misturado com pessoas cachaceiras. Pessoas bêbadas. Não, negativo. Negativo. Pastor, obreiro, obreira, tem que ver aonde é que ele pode entrar. Pode ver com quem, aonde é que ele vai sentar. Com quem que ele senta? A Bíblia fala, bem-aventurado é o varão. Como é que fala aí? Vamos ver o que ele diz aqui. Ah, o pastor fica discriminando, muito legalista. Meu querido, fala o que você quiser falar. Bem-aventurado o varão que não anda segundo o conselho dos ímpios, nem se detém no caminho dos pecadores, nem se assenta na roda dos escarnecedores. Está vendo aqui? Lugar de servo de Deus, lugar de servo de Deus, não é sentado na roda dos escarnecedores. O caminho dele é diferente aqui, ó. Bem-aventurado o varão que não anda segundo o conselho dos ímpios, nem se detém, nem anda, ó, nem se detém no caminho dos pecadores, nem se assenta na roda dos escarnecedores. Antes o seu prazer é na lei do Senhor, na sua lei medita de dia e de noite. Você está entendendo, meus irmãos queridos? Então nós temos que ver com quem que nós andamos, aonde é que nós estamos, com quem que nós anda. Cadê o pastor Messias? Está no campo de bola jogando bola. Está lá no campo de bola vendo o povo jogar bola. Negativo. De lá eu já saí. Cadê o pastor Messias? Está lá no boteco. Cadê o pastor Messias? Está lá no meio da roda dos piadistas, contando piadas, escárnio, zombando. E eu lá no meio. Não, senhor, meu querido. Nós temos que ser exemplo, testemunho, para que outras pessoas olhem para nós e vejam Deus na nossa vida. Que outras pessoas se envergonhem da situação que está vivendo. Da situação que está vivendo. Que olha para nós e sinta vergonha da situação que está vivendo. Então, meus irmãos amados, vamos se ver a Deus. Olha, eu vou deixar vocês aqui um pouquinho, porque daqui a pouquinho eu volto para cá de novo, tá bom? Daqui a pouquinho eu vou estar aqui com vocês. 3 horas eu vou orar com os irmãos. 3:15 para 3 eu vou estar aqui com vocês. 15 para as 3, orando com os irmãos, orando, e 18 horas, antes de 18 horas, nós vamos estar aqui orando, Porque 18 horas nós vamos entregar o jejum e nós vamos tomar o café. 18 horas. Entendeu, meus irmãos e minhas irmãs? Não vão ficar com vergonha do evangelho. Paulo diz, não me envergonhe do evangelho de Cristo. Ah, o povo vai me criticar. Eu não estou lixando que alguém me critique. Tenho certeza que o justo não vai me criticar. Eu tenho certeza que os verdadeiros não vão me criticar. Eu tenho certeza que o povo de Deus não vai me criticar. Quem vai me criticar é aqueles que não servem a Deus, é os ímpios, é os escarnecedores, é os zombadores, é os murmuradores. Esse povo que vai nos criticar. Como também nós vamos criticar eles. Claro que nós vamos criticar eles. Não eles, mas o testemunho deles. Quem fala, gostaria de ser da tua igreja, pastor. Gosto de doutrina, moro em Goiânia. Nós temos a nossa igreja em Umas. Nós temos a nossa igreja. Olha, dá para você ir uma vez por semana em Umas. Maria? Maria Valentina, irmã Maria. Nós temos a nossa igreja em Umas, aí é poucos minutos em Umas. Dá para a irmã acompanhar nós aqui as lives? E ir lá nos cultos, lá em Umas, procurar o pastor Noel, procurar o pastor Joel, ver direitinho aí, depois eu passo para a senhora aí, é o endereço da igreja, Deus é Santo, aí em Umas. Eu converti aí em Goiânia, na igreja Deus Amor, antiga Deus Amor, aí de Goiânia, na Avenida Alfredo Nas, 612, antiga 74. Aquela igreja de antigamente, eita, igreja maravilhosa, igreja para servir a Deus de antigamente, não tinha para ninguém, infelizmente agora, não é da minha conta, mas infelizmente, esse rapazinho aí está acabando com tudo, essa criaturinha aí vai ter um acerto muito grande com Deus, viu? Esse rapazinho vai ter um acerto muito grande com Deus, você pode ter certeza, eu tenho certeza que eu estou falando, assim como o pai dele teve, ele vai ter também. Você pode ter certeza, escuta o que o pastor está dizendo. O pai dele ameaçou de bater no meu rosto. O pai dele queria bater no meu rosto. Quebrar meu rosto, pai dele. Mas eu já perdoei ele. Meus amados irmãos, sim, já fui em Umas, glória a Deus. Deus abençoe vocês, paz do Senhor Jesus. Eu volto com vocês. É às 2h40, 2h40 para nós orar. Paz do Senhor.
5: Graças a Deus, meus irmãos. Paz do Senhor Jesus. Povo de Porto Alegre, povo do Rio Grande do Sul, povo de Deus, em nome de Jesus. Eu estou alegre, feliz, porque a nossa conversão, 22 anos da nossa igreja Deus é Santo, aqui em Porto Alegre. Me lembro como se fosse hoje, quando o pastor Darcy Messias pedia aos irmãos de Curitiba, do Paraná, do Brasil, para ajudar a abrir a igreja aqui em Porto Alegre. A igreja iniciou aqui, sem obreiro, sem membro, sem pastor, sem ninguém. Somente Deus em primeiro lugar. Pastor Darcy Messias, que veio para cá com fé, nesse mesmo lugar aqui, ó. E hoje está aí a obra, prosperando, progredindo, e vai completar agora 22 anos para a glória de Deus. Dias 18, 19 e 20. Preste atenção, 18, 19 e 20. Dia 19, Deus vai usar a irmã cooperadora, Rose Messias, na palavra, na libertação, na oração, no avivamento. A unção de Deus vai tomar conta desse lugar. E quem estiver aqui será cheio do poder de Deus, em nome de Jesus. No dia 20, às 8 da manhã, reunião ministerial com todos os obreiros e obreiras do estado Rio Grande do Sul. Não é para faltar nenhum obreiro, nenhuma obreira, porque Deus tem uma unção de crescimento para dar nesta reunião no domingo às 8 da manhã. 9 horas fecharão as portas. E no no domingo à tarde, encerramento dessa festa, com a presença do pastor Darcy Messias, no estacionamento da nossa igreja Deus é Santo, onde ele vai pregar a palavra de Deus, vai orar por libertação, vai orar por revelação, vai orar para Deus manifestar a unção, a graça e a fé, em nome de Jesus. Caravanas vindo para cá, povo do sul do Brasil, para essa grande festa, e nós estamos orando e jejuando para Deus abençoar. Voluntários da Pátria, 11:35, a 100 metros da rodoviária. Venha, povo de Deus, traga os enfermos, doentes, oprimidos. Jesus garante a libertação. Deus abençoe vocês. Graças a Deus, meus irmãos, paz do Senhor Jesus, povo de Porto Alegre, povo do Rio Grande do Sul, povo de Deus, em nome de Jesus, eu estou alegre, feliz, porque a nossa conversão, 22 anos da nossa igreja Deus é Santo,

0: Paulo? Tu tá sentindo o que eu tô sentindo, Paulo?
1: Eu tô sentindo uma coisa muito boa aqui, Silas.
0: O chão tremeu, as paredes se moveram. Todos os presos foram soltos.
1: É?
0: Só que tem um problema, Paulo. O imperador da Roma vai nos chamar e vai nos perguntar.

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1: Você que já recebeu um milagre na igreja, Deus é Santo. Venha compartilhar o seu testemunho. Não guarde essa bênção apenas para você. Existem pessoas dentro da igreja que recebem uma bênção, alcançam um milagre, veem a mão de Deus agir, mas ficam em silêncio. E isso é sério. Quando alguém recebe algo de Deus e não testemunha, não está apenas deixando de contar uma vitória, está interrompendo um propósito espiritual. O testemunho não é opcional, ele é parte do milagre. Existem pessoas dentro da igreja que recebem uma bênção, alcançam um milagre, veem a mão de Deus agir, mas ficam em silêncio. E isso é sério. Quando alguém recebe algo de Deus e não testemunha, não está apenas deixando de contar uma vitória, está interrompendo um propósito espiritual. O testemunho não é opcional, ele é parte do milagre. Agora entenda isso com clareza. O testemunho protege a bênção. O silêncio pode enfraquecer aquilo que você recebeu. Quantas pessoas estão esperando ouvir o que Deus fez na sua vida para não desistirem? Quantos estão precisando de uma prova viva de que o milagre é real? E você tem essa prova, mas está guardando. Deus não te abençoou para você esconder. Ele te levantou para você falar, testemunhar, declarar. Se você recebeu cura, testemunhe. Porta aberta, testemunhe. Libertação, testemunhe. Provisão, testemunhe. Ir na frente do púlpito. Testemunhar não é vergonha, é honra. Vergonha é Deus fazer e a pessoa fingir que não aconteceu. A partir de hoje, mude sua postura. Se Deus fez, conte. Se Deus operou, declare. Se Deus te abençoou, glorifique diante de todos, porque quem testemunha fortalece a própria fé, ativa novas bênçãos e se torna instrumento para milagres na vida de outros. Não retenha o que Deus fez, transforme sua vitória em testemunho.

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Mateus 7, versículo 24. Os dois alicerces. Os dois alicerces. Vamos ler. Todo aquele, como é que falei? Todo mundo? Todo aquele, pois, que escuta e as pratica, ao homem prudente que edificou a sua casa sobre e desceu a chuva e correu os rios e assopraram os ventos e combateram aquela casa, e não porque estava edificada sobre a rocha. E agora? E não cumpre. Grande foi?

0: estas minhas palavras e agora e as pratica. Agora veja no versículo de número 26. E aquele que ouve estas minhas palavras e as não cumpre. Está vendo? O segredo não é só nós estarmos aqui. O segredo não é eu estar aqui. O segredo não é eu estar aqui no altar. O segredo não é você estar aqui sentado no culto de doutrina. O segredo é antes do culto e depois do culto. O segredo é depois do culto. Antes do culto. Por quê? Porque nós não vamos ficar aqui a vida toda dentro da igreja. Eu não vou ficar aqui o tempo todo no altar. Daqui uma hora e meia. O culto é uma hora, umas duas horas. Aí se passa rápido. Então, o mistério não é estar aqui sentado. O mistério já vem lá de manhãzinha. Como é que foi o dia de hoje? Como é que fala aí? Puxa aí no arquivo. Como que foi o seu dia hoje? Foi bem diante de Deus hoje?
1: Glória a Deus.
0: Aleluia. Como é que foi a segunda-feira para cá? Como é que foi? Eu, vocês, como é que nós procedemos diante de Deus? O negócio não é escutar a palavra. O negócio não é pregar a palavra. O negócio é praticar a palavra.
1: Glória a Deus.
0: O segredo não é ouvir. Bem-aventurados é os que ouvem e as praticam.
1: Aleluia.
0: Abre a sua Bíblia para vocês acompanhar. Depois vocês voltam de novo aqui. Lá no livro de Apocalipse. Capítulo 1 de Apocalipse. Capítulo 1 de Apocalipse, versículo 3.
1: Glória a Deus.
0: Aleluia. Bem-aventurado aquele que lê e os que ouvem as palavras desta profecia. Só aí? E guardam as coisas que estão escritas, porque o tempo... Que tempo? Isso que nós vamos saber, que tempo é esse? O tempo está próximo, o tempo está passando assim, ó, rapidamente. Irmão, irmã, nós estamos envelhecendo. Nós estamos ficando velhos. Irmãos, nós estamos envelhecendo, irmãos. Nós estamos ficando velhos. Velho não é só o cabeça branca, não. Velho é aquele que já está vivo, aquele que nasceu. Vai envelhecendo. Vai envelhecendo. O de 40 não é como o de 30. O de 30 não é como o de 20. O de 50 não é como o de 40. O de 60 não é como o de 50. E o dia vai passando, o tempo vai passando. O tempo, a hora vai passando. O tempo está passando. A hora está passando. Nós estamos na fila da morte. Que é isso, pastor? Nós estamos na fila da morte. Quem é que não vai morrer aqui? Quem é que não vai morrer? Quem é que nasceu para não morrer? Há tempo de nascer e tempo de morrer. Pensa bem. Parece que a gente nem está pensando nisso. Que morrer? Eu quero é trabalhar. Meu negócio é trabalhar. Meu negócio é ganhar dinheiro. Meu negócio é pagar as minhas contas. Meu negócio é ter uma poupança, ter uma reserva. Meu irmão, minha irmã, povo de Deus, a hora que a morte chegar, isso não vale nada. Isso não vai prestar para nada. Vai servir para outros. Presta atenção nesse negócio aqui. Hein? Que trabalha, trabalha, trabalha, trabalha. Trabalha para quem? Para quem que nós estamos trabalhando? Para quem que nós estamos trabalhando? Você não...

0: trabalhando para você. Ninguém aqui trabalha para você.
1: Não, eu trabalho para mim. A empresa é minha.
0: Irmão, não é para você, irmão. Você está trabalhando para alguém. Talvez você não saiba nem para quem você está trabalhando.
1: Não, é para mim. Não é para mim. E se a morte chegar hoje? Vai ficar para quem?
0: Para o marido? Para a esposa? Ou para o filho? Ou para o neto? Ou para o genro? Ou para a nora? Para quem que vai ficar todo esse trabalho que você trabalhou? Que eu trabalhei? Hein? Para quem vai ficar isso?
2: Aleluia!
0: Não deu tempo de gozar. Não deu tempo ter férias. Não deu tempo a gente aproveitar do trabalho, do suor. O que, que a gente fez? Está trabalhando para quem? Está trabalhando para o filho. Está trabalhando para a filha. Trabalhando para alguém. Você está trabalhando para o patrão. Irmão, você está trabalhando para os outros. Pastor, você está maluco? Sim. Quando você está vendendo, você está vendendo para quem? Para os outros. Quem entendeu? Levante a mão. Seu produto é para os outros. Não é para você. Para você não ia fazer aquele mundaréu de comida, mundaréu de bolo, de refrigerante, mundaréu de churrasco. Para quê? Para vender para os outros. Não, mas eu pego o dinheiro. Esse dinheiro você não vai usar ele para quê? Para os outros de novo. Você vai dar para os outros. Você vai comprar ele e aplicar nele para quê? Para os outros. A vida é cansada. A vida é cansativa. A vida é ligeira. A vida, sim, quando você quis abrir os olhos para a vida, já era tarde demais. Tarde demais. Aquela correria. Aquela correria. Aquela correria. Tem gente que tem um jeito de correr, de trabalhar. Não sabe ficar quieto. Tem gente que não sabe ficar quieto. Tem gente que não foi feito para ficar quieto. Ele não aguenta ficar quieto. Ele morre se ficar quieto. Ele morre, ele adoece. Se for ficar quieto, ele adoece. Ele está velho, aposentado e está trabalhando. Por quê? Porque ele gosta de trabalhar. O foco dele é trabalho. Ele nasceu para trabalhar. Ele nasceu para trabalhar. Ele está doente. Ele está cansado. Ele não está aguentando trabalhar, está cansado, está doente, mas está trabalhando. Está trabalhando, trabalhando, trabalhando, lutando, até que ele não aguenta mais. E aí, trabalhou para quem? Para quem que ele trabalhou? Pensa bem, faz um levantamento do que é a vida. Você já pensou o que é a vida? Você já pensou o que é a vida? A vida é passageira. A vida é ligeira. A vida é rápido. Abra sua Bíblia, lá no livro de Salmos, no capítulo 90. Mas, irmão, não fica essa cara ruim, não, irmão. Tem gente que vê de ouvir a palavra, se alegrar, fica aquela ignorância. Isso aqui é para nos alegrar nessa noite. Isso aqui é para a glória de Deus. Isso aqui é para a nossa alma, irmão. Mostra que você tem educação. Tem educação espiritual. Salmos, quando eu falei? 90. Isso aqui é para a glória de Deus, irmão. Não quer machucar ninguém, não. Não quer ferir ninguém, não, irmão. Tem gente que você está pregando, ao invés dele se alegar, fica ferido, machucado. É o tipo da madeira. Ignorância, estupidez. Para que isso, meu Deus do céu? Isso não ajuda, isso atrapalha. Salmos 90. O capítulo 90, no versículo de número 10, diz assim, ó. A duração da nossa vida. Como é que fala aí? Quanto? A duração da nossa vida é de quanto? E aí? Se alguém, alguns pela sua robustez, chega aos 80 anos, o melhor deles é canseira, enfado, pois passa rapidamente. E nós vamos para onde? Como é que nós vamos voar? Voamos. Isso aqui é para salvo. Voamos com quem? Com anjo. Voamos rapidamente, senhor. Eu boto falar. Voamos.
1: voamos. Foi um voo. A duração da nossa vida é 70 anos. Se alguém chega aos 80, é ai, ui, ai, dor para aqui, dor para lá, remédio para cá, remédio para lá, tá, tira dor, tira canseira, remédio para isso, ai, ai, daqui a pouco, cadê? Voamos. Lê de novo para vocês verem. Deixa vocês lerem. A duração da nossa vida é de? E agora? Chega aos 80. O melhor, melhor não, o pior. Como é que fala o melhor dele? Canseira, enfado. Pois passa o quê? Repete aí, pois passa. E depois nós voamos. Cadê a irmãzinha? Foi embora. Cadê o irmãozinho? Cadê o pastorzinho? Foi embora. Foi embora para onde? Eita, quando a gente fala assim, ó, eu sei para onde eu vou. É maravilhoso. Eu sei para onde eu vou, tenho certeza. Aleluia! Eu sei. E daí, e quem não sabe? Já sabe para onde vai. Quem não sabe, olha, quem não sabe para onde vai, já sabe para onde vai. Quem crê, repete comigo, quem crê e for batizado, quem não crê, quem não tem certeza, será o quê? Condenado. Quem não crê será condenado. Quem não crê será condenado. E, irmão, como é que você está? Mais ou menos. Irmão, se você morrer hoje, ninguém sabe. Olha a ignorância dele. Ninguém sabe. Ninguém sabe. Só Deus é que sabe. Ali está errado, ignorante. Estúpida, estúpido. Vem baixar a cabeça e falar, não, eu estou errado. Eu estou precisando de consertar a minha vida. O pastor está lutando para ganhar minha alma. O pastor virou um inimigo para ele e para ela. Um cobrador. O pastor virou um inimigo para ele e para ela. Por quê? O pastor está lutando para ver se ele e ela, nós, vamos embora dessa terra para o céu, para a glória de Deus. Não, o pastor está pecando o meu pé. A ignorância, a estupidez, a falta de cultura e de educação tão grande que a gente está fazendo o bem, parece que a gente está fazendo o mal. Quem entendeu, levante a mão. Parece que a gente está fazendo o mal. Parece que em vez de ser amigo, é inimigo. A cultura da pessoa, a ignorância, a estupidez, o raciocínio é tão pesado que demora a raciocinar só quando vem a dor. Só quando está na cama, ai, ai, ai, ai, já velhinho, ai, com câncer. Sei lá que doença que vai ser, como é que vai ser nossa morte. Ai, ai, ai, deu um infarto, ai, deu um AVC, ai. Ai, chama lá o pastor. Ai, chama lá o pastor para orar por mim. Porque eu quero ser curado. Eu quero ser curado. Curado. Curado. Eu quero ser curado. Que mano é curado? Está chegando na hora da morte, quer ser curado? É, Jesus. Mesmo na morte, eu falo assim: chama o pastor, que eu quero reconciliar, que eu quero aceitar Jesus, eu quero ser salvo, ao menos na hora da morte, não, eu quero ser curado, na glória a Deus, aleluia, irmão. Está igual o beato, o camarada nunca casou, tinha vontade de casar, meu Deus do céu, e foi ficando velho, velho, velho, velho, velho, velho, aí, na hora da morte, bem velho, doente, ai, não tinha mulher, não tinha filho, não tinha ninguém. Aí, ai, ai, bem fraquinho, ai, ai, ai, cansadinho, ai, ai. Aí chegou lá e o pastor falou assim: você quer aceitar Jesus como teu Salvador? Não, o que você quer? Eu quero é casar. Casa, miserável. Casa com quem? Com a morte. Casa com a morte. Você viu? Ele incutiu tanto que ele queria casar. Incutiu tanto que ele queria casar. Ele nunca quis
0: Salvação, nunca quis dizer assim, eu quero me batizar, quero me libertar. Eu quero me libertar, me batizar. Eu quero tomar santa ceia. Eu quero partir dessa vida para outra com a minha consciência tranquila que eu vou para o céu. Não, eu quero é casar. Você está vendo, irmão? Você está vendo que pessoa tão... Nem na hora da morte. Parece que a pessoa é filho do bicho. Parece que nasceu para ser filho do bicho. Tem oportunidade na hora da morte. Na hora da morte, de aceitar Jesus, de pedir perdão. Não, é igual aquele ladrão da cruz. O ladrão da cruz, eu não quero saber. Isso aí é bandido também, ladrão também. Isso aí também aprontou, porque se ele não tivesse aprontado, ele não estaria aqui. A cabeça dele, o raciocínio dele, a mentalidade dele, na cultura dele, ele estava certo. Na cultura dele, no tamanho da cultura dele, ele estava completamente certo. Você está aqui porque é bandido. Você está vendo que tem gente que nasceu para ser do diabo, ser do maligno? E aí, o outro falou, não, senhor. Ele está aqui porque julgaram ele. Ilicitamente, nós dois estamos aqui porque nós merecemos. Olha aí, a pessoa que sabe aproveitar a oportunidade para ter a salvação eterna. Olha que oportunidade que ele teve. Olha que maravilha que ele teve e ele agarrou. Isso aí não, rapaz. Toma jeito. Você vê na hora da morte, você não se arrepende, seu maldoso, filho das trevas. Ele não, ele é santo, ele é o Senhor, ele é o Salvador. Eu sei que ele é o Salvador. Eu estou aqui porque eu mereço estar aqui, mas ele não merece estar aqui. Ele não merece, você merece, eu não mereço. Ele defendia o Senhor Jesus, e Jesus defendeu ele também. Ele defendeu o Mestre, e o Mestre defendeu ele também. Ele justificou o Mestre, e o Mestre justificou ele também. Senhor, não olha para esse bandido não, Senhor. Olha para mim. Senhor, hoje é a minha oportunidade final. Daqui a pouco eu vou estar morto. Senhor, lembra de mim quando entrares no teu reino. Com o coração, com a alma. Era a última oportunidade. Era a primeira, sei lá, a última chance que eu tinha. Senhor, lembra de mim quando entrar no teu reino. Assim, com o coração lavado, com a alma lavada, o Mestre diz assim para ele: ainda hoje vai estar comigo no paraíso. Oh, Jesus maravilhoso! Ainda hoje vai estar comigo no paraíso. Ele agarrou a última oportunidade. A última que ele teve, ele não deixou para depois. E outra, a última que ele teve, talvez a primeira e a última, ele não quis. Tem gente, meu irmão, que é como Caim. A Bíblia diz que Caim era de quem? Do maligno. Caim era do maligno. Você pode olhar lá que você vai ver, lá no livro de Judas, lá no finalzinho, lá, que você vai ver que a Bíblia diz que o Caim era do maligno. Era filho do maligno. Caim era filho do pecado. Porque quando Adão e Eva pecaram, aí veio Caim. Primeiro filho foi Caim. Ou foi Abel? E agora, que eu pergunto a vocês? Não, foi Abel. Caim foi filho do pecado. Caim foi lavrar a terra. Caim escolheu lavrar a terra que Deus tinha amaldiçoado. E a Bíblia diz que Caim era filho do maligno. Pode olhar que você vai encontrar essa Bíblia aí. Irmão, tem gente que não se converte nunca. Morre, mas não se converte. Gente que não se converte nunca. Morre, mas não se converte. Não muda. Aí você pensa, será que não é filho de Deus? Será que não foi feito? A Bíblia não diz que Deus criou o ímpio para o dia do juízo? Está na Bíblia isso ou não está? Deus criou o ímpio para o dia do juízo. Está na Bíblia. Deus criou o ímpio para o dia do juízo, meus irmãos. Gente, vamos escapar, meu irmão. Irmão, vamos escapar. Eu preciso me escapar. Você precisa escapar. Vamos escapar enquanto estamos com vida. Porque depois que eu morrer não tem mais jeito, meu.
1: meus irmãos.
2: Glória a Deus.
1: Teve um camarada aí, que pegou o coronavírus. Aí o pastor foi lá orar por ele. Ele estava com nós aqui. Foi lá orar por ele. Das 5 pessoas da mesma casa que estava com Covid. Aí o pastor foi orar. Ele falou, eu não quero oração de ninguém. Deixa eu morrer. Deixa eu morrer. Oração o senhor não quer. Eu prefiro morrer do que receber a oração sua. O pastor orou para os 4, todos os 4 escaparam. Ele morreu. Você está vendo? Como é que um bicho é tão ruim, tão maldoso, tão maldoso. Tinha outro lá no hospital que o pastor foi lá orar por eles. E orou por todo mundo. Você vai, não. Não quero oração, você. Eu não quero oração. Reza de padre, de pastor. Não. Não quero. Eu prefiro morrer do que receber reza de vocês. Me fala. Oração de vocês. Não. Deixa eu morrer. O pastor falou, ungiu todo mundo daquele quarto. Todos escaparam. Ele morreu. Você está vendo? Que uma pessoa não dá o braço, nem na hora da morte, nem no momento final da dor, da angústia, da aflição da morte, não abre o coração para Deus entrar, não recebe a palavra. Então, nessa noite, irmão, nessa noite, vamos construindo cada dia a nossa casa sobre a rocha. Vamos construindo a nossa fé sobre a rocha. Porque se nós construir a nossa fé sobre a rocha, pode vir a tempestade que vier, mas não vai cair, não vai, não vai, não vai, não vai. Oh, glória, não vai tombar, irmão.
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0: Oh, meus irmãos, oh, minhas irmãs, eu quero cumprimentar a todos com a paz do Senhor Jesus. Eu quero dizer para os irmãos que nesta quarta-feira, aqui nós estaremos numa quarta-feira de desafio, uma quarta-feira conquistando o impossível pela fé, conquistando o sobrenatural de Deus e vivendo a fé. Muitas pessoas não sabem o que é viver a fé, usar a fé, viver pela fé. As pessoas acham que viver pela fé é viver sem nada. Fulano está vivendo pela fé porque não tem nada. Não, não é isso não. Não é isto. Viver pela fé é viver na confiança em Deus. E como a Bíblia diz, mas o justo viverá pela fé. E nesta quarta-feira, às 9 da manhã, às 3 da tarde e 7 da noite, nós estaremos buscando em Deus o material. Buscando em Deus o material. Buscando um bom emprego. Buscando uma casa boa, buscando ter sua empresa, seu negócio, sua independência, buscando em Deus aquilo que Deus tem para nós. Nós não estamos fazendo nada mais, nada menos do que é o nosso direito, do que são os nossos direitos. A pedir para Deus, a buscar em Deus, não é exigir, mas é reivindicar em Deus os nossos direitos, pois ele diz, clama a mim, responder-te-ei e anunciar-te-ei coisas grandes e firmes que não sabes. Nesta quarta-feira, às 9 da manhã, às 3 da tarde e 7 da noite. Essa quarta-feira é dia 9. 9 de setembro. Aqui na Igreja Deus é Santo, na Avenida Marechal Floriano Peixoto, 6711, aqui no Aura. Em nome de Jesus, eu, pastor Messias, estarei às 9 da manhã e 7 da noite. O pastor Jefferson vai estar às 3 da tarde. Nós vamos estar usando a fé, usando o nome de Jesus, porque ele diz que tudo que nós pedir em seu nome, ele fará, para que o Pai seja glorificado no Filho. Mas nós temos que ter a fé. Nós temos que fazer alguma coisa para isso acontecer. Nesta quarta-feira, 9 da manhã, 3 da tarde e 7 da noite. Igreja Pentecostal Deus é Santo. Avenida Marechal Floriano Peixoto, 6711. Aqui no Aura. O que nós vamos ouvir agora é depoimento de prosperidade. Eu não vejo mais ninguém falar em prosperidade. Eu não vejo mais falar em prosperidade, é só luta, prova, tribulação. Mas vamos agora ouvir prosperidade.
1: Vamos lá, irmã, quem está falando?
2: Aqui é a Rejane.
1: Fala, minha irmã.
2: Irmã, a benção grande foi a casa própria.
1: A casa própria?
2: É, Deus deu um apartamento para mim.
1: Mas como foi isso?
2: Foi uma revelação que o senhor tinha feito há 3 anos atrás, eu da fé. E daí, irmão, Deus me deu ele com a prestação bem baixinha, irmão, que nem é prestação. Meu Deus.
1: Meu Deus. O senhor ganhou uma casa com os móveis dentro.
2: Isso, irmão. É só a mão de Deus mesmo.
1: Foi revelada?
2: Foi.
1: Como é que foi a revelação?
2: Não, é que eu tinha ido com a minha filha há 3 anos atrás, aí na igreja, aí era numa quarta-feira também. E o senhor tinha revelado, eu mais 2 pessoas, que Deus ia me dar casa própria. Daí, pois deu, irmão.
1: Hoje o senhor tem uma casa própria. A senhora veio na quarta-feira, foi revelada que Deus ia lhe dar uma casa própria.
2: Isso, irmão. E daí Deus, com digitado, que às vezes o inimigo luta, né, irmão? Mas eu na fé, irmão, acreditava que Deus era Deus e Deus tipo, era o dono da hora da prata e a casa seria minha. Pois foi no lugar bom e na avenida, irmão.
1: Quanto a senhora paga hoje de prestação dessa casa?
2: R$ 73.
1: Não, irmão, então você não paga. R$ 73?
2: É verdade, irmão. Posso até levar o papel lá pro senhor ver da caixa. R$ 73.
1: E o que vale essa casa hoje?
2: Ah, tá no valor de água. Eu não dou o apartamento por menos de 150 mil.
1: Meu Deus do céu, irmã! R$ 70 ela paga por mês e o apartamento custa R$ 150.
2: Eu não dou, irmão, por 150 mil.
1: R$ 150 mil?
2: Não dou, porque eu moro na avenida, irmão.
1: Isso aí é milagre!
2: É milagre.
1: Isso aí é milagre, irmãos! Ouvinte, isso é milagre.
2: Ninguém acredita, irmão. Quando eu falo, ninguém acredita.
1: Milagre é sim. Milagre é desse jeito.
2: Esse é milagre, irmão.
1: A senhora mora onde?
2: Eu moro aqui no Ganchinho, irmão. Na avenida, na Eduardo Pinto da Rocha.
1: Meu Deus do céu.
2: Eu moro bem de frente do tubo.
1: E agora você está vindo na quarta-feira aqui fazer outra campanha?
2: Eu estou fazendo agora essa campanha em favor da minha casa na justiça. Pode? Tenho certeza que eu vou receber.
1: Pode contar a vitória.
2: Eu
1: pode
2: tenho
1: contar.
2: Certeza.
1: Pode contar.
2: Não só eu tô indo, como tô levando gente, irmão.
1: E todo esse povo vai ser alcançado na quarta-feira aqui, em nome de Jesus.
2: Eu creio, irmão, que a minha Deus está bem pertinho.
1: Graças a Deus. O nome da senhora é?
2: Rejane.
1: Deus te abençoe e te dê vitória, em nome de Jesus.
2: Paz, irmão.
1: Paz do Senhor.
3: Eu tinha uma casa para alugar e reformei a casa e estava com mais de 8 meses que eu esperava alguém para alugar a casa e ninguém queria, parecia uma maldição. Eu cheguei aqui na igreja, eu ouvi os irmãos falando em propósito, porque lá na minha igreja não existe essas coisas. Aí eu digo, então eu vou pegar um propósito para ver se vai aparecer alguém para alugar a casa. Aí peguei o propósito e orei a Deus orei pedindo a Deus que viesse uma pessoa boa para alugar a casa, que o dízimo eu trazia aqui na igreja Deus é Santo. Irmão, na mesma semana apareceu 3 pessoas e o primeiro aluno...
4: Peraí, 8 meses, 8 meses da casa fechada, o irmão não conseguia encontrar ninguém para alugar a casa. Chegando aqui, fez um propósito com Deus e na mesma semana apareceu 3 pessoas.
3: Pessoa, mas o primeiro alugou, daí os outros eu dispensei, irmão, se eu tivesse 3 casas eu tinha alugado as 3. Graças a Deus, aí eu trouxe o dízimo domingo passado, quarta-feira passada eu já trouxe o dízimo, e não só o dízimo do primeiro lugar, mas enquanto a casa estiver alugada, eu vou trazer o dízimo aqui, em nome de Jesus.
4: Depois do propósito que fez de trazer o dízimo nesta igreja, se Deus abençoasse, se Deus mandasse alguém para alugar a casa, na mesma semana apareceu 3 pessoas, depois do propósito. Então esses propósitos que são feitos aqui na Deus é Santo, vale a pena fazer eles?
3: Vale a pena fazer.
4: Deus responde. Abençoado.
3: Graças a Deus.
4: Casa alugada.
3: Casa está alugada, uma pessoa maravilhosa, são crentes as pessoas, né? Então, era isso que eu pedi, irmão, que quando aparecesse uma pessoa para não me incomodar. Porque a casa é próximo da minha e tem pessoas que querem usar som até umas horas da noite. Então, isso é o que eu pedia para Deus. Nem que demore a aparecer, mas quando aparecer, que seja uma pessoa boa. E realmente, Deus fez tudo quanto que eu precisava. Uma pessoa crente, pessoa maravilhosa, né?
4: E tudo aconteceu depois do propósito feito nessa igreja.
3: Isso, porque eu não, na minha igreja não tem esse negócio de propósito. Eu pedi a Deus, mas quando cheguei aqui, eu vi os irmãos falando, faça um propósito. Aí eu digo, então eu vou levar e vou aplicar o negócio do aluguel, que está amarrado, ninguém quer alugar essa casa. Né? Uma casa boa, irmão. Reformei a casa toda nova, bonita, né? Portão de correr, tudo legal. Mas não sei o que, que tinha aqui. Ninguém iria à casa. Mas quando eu fiz o propósito, não demorou 15 dias, apareceu primeiro a família que alugou e depois mais duas famílias. E graças a Deus, as bênçãos é maravilhosa.
4: Amém. Palmas para Jesus.
0: Graças a Deus. Ouvintes, estamos aqui nos estúdios da Igreja Deus é Santo com um irmão que está conosco e vai contar um grande milagre que aconteceu na vida dele depois que ele entrou conosco na quarta-feira. Meu irmão, seu nome?
5: Elmo.
0: Conte a bênção.
5: Depois que eu passei a fazer essa campanha na quarta-feira, eu recebi grande vitória. Estava com o sobrado meio enrolado e, graças a Deus, eu consegui pegar uma chácara, um alqueire pouco ali na Ecoville. É uma posse, mas uma posse que eu tô arrumando ela. E outra coisa, mais uma casinha que eu estava querendo pegar ali para o lado de Guaratuba e consegui. Tudo nessa campanha da quarta-feira. Então, eu espero que os irmãos venham fazer essa campanha, para que é uma bênção. Aqueles que estão com o documento atrasado, que estão aí precisando de uma casa, precisando aí de uma prosperidade, vamos supor aí uma aposentadoria que está demorando, então venha fazer essa campanha, irmão, que é uma grande bênção.
0: O que que vale hoje esta chácara de um alqueire e meio, que tem uma mansão dentro desta chácara? O que que vale hoje esta mansão, esta chácara?
5: Eu acredito que eu tô mais ou menos uns 600 mil, porque eu tô documentando ela também, né? Eu vou gastar um pouquinho, mas vou documentar ela, que é uma posse, mas eu tô arrumando ela. E a casa da praia, bem arrumadinha, documentadinha, mais uns 200 mil. Então, eu acho que foi uma grande vitória para quem tava com sobrado enrolado. Foi uma grande bênção, que eu nunca pensei que eu ia... Mas aqui na Igreja Deus é Santo, eu consegui tudo isso aí e vou continuar essa campanha de quarta-feira, em nome de Jesus. E eu espero que os irmãos venham, não fiquem em casa só no, escutando rádio, não. Venha na campanha, que vocês vão levar a vitória. Quem paga aluguel, pessoa que está pagando aluguel, dívida no banco, então os irmãos que venham e venham correndo, os três horários.
0: Às 9, às 3... Às 7 da noite.
5: Às 7 da noite.
0: Quer dizer que a sua casa lá, sua chácara, vale 600 mil.
5: 600 mil. Daí depois se eu documentar ela certinho agora, que eu já estou mexendo com os papéis, aí já vai para 1 milhão, né?
0: Tudo dentro da campanha da prosperidade da quarta-feira.
5: Tudo na campanha da prosperidade da quarta-feira. É uma bênção e eu espero que essa igreja fique super lotada. Não fica esperando em rádio e... escutando só em rádio, não, venha fazer essa campanha, venha com propósito. Venha com propósito, que o pastor tá pelejando, monte, oração e buscando mesmo. Porque eu depois, eu já tenho um monte de tempo no outra denominação aí, e sei lá, eu aqui com um mês aí, eu já recebi uma grande vitória. Eu espero que os irmãos venham. Venha e faça essa campanha, em nome de Jesus. Um mês e pouco. Já consegui dois imóveis.
6: Falando de 800 mil.
5: 800 mil. Os dois imóveis, 800 mil.
6: Como é que você conseguiu isso? Milagre de Deus e fé,
5: oração. Fé, oração, jejum, de madrugada, orando, buscando aqui na igreja. Então, eu não perco. Eu venho todo... O dia que eu não venho num dia, eu venho no outro. Eu não perco de vir na igreja, não. Vem direto.
6: Quarta-feira daqui.
5: Quarta-feira continua na campanha. Não faz. Se eu não vim de manhã, eu venho de tarde ou à noite. Estou morando agora no do Tatuquara.
0: Está aí o testemunho do irmão Elmo. Entrou na campanha da quarta-feira, um mês e meio de campanha, já conseguiu coisas que há muitos anos não conseguia. Olha, ouvintes, isso aqui é milagre, é mistério, é bênção. Então, nesta quarta-feira, 9 da manhã, 3 da tarde, 7 da noite... nós estamos aqui esperando, confiando e batalhando, pelejando no Deus que é poderoso para cumprir os nossos sonhos, realizar o nosso desejo.

Jesus é poderoso para fazer uma obra na vida de todo o povo que está conosco, que está orando, jejuando e consagrando até o dia de domingo, vencendo as batalhas, os problemas, lutas, as tribulações em tempo de crise, vencendo o impossível, Senhor da glória, em nome de Jesus Cristo, Deus, Pai, Filho e Espírito Santo, meu Deus, oh meu Pai da glória, Senhor, haja um renovo na nossa mente, haja um renovo na nossa alma, haja um renovo no nosso espírito, em nome de Jesus, em nome de Jesus Cristo Salvador, meu Deus, haja um renovo, haja uma obra divina, uma obra espiritual, uma obra santa nessa campanha, meu Deus, repreendendo os demônios, repreendendo as obras malignas, as obras diabólicas, as obras espirituais da maldade, as obras satânicas, que seja repreendida, queimada, jogado por terra, em nome de Jesus Cristo, Deus Pai, Filho e Espírito Santo, em nome de Jesus, Deus, em nome de Jesus, cobre com teu sangue os irmãos que tiveram até o meu dia, aqueles que vão agora entregar às 15 horas, meu Deus, em nome de Jesus, e aqueles que vão prosseguindo até às 18 horas, no segundo dia da campanha de jejum, até às 18 horas, meu Deus, nos ajuda a orar, meu Deus, nos ajuda a jejuar, meu Deus, nos ajuda a consagrar nossa vida, ajuda a santificar nossa vida, ajuda nós vencer os demônios, os espíritos malignos, as forças contrárias do mal, da maldade, da malignidade, em nome de Jesus, em nome de Jesus, meu Deus, Senhor, em nome de Jesus, vai queimando, vai queimando, vai queimando, vai queimando, meu Deus, vai queimando, meu Deus, vai repreendendo, meu Deus, vai jogando por terra, meu Deus, vai jogando por terra toda obra maligna, toda seta maligna, todo espírito maligno, toda força dos demônios, que sai agora, é, em nome de Jesus, tudo quanto é bruxaria, magia negra, todo o trabalho de doenças incuráveis, de doenças crônicas, doenças que não têm cura, meu Deus, doenças que a pessoa já está desenganada da medicina, meu Deus, em nome de Jesus, em nome de Jesus Cristo, que o Senhor queima, que o Senhor queima, que o Senhor repreenda todo mal, que o Senhor repreenda toda obra maligna, toda seta maligna, todo espírito maligno, que seja queimado, repreendido, todo levante do inimigo, toda obra maligna, Jesus queima agora, passa o teu sangue, passa o teu sangue, meu Deus, passa o teu sangue, meu Deus, passa o teu sangue, meu Deus, passa o teu sangue, meu Deus, passa o teu sangue, meu Deus, passa o teu sangue, meu Deus, passa o teu sangue, meu Deus, passa o teu sangue, passa o teu sangue, Senhor da glória, passa o teu sangue, passa o teu sangue, Jesus queima agora, toda obra maligna, toda força maligna, Jesus queima agora,
meu Deus, visita, meu Deus, visita agora, em nome de Jesus, em nome de Jesus, em nome de Jesus, em nome de Jesus, glória, glória, glória, em nome de Jesus, em nome de Jesus. Deus, em nome de Jesus, Deus, em nome de Jesus, em nome do Senhor Jesus, em nome de Jesus Cristo Salvador, Deus, o teu sangue tem poder, Deus, o teu sangue é poderoso, Deus, o teu sangue tem poder, vai quebrando, vai quebrando, vai quebrando, vai quebrando, vai quebrando as forças, vai quebrando as cadeias, vai quebrando as correntes, vai quebrando as algemas na mente dessa pessoa, na alma, no entendimento, no coração. Meu Deus, queima, meu Deus, queima, meu Deus, queima agora. Há poder no sangue de Jesus, meu Deus, há poder no sangue de Jesus, meu Deus, agora. Visita, Senhor, visita agora o Tiago. Meu Deus, visita, meu Pai, a Conceição, a Cirlândia, Simone Martim, meu Deus, Arlete, Paula, Elvira, a Cleide, Álvaro Souza, meu Deus, visita agora a cooperadora Lucivânia, a Mara Lúcia, o John, também a Marina Furquim, Maria Valentina, Ricardo, também Cirlete, Neide Cordeiro e a Fabíola, que agora está entregando o santo jejum, a santa consagração. Meu Deus, abençoa essas irmãs, esses irmãos, vai derramando a bênção, vai derramando a vitória, vai derramando os milagres, vai derramando, meu Deus, em nome de Jesus Cristo, em nome de Jesus Cristo, Senhor, todo o povo que estão agora entregando o momento de consagração, o momento de jejum, meu Deus, e aqueles que vão até as 3 da tarde, Senhor, a Selma, o Diácono Daniel, a Karina, lá do Piraí do Sul, também a Gisele, presbítero Paulo Messias, também o Valde Moreira, Ana Vieira, Gedielson, também a Sônia, Josnei, Jaqueline, Mary Santos, Janete, Jéssica, Gilson, também Marco Borges, a cooperadora Silvia, cooperador Luiz Henrique, Gisele, esses irmãos que vão até as 18 horas, a Miriam, Marcos Ribas, Anísio, o Jaime Luiz, meu Deus, o presbítero Raimundo, o presbítero Jefferson, a Miriam, Joel Gonçalves, Jurema, Mainara, Marília, Sonimar, Janete Andrade, Henrique, Esther Souza, meu Deus, a Marlene, Marlene e também Gabriel, cooperadora Rose e o irmão Messias, meu Deus, abençoa em nome do Senhor Jesus, cobre com teu sangue, glória a Deus. Meu Deus, em nome de Jesus, graças a Deus, Deus Pai, Filho e Espírito Santo, Deus Pai, Filho e Espírito Santo, em nome de Jesus, meu Deus, cobre com teu sangue e abençoe poderosamente, milagrosamente, misteriosamente, meu Deus, em nome de Jesus,
em nome do Senhor Jesus, Deus Pai, Deus Pai, Deus Pai, em nome de Jesus, consagra, receba, abençoa também, meu Deus, os irmãos dizimistas que estão nos ajudando nessa batalha, os irmãos que esse mês de setembro já ajudaram e aqueles que vão ajudar, meu Deus, que vão dizimar, que vão ofertar na igreja, Deus é Santo, a nós continuar fazendo a obra do Senhor, ganhando as almas, pregando, pagando contas, pagando aluguéis, água, luz, meu Deus, em nome de Jesus, abençoa, consagra todos os dizimistas, em nome de Jesus, que a bênção de Deus seja com os irmãos, seja com as irmãs, em nome de Jesus. Amém, e amém, e amém, e amém, e amém. E glória a Deus, aleluia.

glória. Graças a Deus. Então tá aí, irmãos, agora quem está entregando agora já está entregue, toma o seu copo d'água, seu café, quem toma café, quem toma chá, quem toma chimarrão. E agora vão almoçar, comer aquele arroz gostoso, bem temperadinho, e amém. E nós vamos continuando até às 18 horas, daqui 3 horas, nós estaremos entregando o nosso propósito diante de Deus. E eu creio na nossa vitória. Eu creio na nossa vitória. E eu falo assim para vocês toda a vida: quem planta, colhe. Toda a vida eu falo para vocês: quem planta, colhe. Eu penso, eu entendo, eu creio assim. Se Deus manda nós fazer tudo certo, vamos fazer tudo certo. Porque se nós fizermos tudo certo, vai dar tudo certo. Se Deus manda nós fazer tudo certo e nós fazemos tudo errado, vai dar tudo errado. É a lei da plantação. Então, se nós nos esforcemos, nós lutamos por aquilo que nós sabemos que é a nossa obrigação, o nosso dever, nós lutamos para fazer certo. Eu, particularmente, dentro do meu coração, eu não aceito dar errado. Não sei vocês. Eu não sei vocês, mas eu não aceito. Não é grandeza, não é exaltação, não é vanglória, soberba. Não, é a verdade, é a lei da verdade, é a lei da semeadura. Quem planta, colhe. Se a pessoa planta tudo errado, vai colher tudo errado. Se ele planta tudo certo, tem que dar tudo certo, em nome de Jesus. É assim que eu creio, é assim que eu vejo, assim que eu entendo. Eu não sei vocês, vão ver os comentários dos irmãos aqui agora na tela do computador. O que vocês acham? O que vocês acham? Vocês concordam comigo ou não concordam? Se eu faço tudo certo, se você faz tudo certo, como é que nós vamos querer que dá errado? Ou que nós vamos aceitar que vai dar errado? De jeito nenhum. Se nós fazemos tudo certo, então nós queremos receber tudo certo. Você trabalhou? Você tem o direito seu. Diante de Deus, diante do seu serviço, você está aí na empresa, trabalhando certinho na empresa, chega certo, chega cedo, faz tudo certo. Aí, na hora de receber, cadê? Cadê o 13º salário? Cadê as férias? Cadê o pagamento em dia? Se você trabalha em dia, você tem que receber em dia, em nome do Senhor Jesus. Se você está fazendo assim, o seu melhor, dando o seu melhor nessa empresa, dando o seu melhor aí na empresa, então você vai querer receber o seu melhor. Entendeu, meus irmãos? Irmão, eu quero só um pouquinho aí. Irmão, o que é? Cadê, Ninha? Sumiu. Pecar contra o Espírito Santo. Eu acho que não é uma hora agora para isso. Agora nós estamos falando de um outro assunto. Agora, pecar. Eu acho que não é uma hora agora para isso. Agora nós estamos falando de um outro assunto.

pessoa plantou, ela vai colher. Ela vai colher. Aí, ó. Certíssimo. Certíssimo. Então, tudo começa assim. Se você luta, batalha, peleja, se você dá o seu melhor na obra de Deus, você luta, você larga o mundão, você largou o pecado, você largou as coisas erradas, tudo que você gostava, tudo que você fazia de errado, você largou tudo para lá, abandonou uma vida lá no mundo para servir a Deus, para fazer a obra de Deus. Deus te chamou para fazer a obra dele. Deus te chamou para você servir a Deus. Então, você fez tudo que Deus mandou fazer. Agora você largou um passado, largou os benefícios que você teria lá no mundo, os benefícios do mundo, os ganhos do mundo, dinheiro fácil, dinheiro mal ganhado, mentira, roubo, coisa errada. Aí você vem sacrificar aquela natureza antiga, aquela velha natureza. Você veio da macumba, era um pai de santo, você ganhava dinheiro fazendo aquilo, você vivia no roubo, no crime, das coisas erradas, roubando, prostituindo, ganhando dinheiro com lavagem de dinheiro, com coisas erradas. Então, largou aquela vida. Aí você veio para Cristo, para fazer tudo certo, para agradar a Deus, para fazer a obra de Deus, fazer o que é necessário. Você não pode perecer. Você não pode perecer. Deus não vai deixar você perecer. Por quê, pastor? Porque Deus tirou o povo do Egito, o povo estava no Egito, largou as casas lá para trás, largou tudo que tinha, suas camas, seus guarda-roupas, seus armários. Eu não vou dizer geladeira, porque naquela época não tinha geladeira. Então os irmãos foram para o deserto, caminhar no deserto, para chegar numa terra prometida. Deus não deixou aquele povo perecer. Deus não deixou aquele povo perecer. Se alguém pereceu, é porque pecaram. Se alguém morreu no deserto e não chegou na terra prometida, é porque eles pecaram. É porque eles aborreceram o seu Deus, o nosso Deus. Mas aquele povo que lutou, que batalhou, que nasceu já no deserto, com a cabeça não de voltar, aquele povo que não conheceu o Egito, aquele povo que não veio do Egito, a cabeça deles não era voltar para o Egito, a cabeça deles era ir para a terra prometida. Aquele povo entrou na terra prometida. Aquele povo entrou na terra prometida. Deixa eu ver aqui o Facebook, por favor. Lá em cima. Por gentileza. Vai voltando aí. O que estão falando aí? Glória a Deus. Então, meus queridos irmãos, é bem diferente daquele povo que saiu do Egito pensando em voltar. Pensando em voltar e não pensando em andar. Aí era outra coisa, por isso que eles não foram para frente. Quando a gente está pensando em voltar, quando a gente está querendo voltar, a gente está querendo regressar, a gente não vai para frente. Mas quando a

gente está pensando em andar, em caminhar, em ir para frente, a gente quer chegar no nosso alvo. Nosso alvo. A gente quer chegar no nosso alvo. Nós queremos chegar no nosso alvo. Então vamos caminhar, vamos lutar, vamos orar, vamos jejuar, vamos consagrar, vamos santificar, vamos dar o nosso melhor pelo melhor de Deus. Nosso melhor pelo melhor de Deus. Deus sempre a nós, Deus sempre teve para nós o melhor. Deus nunca teve para nós o pior. Nós queremos é o melhor de Deus. Então, vamos dar o melhor que Deus nos pede. Em nome do Senhor Jesus. Entendeu, meus irmãos e irmãs? Vocês não falaram nada aqui, não concordaram comigo, só um ou dois que concordou. Cadê os comentários dos irmãos aqui? Ô, pastor, isso, baseado no que eu estou falando. Baseado no item que nós estamos falando. O assunto é este: plantar para colher. Plantar para colher. Quem planta, colhe. Quem planta, colhe. Quem planta, colhe. Quem planta, colhe. Nós não estamos aqui fazendo uma campanha só para dizer que vão fazer. Negativo. Não, senhor. Eu não aceito. Irmão, você também daí não aceita. Nós aqui fazer essa campanha e daqui a pouco não mudou nada, não melhorou nada. Não. Aí na próxima campanha a gente nem quer fazer mais. A gente nem quer fazer mais. Por quê? Porque a gente está desativado, desanimado. Eu dei o meu melhor aqui, eu lutei, o pastor falou para ir com ele na campanha, eu lutei, dei o meu melhor, jejuei, consagrei, santifiquei minha vida. E aí? Não apareceu nada, não melhorou nada. Aí quando surgiu uma outra campanha, os irmãos já estão até assim, ah, acho que não vou entrar nessa, porque eu não vi nada mudar na minha vida. Nada melhorou. Então, meus irmãos, vamos lutar. Vamos batalhar, vamos pelejar. E Deus vai nos dar o melhor. Deus vai nos dar o seu melhor. Em nome do Senhor Jesus. Tá bom? Eu volto com vocês daqui a pouco. Eu volto com vocês daqui a pouquinho. Daqui a pouco eu volto com vocês. Nós vamos estar aqui orando para o grupo das 18 horas. O povo das 18 horas. Deus abençoe a todos e a paz do Senhor Jesus.

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0: O Senhor te abrirá o seu bom tesouro, o céu, para dar chuva à tua terra no seu tempo e para abençoar toda a obra das tuas mãos. Deuteronômio 28:12.
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11: Alguém precisa dizer assim, peraí. Não, de jeito nenhum, Satanás não vai fazer bagunça aqui não. Satanás não vai causar dor, sofrimento e destruição aqui não. Satanás não vai causar males aqui de maneira alguma. Eu vou orar. Se ninguém mais da minha família, se ninguém mais da minha casa busca Deus, eu vou buscar a Deus. Eu vou me colocar na presença do Senhor. Eu vou levantar na madrugada, vou colocar os meus joelhos no chão e vou clamar a Deus e vou repreender e expulsar esse levante de Satanás. 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

0: fora, e os demônios que estão agindo na vida dela vai ter que bater em retirada, porque o meu Jesus vai entrar na peleja e na batalha. O meu Jesus vai dar vitória.
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0: Aproxima aqui, minha amada irmã, o nome da senhora e a bênção.
4: Meu nome é Isabel. Irmãos, vou contar uma bênção porque Deus fez. Sempre fazendo a campanha aqui, que eu nunca perco, né? Sempre faço direto a campanha. E eu estava, há mais de um mês, eu estava orando ao Senhor que eu precisava de uma quantia X, né? E orando, falei assim, Deus, né, termino desse propósito, eu gostaria de ter em mãos nessa quantia X. Eu estava pedindo um valor, mas na segunda-feira Deus surpreendeu 4 vezes mais do que eu estava pedindo. E outra coisa também, o meu rádio, já fazia mais de um ano que eu tinha estragado o rádio com CD, eu só estava ouvindo o programa pelo celular, né? Mas eu sempre gosto de ter o radinho, porque eu gosto de ter meus CDs, eu gosto muito de louvor. Aí também estava orando, já tinha ido em várias lojas olhando, mas o preço estava bem alto. Eu disse, não, esse mês não dá. E isso foi passando quase um mês, aliás, quase um ano. E quando foi domingo retrasado, eu fui fazer uma visita à tarde, aí uma irmã abençoada me deu um radinho pequeno, a AM/FM. E quando foi quinta-feira passada, eu ganhei outro rádio CD, né, rádio com CD. Então, louvo a Deus, porque Deus, ele nos surpreendeu.
0: Tudo é bênção.
4: Para mim, tudo é bênção.
0: Eu vou ter a campanha para quarta-feira, igreja. Ela vai na campanha da providência, hein, minha irmã? Então, eu vou precisar de um valor, e ela pediu a Deus esse valor, e Deus mandou 4 vezes mais, tá vendo? Diga glória a Jesus. E também Deus abençoe ela no rádio que ela precisava. É providência divina. É a campanha Deus Proverá. O nome da senhora?
5: Neide. Irmão, a bênção que eu tenho para contar é que eu fazia 7 meses que eu estava com a calça na justiça para uma aposentadoria, né? Daí eu peguei e falei assim com o Senhor: Senhor, eu vou fazer essa campanha, Deus Proverá, eu vou começar essa campanha. Até o último dia dessa campanha eu quero receber a minha bênção. E no 5º dia da campanha, irmão, eu recebi a minha bênção. Saiu a minha aposentadoria com 7 meses que eu dei entrada, saiu. É a bênção que eu tenho para contar em nome do Senhor Jesus.
0: Diga glória a Deus, igreja. Minha irmã, então a senhora fez um voto com Deus de fazer a campanha aqui, a campanha Deus Proverá. E ela fez o voto com o propósito da aposentadoria. Já fazia 7 meses que ela estava aí lutando, tinha dado entrada e não saía, né, minha irmã? Não saía, mas ela começou a campanha e no 5º dia da campanha a bênção já chegou.
5: Já estou aposentada. Agora, no dia 25, é só ir receber.
0: Deus proveu.
5: Deus proveu, em nome do Senhor Jesus.
0: Vale a pena vir para cá fazer as campanhas na quarta-feira.
5: Vale a pena, irmão. Vale a pena. Muito. A gente fazer um sacrifício, às vezes com chuva, com frio, mas vale a pena.
0: Deus honra.
5: Deus honra a fé da gente, irmão.
0: Glória a Deus. Amém. Palmas para Jesus. Mais forte as palmas para Jesus Cristo, igreja. Glória a Jesus. O nome da senhora?
6: Meu nome é Cleusa. E a bênção que eu vou contar é para a igreja ter mais fé, aumentar a fé da igreja, a igreja do Senhor. Em 2016, fazia 4 anos que eu tinha posto na mão do advogado um dinheiro para receber. E daí, essa campanha que a gente está fazendo agora na igreja, na mulher lá no Carmo. Aí eu comecei a fazer lá essa campanha. Aí o irmão falou, se alguém tivesse papel, tivesse na mão do advogado que trazia, daí eu trouxe a pasta e dei para ele orar. Aí antes de terminar a campanha, eu consegui receber esse dinheiro. Eu morava em 2 pecinhas assim, eu, meu esposo e meu cunhado. 2 pecinhas assim, bem, sabe? Só a misericórdia do Senhor. Eu tinha até vergonha de levar as pessoas em casa, na minha casa, assim. não tinha nem como você receber as pessoas. Dava vergonha, eu trabalhava fora ainda nessa época. E daí eu consegui receber, irmãos, e eu consegui fazer o sobrado, fazer minha casa, através daquele dinheiro que eu recebi.
7: Deus proveu.
6: Deus proveu. Através dessa mesma campanha de 2016 que eu fiz.
0: A igreja estava lá no Carmo ainda, né? Quem lembra da igreja no Carmo? Quando estávamos lá no Carmo, ela fez a campanha com o mesmo tema, Deus proverá. E Deus proveu o dinheiro para a senhora.
6: Deus proveu. Proveu o dinheiro para eu conseguir a minha casa própria.
0: Esse dinheiro era algo que estava parado, que a senhora não conseguia receber.
6: Consegui receber, estava na mão do advogado. E que nem fala que a palavra está escrito, né? O Senhor prepara uma mesa para nós. O Senhor preparou, irmãos. Que os vizinhos que moram na casa das caixas, eles nem amizade comigo tinham. Uma vez uma vendedora foi vender lá, aí a vizinha falou, a irmã mora ali. Ela virou as costas para mim, porque viu o estado que eu morava. E daí, como Deus preparou uma mesa para mim, uma vez ela chegou na frente e falou, isso aí é seu. Eu falei, é meu. Eu falei, o Senhor preparou para mim.
0: Até então a senhora morava numa casa simples. Alguém olhava assim, não dava nada. Ela era até ignorada, né? Pensa bem. Mas depois que ela tomou posse dessa bênção, que ela recebeu na campanha Deus Proverá, hoje ela tem um sobrado. E hoje as pessoas vê e ficam admiradas.
6: Admirada. Até pergunto, você mora aí? Eu falo, sim, é meu. Mas seu, meu. O Senhor me preparou tudo.
0: Mais ou menos assim, como que você conseguiu isso, né? Até um tempo atrás você morava numa casinha simples, né? Eu me dizia, e agora você mora num sobrado. Como que isso aconteceu? Deus abriu as portas, Deus proveu, Deus colocou as mãos naquilo que estava parado na vida dela, aquilo que os advogados conseguiram resolver, Deus resolveu, tomou posse da bênção e está morando na casa nova.
6: É através da campanha, irmãos. Não desista da campanha, porque Deus provê mesmo.
0: Essas campanhas são aprovadas por Deus. Deus abençoe, a senhora é prova disso.
6: Eu sou prova disso. É, sobre minha casa, né, que eu consegui o sobrado. Aposentadoria, foi através tudo de campanha aqui na igreja.
0: Glória a Deus. Amém, irmã Cleusa. Que Deus continue honrando a fé da senhora. Cadê as palmas bem fortes? Cadê as palmas com glória a Jesus?

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1: Livro de Hebreus, capítulo de número 11, versículo 1. O que, que diz aí para mim? Todo mundo, vamos! Ora, a fé é o firme fundamento das coisas que se espera e a prova das coisas que se não vê. De novo, vamos lá. Das coisas e a prova que não vê. Quem tem muita fé, levanta a mão. Senta. Senta e bate palma e dá glória a Deus. Aleluia, junto também. Vamos ver. Graças a Deus. Palma e com glória. Não essas palminhas assim, não, com força. O que, que é fé? Me responda o que é fé. É o firme fundamento das coisas que. Hã? Das coisas que não vê. Não, eu tenho certeza. Mas de quê? Não estou vendo, não. Eu acredito. Ele bate no peito, mas eu creio. Você não está vendo? Cadê? Me mostra aí. Cadê? Você não me mostrou nada. Você fala assim: fé, você não precisa ver. Fé, você precisa crer. Fé não é ver. Quando eu vejo, eu preciso de fé. Por que, que eu preciso de fé se eu estou vendo? Olha, Tomé, Jesus esteve aqui. Eu não creio. Eu não vi. Eu não toquei nele. Aí Jesus chega e diz: Tomé, vem cá. Vem aqui, seu incrédulo. Toca em mim. Bota a mão em mim aqui, ó. Eu mesmo. Você está duvidando? Aqui os buracos aqui dos cravos, aqui, ó. Olha aqui onde é que entrou a espada. Está duvidando? Toca nos meus pés. Ai, me perdoa, Senhor. Aí ele falou assim: bem-aventurados é os que não viram e creram. Está vendo? Bem-aventurados é os que não viram. Bem-aventurado é aqueles que não vê, mas crê. Porque na verdade eu nunca vi Deus. Eu nunca toquei nele. Eu nunca palpei ele. Mas como é que eu vou acreditar que ele existe? Se eu tiver fé. Se eu não tiver fé, eu vou dizer a vida toda: eu não acredito. Nunca vi ele. Eu nunca vi ele, nunca toquei nele. Como é que eu vou falar que ele existe? Todo mundo fala que ele existe. Que ele que fez o mundo, que ele que fez tudo, mas eu não tenho prova disso, porque eu nunca vi ele fazer nada. Eu nunca vi ele fazer nada. Deus está fazendo, mas ele não está vendo que é Deus. Deus está livrando, mas ele não está vendo que é Deus. Eu não tenho prova disso, porque eu nunca vi ele fazer nada. Eu nunca vi ele fazer nada. Deus está fazendo, mas

Virgem parir? Nunca vi. Virgem parir? Dá luz? Era só pode engravidar se não for mais virgem. Ah, porque a virgem vai dar luz um filho e botará o nome de Jesus e bebê conversa. Aí a virgem apareceu grávida, que nem ela acreditava que estava grávida. O anjo falou: mulher, salve agraciada, bendito é o fruto do teu ventre. Ventre? O que, que é isso? Você está gestante. Eu? Conversa. Eu sou virgem. Eu não conheço varão, nunca tive relação sexual com varão nenhum. Como é que eu estou gestante? Até louco. Mulher, isso aí não é obra para homem. Mulher, isso é obra para o Espírito Santo. O que está no seu ventre é obra do Espírito Santo. Não é obra da carne, não, mulher. Nem a virgem acreditava. Você viu? Nem ela sabia que estava grávida. Mas Deus tinha prometido. Que nasceu Jesus Cristo de uma virgem. Está vendo como é que as coisas de Deus é tudo contrário das coisas dos homens, das leis, da natureza humana? Pensa bem, eu estou grávida? Não, de jeito nenhum. Ah, senhora Maria, o Espírito Santo descerá sobre ti e gerará um filho na sua barriga. O negócio era tão sério que até o marido dela, até o José, arrumou as trouxas para ir embora. Teve um sonho que não era para ir embora, mas já estava tudo pronto. Na hora que ele pegar as trouxas, eu teve um sonho que não era para ir embora, não. Que Maria estava ali grávida por promessa de Deus. Está vendo como é que as coisas? Parece uma loucura. Parece loucura. Deus fala assim: olha, Sara, Abraão, vocês vão ter um filho na velhice. Eu? Eu? Eu já nem menstruo mais. Já entrei em... mexer o troço? Hã? Menopausa. Eu estou com quase 100, mais gente, com quase 100 anos. Deu risada do Senhor, do anjo. Ah, meu Deus, esses anjos estão loucos. O quê? Louco? Você está rindo? Não, eu não ri não. Você está rindo? Daqui o tempo da vida, daqui 10 meses, não vou voltar por aqui, ou passar por aqui, ou daqui 10 meses, o tempo da vida, daqui 9 meses, você vai estar parindo, porque a partir de agora, você vai ficar buchuda, prenha, grávida. Ah, não. Que é isso? Cada conversa, não acredito no negócio. Passou seus 9 meses. Olha a dona velhinha com o nenenzinho no colo. Não aguentava nem ela, estava carregando o menino. Você imagina? A velhinha, ó, com o menino no colo. Irmão, quando Deus quer fazer, Deus faz. Ele não manda ninguém fazer, Ele faz, meus irmãos. Ele vai fazer aqui hoje, na vida de alguém, não sei quem é. É alguém que crê. Será que vocês acreditam mesmo em milagre? Ou só está aqui escutando história? Aqui é um culto de história? Estou perguntando a vocês. Aqui é um culto de história? Vou contar para vocês história. Ana Maria, José... eu quero saber de hoje. Abraão não está aqui, Sara não está aqui. Quem está aqui é você, quem está aqui é eu. Deus já fez o que tem que fazer na vida de Abraão e de Sara. Agora Deus vai fazer é na vida de quem crê, é de quem acredita. Vocês crê aí? Dá um sinal de vida aí, se é que vocês crê. Mas levanta a mão assim, assim. Agora, aí não crê não. Parece que está morto. Mas morreu e não ressuscitou? Ah, vocês creem? Ué, é assim que é fé? Presta, não, quando a pessoa crê, você sente nele. Ah, tô aqui. Reage. Creio, pastor. Tô aqui para receber essa bênção.

0: forças, quem levante a mão? Ah, está ressuscitando. Porque esse negócio de estar aqui no culto, isso não funciona não. Fé não é isso não. Isso é fraqueza. Isso é dúvida. Fé é você, parece um louco. Esse cara está louco. Essa mulher está doida. Ué, como? Essa mulher está doida. O médico fala, essa mulher está doida. O filho fala, minha mãe está doida. Minha avó está doida. Olha que língua o tio agora. Diz que vai ficar curada da diabetes. Diz que vai ficar curada da pressão alta. Ah, meu Deus. Diz que vai ficar curada do câncer. Ah, vai ficar curada daquilo que no outro. Ah, eu não acredito nisso. Daqui a pouco você vê a irmã. Eu fui curada do câncer. Alguém aqui já foi curado do câncer mesmo? Quem já teve câncer comprovado por medicina? Levanta a mão. Está aqui um, está ali outro. Quem mais? Quem foi constatado por exames médicos que você tinha câncer? De novo, deixa eu ver. 4, 5. Então, eu estou aqui vivo. Como é que eu vou falar que Deus não cura se eu fui curado? Pensa bem. O médico é desanimado. Ah, eu já era pastor. Oh, pastor, que pena, né? Vamos correr atrás, vamos ver, mas sei lá. Aquela cara assim. Eu acho que o câncer já virou metástase. O câncer já espalhou por todo o corpo, pastor. Vamos ver, né? Pela experiência que eu tenho, vamos ver. Fazer esse procedimento. Aí avisou minha família. É, porque tem que fazer arrancar o tumor, tem que fazer a radioterapia, a quimioterapia, irerê, parará, parará, irerê, mas tem que ser rápido. Tem que ser rápido, pastor. Tem que ser rápido. Tem 11 anos atrás, tem que ser rápido. Aí o médico olhou para mim e falou. Aí, na hora, parece que eu quis acreditar. Na hora, quando ele falou assim, parece que o chão sumiu. Parece que a terra sumiu. Aí eu fiquei assim, será que eu vou morrer mesmo? Pensei, será que eu vou morrer? Já chegou a hora? Quem vai cuidar da minha viúva? Meus filhos. Aí vim para casa assim, aí fiquei assim uma semana, assim, tal. Fiquei uns dias assim. Aí eu falei assim, quer saber de uma coisa? Eu não estou com câncer, não. E falei para mim mesmo, não vou fazer radioterapia, não vou fazer quimioterapia, não vou tirar tumor, não vou fazer nada. Não vou fazer nada. Eu vou fazer uma campanha de oração no monte. Eu vou orar e jejuar. Eu vou fazer campanha, buscava me ungir com óleo. Eu mesmo me ungi, fui me ungindo e ungindo e ungindo. Um dia, 2, 3, 4, 5, 6, 7, 8, 9, 10, 11 e um mês e vai. Aí passou 7 anos. Eu voltei no mesmo médico. Quando o homem me viu, assustou. É o pastor? Falei, sou eu. Mas pastor, você não morreu não? Como é que eu morri se eu estou aqui? Pergunta boba. Mas você fez todo o procedimento, você tirou o tumor, fez aquilo, a rádio, aquilo, que eu mandei você fazer? Eu não fiz nada. Você não fez nada? Não. Mas como é que você está vivo? Mas como é que você está vivo? 7 anos é você estar morto, até os ossos já estavam derretidos. Mas como é que você, o que você fez? Eu falei, não fiz nada. Ah, como é que não fez nada? Você fez o procedimento. Eu falei, não. O procedimento meu foi outro. Mas como? Falei, doutor, acima de vocês médicos, doutor, tem um médico por excelência, tem um médico poderoso que faz milagre. Vocês não fazem milagre, mas ele faz milagre. Ele arranca o câncer pela raiz, sem precisar de radioterapia, quimioterapia. Ah, eu não acredito nesse negócio. Meu negócio é exame. Eu só creio no que eu vejo. Eu só creio em papel. Eu só creio em resultado. Então bora. Vou fazer tudo, não pode fazer. Aí ele fez o exame. Ué. É, pastor. Agora eu acabei de crer que eu não sei mais de nada. Agora eu não sei porque. Olha, eu nunca vi um negócio desse na minha vida. Nunca vi um negócio desse. Eu nunca vi uma coisa desta. Eu nunca vi isso. Tem não sei quantos anos de médico, especialista, formado na faculdade. Eu dou aula na faculdade de câncer, não sei o que é, parará, pererê. Mas eu nunca vi um negócio desse na minha vida. Aí eu fui pregar para ele. Aí eu fui falar com ele, fui falar, explicar para ele como é que era, como é que não é, como é que é, como é que não é. Eu sei que quase que ele aceitou Jesus naquela época. Mas ficou muito crente, muito crente. Isso já faz 11 anos. Pensa bem. 11 anos. Isso aí que é fé, minha irmã. Você não tem que sair daqui hoje do mesmo jeito. Você não tem que ficar com essa cara dele. Entendeu? Essa cara, não. Tem que levantar a cabeça. Tem que levantar a cabeça. Você tem que comer essa palavra aqui hoje. Tem que deixar essa palavra entrar na sua vida. Deixar que essa palavra flui no seu coração, na sua mente, e põe para fora o que tiver na sua vida, o que tiver de ruim, de demônio, de macumba, de câncer, na sua casa, miséria, macumba, olho grande, inveja, derrota, que isso hoje é expulso pelo poder de Deus e pelo poder da fé no nome de Jesus. Dá glória, irmão! Dá glória! Você não tem que ficar aqui hoje escutando conversa, pregação, e levantou e embora, e a vida continuar do mesmo jeito ou pior. Daqui a semana vem a irmã pior. E aí, irmã? Ah, tô pior. Na outra semana, cadê? Ah, sumiu, morreu. Mas por quê? A fé acabou. Fé é para isso. Se tem fé, a pessoa cresce. Se tem fé, a pessoa cresce, a pessoa vence, a pessoa dá a volta por cima. Se não tem, ela se entrega. Ela se entrega. Eu vi na internet, eu acho que alguém já viu, lá na savana, aquele mundaréu de búfalo e o mundaréu de leões. Quem já viu aquilo lá? Levanta a mão para me ver. Quem já viu? Aí um leãozinho, aliás, um búfalozinho, aqui assim, pequeno, e os leões partiram para cima dele, os outros correndo todo mundo, e pegaram ele, e ele correndo assim na beira da água, assim, caiu dentro d'água. Quem já viu aquela cena lá? Você já viu? Caiu dentro d'água. O pobrezinho do búfalo caiu dentro d'água. Falei, oh, meu pai do céu. Aí quando ele caiu dentro d'água, o jacaré veio. Já vieram o jacaré, disse, oh, prato maravilhoso hoje. Aí, pronto. Aí eu pensei assim, se correr o bicho pega, e se ficar o bicho come. O leão puxava para lá e o jacaré puxava para cá. O leão pegava no pescoço do bezerro, puxava, e o jacarézão, aquele crocodilo, não sei quantos quilos, puxava, e veio aquela briga. Aquela briga, é meu, não é seu não, é meu. Não, não é seu, é meu. Puxa para lá, puxa para cá, falei, já era. Quebrou o pobre do bezerro. Daqui a pouco, quando parecia que estava tudo acabado, quando apareceu tudo acabado, o leão puxou o bezerro para fora, aí montou aquele mundaréu de leões em cima do pobre do bezerro. Falei, acabou. Quando daqui a pouco, aqueles búfalos, uns 100, 200 búfalos, tudo em cima dos leões, e os leões foi correndo, um foi correndo, o outro foi correndo, o leão foi correndo, o outro, e daqui a pouco o bezerro levantou. Falei, meu Deus do céu, o bezerro levantou. Irmão, irmã, e eu aprendo com isso, que a gente nunca deva desistir. Por mais que tudo pareça perdido, por mais que tudo pareça perdido, por mais que você olhe assim e fale assim, ó, acabou, acabou, acabou, acabou, acabou, acabou, acabou, não deu mais jeito. Ainda tem um Deus lá no céu que não diz não, que diz sim, que diz eu posso fazer o milagre através da sua fé. Levanta a cabeça, acredita, não se entrega, não se entrega. Crente tem que ser crente. Agora só tem o nome de crente. Nós vamos ver, vamos, irmão. Ah, não dá, então vai. bicho, velho. Vai morrer. Ah, não dá. Não posso. É difícil. É longe. Vamos fazer uma campanha de jejum? Não dou porque eu tomo remédio. É pro estômago, não sei o quê. Vamos fazer uma campanha de oração? Não, mano, não aguento. Vamos fazer uma campanha da igreja? Não dá. Ah, tá aí. Tá aí a razão por que não dá. Por que tá aí desse jeito? Porque não dá. Por que não dá? Porque a pessoa nunca profetiza a vitória. Nunca fala assim, vai dar sim. Vai. Vai, porque Deus vai me ajudar a vencer essa batalha. Eu já venci tantas, eu já fui tão perseguido, com doença, com mal, com macumba, com demônio, com perseguição daqui, perseguição de lá, luta daqui, luta de lá, luta. Eu estou vivo, estou são. Quem de vocês que pegaram aí o corona aí? Levanta a mão, quem pegou corona? Mas para que pegar corona? Vocês pegaram corona? Mas para que pegar esse troço, gente? Quem de vocês se perdeu alguém da sua família que morreu do corona? Família sua, levanta a mão. Quem perdeu parente, levanta a mão. E por que vocês estão vivos? Porque vocês são bonitos, né? São boazinhas. É ou não é? Que são bonitos, vocês mereciam estar aqui, os outros mereciam morrer. Eu também peguei esse troço me pegou. Olha eu aqui. Um bicho me pegou, um corona. Eu estou aqui. Vive são. É porque eu sou bom? Não. É porque na época, na hora da batalha, eu nunca me entreguei. Tossia, parecia que ia arrebentar tudo. O que mais me prejudicou foi a tosse. Alguém que pegou aqui tossiu demais ou não? Tossia, mas tossia para valer. Uma dor de cabeça. Quem é que teve muita dor de cabeça aí? Uma dor de cabeça, parece que ia arrebentar. Mas eu nunca falei assim, eu vou morrer. Não. E falava assim, eu vou vencer. Eu vou vencer em nome de Jesus. Não vou para o hospital. Não vou tomar remédio. Não vou me internar. Não vou me entubar. Cadê a minha fé? Era que o negócio vinha com tudo assim para cima de mim. Ficava variado, aquela coisa toda. Eu falei, sangue de Jesus te repreenda. Você sabia que esse troço aí é maligno, espiritual? Esse troço aí, ele atinge aqui, ó. A mente da pessoa para desanimar a pessoa. Esse troço aí, ele vem para desanimar a pessoa. Para deixar a pessoa desanimada. Ele só pega a gente quando está triste, quando está fraco, quando está depressivo, quando está angustiado, quando está assim muito preocupado. Pode ter certeza, está fraco. Eu estava fraco, assim, fraco, não assim, espiritualmente, estava preocupado. E aí sabe o que acontece? A imunidade, ó, vai lá para os pés. A vitamina D3 vai lá para os pés. Entendeu? Quem entendeu, levante a mão aí. Aí eu fiquei fraco, assim fisicamente. Viajei, peguei o bicho do avião, o bicho me pegou no avião. Aí eu orei. E confiei em Deus. E eu estou aqui com vida e saúde. Quantos que morreram? Quantos pastores que morreram? Quantos homens de Deus que morreram, mulher de Deus que morreu, gente boa, gente que não sentia nada, gente jovem que morreu. E nós estamos aqui, os velhos da cabeça branca. Pensa bem, por que será? Eu olho para essas coisas e eu fico assim pensando, meu Deus, a gente tem que crer até na última hora. Até na última hora. Eu estava diante de uma audiência e o juiz deu a causa para o outro. Na última hora o juiz deu a causa para nós. O outro estava ganhando. E o nosso advogado falou, Esse juiz está ao lado do outro. Firmei o pensamento assim, Deus. Faltavam uns 3 minutinhos, ele batendo lá. Não, porque você está perdendo por esse assunto, não sei o que, falando e tá. E eu olhando, falei, mas não acredito. Daqui a pouco ele falou assim, não, mas por essa razão, por aquela outra, o Darcy Messias, o réu, chama gente de réu, o Darcy Messias ganha. Meu Deus, e se você quiser recorrer, recorre, falou para o outro. Eu estava perdendo até na última hora, faltando 3 minutos para encerrar. O juiz deu a causa, favorável a mim. De quê? Um obreiro que saiu da igreja e queria dinheiro da igreja e de mim. Obreiro não, um Judas Iscariotes. Então vocês que estão aqui hoje nessa tarde, por mais que você fale assim, ó, eu estou perdendo, você não perdeu ainda não. Entendeu? Ai, eu estou fraco, não sei o quê, bererê. Não fica assim alimentando esse negócio, não. Porque na última hora o perdedor passa a ser o ganhador. E o ganhador pode ser o perdedor. Porque a Bíblia diz que o último é o primeiro. E o primeiro é o derradeiro. Quem já leu isso na Bíblia, levante a mão. Então, você não, a fé é isso. Entendeu, cobrador José? Fé é isso. É você dizer assim, não. A vitória é minha. Não vou deixar que o diabo me vença. Não vou deixar que essa doença me vença. Não vou deixar que esse problema me vença. Não vai, Deus não vai deixar. E brigar mesmo assim, dentro de você, aquela briga, aquela guerra espiritual. Não se conformar. Fazer com que a mente, o coração, a fé reaja. Não fica assim esperando o pior acontecer. Ai, vou morrer. Não, vou morrer. E morre mesmo. Não, eu vou viver. Fique em pé.
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0: oferta agradável a ti. Amém.
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3: Eu vi as pessoas contar que aparecia dinheiro na conta, mas eu sou muito sincera em dizer que eu não acreditava nisso, né? Daí, 15 dias atrás, eu fui no banco pegar minha pensão, que eu pego por morte. A moça disse: mas só quer levar esse da sua pensão? Eu disse: sim, só tenho esse aí para receber. Ela disse: não, a senhora tem 18 mil reais para receber. Uma moça disse: quer levar o seu dinheiro? Eu disse: tá aí. Ela disse: tá, é 18 mil reais. Eu peguei e tô gastando. É meu, Deus me deu.
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1: Irmão, nós começamos a ouvir o programa em casa e quando a gente escutou assim, as pessoas contando testemunho que aparecia dinheiro na conta, que sumia a dívida, aí primeiramente eu falei assim, eu estava afastado dos caminhos do Senhor, eu falei assim, eu não sei se isso acontece, mas se isso acontecer vai aparecer na minha conta 10 reais e eu não tinha nada na minha conta. E quando foi à tarde eu fui lá e estava lá os 10 reais na minha conta. Falei, então Deus existe, Deus está nessa igreja.
2: Preste atenção, você não acreditava. Se for verdade, eu quero um sinal de 10 reais. Por que que você não pediu 10 mil reais? Por que que você não pediu 5 mil ou 50 mil?
1: Na verdade, eu fiz só um teste, mas agora eu pedi para Deus mais, um valor maior. Fiz um propósito com o Senhor. Se o Senhor me alcançar com essa vitória, eu vou ser dizimista dessa igreja. Eu vou dar
2: seu
1: o dízimo nessa igreja.
2: Pai devia 12 mil e 800 pro banco.
1: 12.800.
2: Sumiu a dívida.
1: Sumiu e apareceu ainda mais 5.600.
2: Meus amados e queridos ouvintes, olha o que Deus está fazendo na campanha da quarta-feira da prosperidade aqui com o pastor Darcy Messias. Preste atenção. Minha irmã, o nome da senhora?
3: Zuleide Ávila do Santo.
2: O que que a senhora recebeu aqui na campanha da quarta-feira?
3: Na segunda vez que eu vim aqui, eu fui no banco para ver um dinheiro e estava a mais na minha conta, R$ 2.528 a mais.
2: Quer dizer que apareceu na conta da senhora?
3: R$ 2.528.
2: R$ 2.528. A senhora não sabe de onde que veio esse dinheiro?
3: Não sei. Quando passou assim, eu me surpreendi também, fiquei depois, não.
2: Então foi um milagre.
3: Fiquei sem palavras, é um milagre.
2: A senhora está na campanha da prosperidade.
3: Oh, da campanha da prosperidade.
2: Na quarta-feira.
3: Na quarta-feira.
2: Segunda vez que a senhora veio aqui, apareceu na conta da senhora esse dinheiro.
3: Apareceu. Quando fui ver um resultado, era outra, dobrou.
2: Ficou feliz.
3: Fiquei feliz.
2: Alegre.
3: Alegre.
2: Meu Deus, como pode a senhora ouvir aqui o programa, ouvir as pessoas contar, mas na vida da senhora nunca tinha acontecido um milagre desse?
3: A primeira vez. Nunca.
2: Primeira vez.
3: Primeira vez. Ou antes de eu vir aqui, sempre lá, sempre tá faltando, que nem o pastor pregou hoje, né? Mas eu surpreendeu, né? Porque tava mais.
2: Agora tá é sobrando.
3: Tá.
2: Deus colocou na conta da senhora quanto mesmo?
3: R$ 2.528.
2: Vale a pena fazer a campanha na quarta-feira?
3: Vale a pena, não vou desistir, vou sempre fazer direto.
2: Vai continuar.
3: Vou continuar, não vou desistir.
2: Tá na fé na campanha?
3: Tô na fé, é.
2: Tá vendo aí, meus irmãos, como vale a pena fazer a campanha da prosperidade da quarta-feira? Qual é a palavra da senhora para as pessoas que estão em casa agora, escutando o programa de rádio?
3: Que venha para a igreja fazer a campanha, que a bênção é certa.
2: É certa?
3: É certa.
2: A senhora é testemunha disso?
3: Sou testemunha disso.
2: A senhora veio para a campanha, segundo dia já tem testemunho para contar?
3: Tem testemunho para contar, uma bênção.
2: A senhora mora onde?
3: É, Pinhais, Vargem Grande, Pinhais.
2: Está feliz?
3: Estou feliz.
2: Deus abençoe a senhora pelo seu testemunho.
3: Amém.
2: Tá aí, meus irmãos e ouvintes, é a campanha da quarta-feira, Deus operando esses milagres.
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2: Muito bem, meus amados irmãos, ouvintes de casa, vamos acompanhar mais depoimento de fé. Quarta-feira é o dia que Deus tem operado os milagres. Preste atenção. Meu irmão, o seu nome?
5: Jorge.
2: Irmão Jorge, conte a bênção.
5: O meu filho, ele está precisando de um dinheiro e ele estava sem dinheiro, só tinha 10 reais na conta dele no banco. Aí ele foi lá para tirar na caixa eletrônica, ele foi ver se tinha esses 10 reais, que ele, na mente dele tinha esse dinheiro lá. Aí ele pegou o cartão e foi lá na caixa para tirar esse dinheiro. Mas quando ele chegou na caixa para tirar esse dinheiro, e na caixa eletrônica, ele colocou a mão na caixa. E quando ele colocou a mão na caixa, a caixa começou a funcionar sozinho, sem ele passar o cartão. E daí foi jogando dinheiro para ele, e daí ele pegou, parou de jogar o dinheiro, ele pegou o dinheiro e daí veio para casa. Mas a Cássia jogava R$500, o máximo era R$500, tirava se você tinha dinheiro na conta.
6: Se tivesse.
5: Uhum. Mas jogou R$1.000.
6: R$1.000.
5: Exatamente, R$1.000. Jogou para ele, R$1.000, sem ele ter dinheiro no banco, não tinha, só punha a mão. Então por isso que eu digo para os irmãos, se o irmão vem buscar o espiritual, pode ter certeza que o material Deus vai dar muito mais para o irmão. Deus vai dar, e muitas vezes em dobro o que você está pensando. Você está pensando talvez em 1.000, quem sabe Deus quer dar 100.000 para você. Tenha fé e tenha certeza, convicção, que o Senhor Jesus é o mesmo de ontem, de hoje e eternamente.
2: Irmãos, olha o que é o poder de Deus, isso aqui é coisa inédita. Tem caso ouvintes, tem que parar para prestar atenção. Será que você está prestando atenção no que o irmão Jorge está contando aqui, que o filho dele, irmão Luiz, o Luiz foi no caixa tirar o extrato para ver se tinha 10 reais?
5: É, ele foi tirar um extrato para ver se tinha 10 reais, ele achava que tinha, mas ele nem precisou tirar o extrato. A hora que ele colocou a mão, simplesmente colocou a mão na caixa, nem o cartão não chegou a colocar. A caixa
6: começou a sair dinheiro.
5: A caixa funcionou sozinha, foi mandando dinheiro, foi mandando. E a fila para trás dele estava bem grande. Ele foi pegando o dinheiro, aí chegou em casa, tinha dado R$1.000.
6: R$1.000?
5: É, e a caixa só tirava 500.
6: Só saía 500. O limite do caixa ali, se tivesse dinheiro na conta, só saía 500.
5: Saiu mil.
6: Sem pôr o cartão.
5: Só a mão,
6: Deus já prosperou.
5: Não colocar a mão, Deus já prosperou.
2: Meu Deus do céu. Se isso daqui não for milagre, não existe milagre, irmão. E você que está em casa agora, você pode achar que isso aqui é montagem, que isso aqui é pago, que isso aqui é para querer convencer as pessoas, enganar as pessoas. Está aqui o irmão Jorge e ele pode falar se isso aqui é pago, se isso aqui é mentira ou se isso aqui é verdadeiro, irmão Jorge.
5: Isso aqui é verdadeiramente o poder de Deus. A mão de Deus agindo sobre os fiéis da terra.
6: É poder de Deus.
5: É o poder de Deus.
6: É a prosperidade de Deus.
5: A grande prosperidade divina. Deus abre as mãos para aqueles que abrem as mãos para Ele. Aqueles que fecham a mão para Deus são com as mãos fechadas.
2: É verdade. É pura verdade. Quem abre a mão para a obra de Deus, para o reino de Deus, dá isso daí, ó. Prosperidade. Prosperidade de Deus. Seu filho está feliz.
5: Está feliz.
6: Alegre. O senhor mora onde?
5: Eu moro no Capão Raso.
6: Deus abençoe o senhor.
5: Amém. Tem abençoado grandemente cada dia mais.
6: E vai abençoar mais ainda.
5: Amém.
2: Está aí, meus irmãos. Cada bênção, uma maior do que a outra.
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8: Seu nome, para quem não conhece, e seu testemunho?
9: É Cauane. Meu testemunho é que eu estava orando em favor da minha mãe, né? Que ela estava passando uma prova assim no serviço, né? Passando uma luta com uma pessoa lá dentro do serviço, e ela estava pensando em sair, pedir a conta, ia perder tudo, né? E aí que ela já não estava aguentando. E aí a gente começou a orar, aí eu fui revelada aqui pelo pastor que tinha uma pessoa da minha família que estava passando luta no serviço e Deus ia entrar com a providência. E daí, assim, no outro dia, no final de semana, fui ver ela, comecei a conversar com ela e ela pegou e falou, nossa, não sei o que aconteceu, que está tudo em paz lá no serviço, a pessoa que estava ali perseguindo ela estava em paz com ela, estava bem, estava conversando, até fazendo amizade. E daí eu falei que foi a mão de Deus, né? Que fui revelada e Deus alcançou ela para a glória do Senhor. E essa é a minha bênção.

0: Eu tô ouvindo.
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0: próxima aqui, minha madre irmã, o nome da senhora e a bênção.
1: Meu nome é Isabel. Irmãos, vou contar uma bênção do que Deus fez. Sempre fazendo a campanha aqui, que eu nunca perco, né? Sempre faço direto a campanha. E eu estava, há mais de um mês, eu estava orando ao Senhor que eu precisava de uma quantia X, né? E orando, falei assim, Deus, né, termino desse propósito, eu gostaria de ter em mãos nessa quantia X. Eu estava pedindo um valor, mas na segunda-feira Deus surpreendeu, 4 vezes mais do que eu estava pedindo. E outra coisa também, o meu rádio, já fazia mais de um ano que eu tinha estragado o rádio com CD, eu só estava ouvindo o programa pelo celular, né? Mas eu sempre gosto de ter o radinho, porque eu gosto de ter meus CDs, eu gosto muito de louvor. Aí também estava orando, já tinha ido em várias lojas olhando, mas o preço estava bem alto. Eu disse, não, esse mês não dá. E isso foi passando quase um mês, aliás, quase um ano. E quando foi domingo retrasado, eu fui fazer uma visita à tarde, aí uma irmã abençoada me deu um radinho pequeno, a AM/FM. E quando foi quinta-feira passada, eu ganhei outro rádio CD, né, rádio com CD. Então, eu louvo a Deus, porque Deus, ele nos surpreendeu.
0: Tudo é bênção.
1: Tudo é bênção. Para mim, tudo é bênção.
0: Minha irmã está na campanha para quarta-feira, igreja. Ela está na campanha da providência, hein, minha irmã? Então, eu vou precisar de um valor. E ela pediu a Deus esse valor, e Deus mandou 4 vezes mais, tá vendo? Diga glória a Jesus. E também Deus abençoe ela no rádio que ela precisava. É providência divina. É a campanha Deus proverá. O nome da senhora?
2: Neide. Irmão, a bênção que eu tenho para contar é que eu fazia 7 meses que eu estava com a causa na justiça para uma aposentadoria, né? Daí eu peguei e falei assim com o Senhor: Senhor, eu vou fazer essa campanha, Deus proverá, eu vou começar essa campanha. Até o último dia dessa campanha eu quero receber a minha bênção. E no 5º dia da campanha, irmão, eu recebi a minha bênção. Saiu a minha aposentadoria com 7 meses que eu dei entrada, saiu. É a bênção que eu tenho para contar em nome do Senhor Jesus.
0: Diga glória a Deus, igreja. Minha irmã, então a senhora fez um voto com Deus de fazer a campanha aqui, a campanha Deus proverá. E ela fez o voto com o propósito da aposentadoria. Já fazia 7 meses que ela estava aí lutando, tinha dado entrada e não saía, né, minha irmã? Não saía, mas ela começou a campanha e no 5º dia da campanha a bênção já chegou.
2: Já estou aposentada. Agora, no dia 25, é só ir receber.
0: Deus proveu.
2: Deus proveu, em nome do Senhor Jesus.
0: Vale a pena vir para cá fazer as campanhas na quarta-feira.
2: Vale a pena, irmão. Vale a pena. Muito. A gente fazer um sacrifício, às vezes com chuva, com frio, mas vale a pena.
0: Deus honra.
2: Deus honra a fé da gente, irmão.
0: Glória a Deus. Amém. Palmas para Jesus. Mais forte as palmas para Jesus Cristo, igreja. Glória a Jesus. O nome da senhora?
3: Meu nome é Cleusa. E a bênção que eu vou contar é para a igreja ter mais fé, aumentar a fé da igreja do Senhor. Em 2016, fazia 4 anos que eu tinha posto na mão do advogado um dinheiro para receber. E daí, essa campanha que a gente está fazendo agora na igreja, na mulher lá no Carmo. Aí eu comecei a fazer lá essa campanha. Aí o irmão falou, se alguém tivesse papel, tivesse na mão do advogado, que trazia. Daí eu trouxe a pasta e dei para ele orar. Aí antes de terminar a campanha, eu consegui receber esse dinheiro. Eu morava em 2 pecinhas assim, eu, meu esposo e meu cunhado. 2 pecinhas assim, bem, sabe? Só a misericórdia do Senhor. Eu tinha até vergonha de levar as pessoas em casa, na minha casa, assim. Porque você não tinha nem como você receber as pessoas. Dava vergonha, eu trabalhava fora ainda nessa época. E daí eu consegui receber, irmãos. E eu consegui fazer um sobrado, fazer minha casa, através daquele dinheiro que eu recebi.
0: Deus proveu.
3: Deus proveu. Através dessa mesma campanha de 2016 que eu fiz.
0: A igreja estava lá no Carmo ainda, né? Quem lembra da igreja no Carmo? Quando estávamos lá no Carmo, ela fez a campanha com o mesmo tema, Deus proverá. E Deus proveu o dinheiro para a senhora.
3: Deus proveu. Proveu o dinheiro que eu consegui, a minha casa própria.
0: Esse dinheiro era algo que estava parado, que a senhora não conseguia receber.
3: Consegui receber, estava na mão do advogado. E que nem fala que a palavra está escrito, né? O Senhor prepara. preparar uma mesa para nós. O Senhor preparou, irmãos, que os vizinhos que moram na casa das caixas, eles nem amizade comigo tinham. Uma vez uma vendedora foi vender lá, aí a vizinha falou, a irmã mora ali. Ela virou as costas para mim, porque viu o estado que eu morava. E daí, como Deus preparou uma mesa para mim, uma vez ela chegou na frente e falou, isso aí é seu. Eu falei, é meu. Eu falei, o Senhor preparou para mim.
0: Até então a senhora morava numa casa simples. Alguém olhava assim, não dava nada. Ela era até ignorada, né? Pensa bem. Mas depois que ela tomou posse dessa bênção, que ela recebeu na campanha Deus Proverá, hoje ela tem um sobrado. E hoje as pessoas vê e ficam admiradas.
3: Admirada. Até pergunto, você mora aí? Eu falo, sim, é meu. Mas seu? Meu. O Senhor me preparou tudo.
0: Mais ou menos assim, como que você conseguiu isso, né? Até um tempo atrás você morava numa casinha simples, né? Humildezinha. E agora você mora num sobrado. Como que isso aconteceu? Deus abriu as portas, Deus proveu. Deus colocou as mãos naquilo que estava parado na vida dela. Aquilo que os advogados conseguiram resolver, Deus resolveu, tomou posse da bênção e está morando na casa nova.
3: É através da campanha, irmãos. Não desista da campanha. Porque Deus provê mesmo.
0: Essas campanhas são aprovadas por Deus. Deus abençoe, a senhora é prova disso.
3: Eu sou prova disso. É sobre minha casa, né? Que eu consegui o sobrado. Visitadoria, foi através tudo de campanha aqui na igreja.
0: Glória a Deus. Amém, irmã Cleusa. Que Deus continue honrando a fé da senhora. Cadê as palmas bem forte? Cadê as palmas com glória a Jesus?

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1: Você que já recebeu um milagre na igreja, Deus é santo. Venha compartilhar o seu testemunho. Não guarde essa bênção apenas para você. Existem pessoas dentro da igreja que recebem uma bênção, alcançam um milagre, veem a mão de Deus agir, mas ficam em silêncio. E isso é sério. Quando alguém recebe algo de Deus e não testemunha, não está apenas deixando de contar uma vitória, está interrompendo um propósito espiritual. O testemunho não é opcional. Ele é parte do milagre. Existem pessoas dentro da igreja que recebem uma bênção, alcançam um milagre, veem a mão de Deus agir, mas ficam em silêncio. E isso é sério. Quando alguém recebe algo de Deus e não testemunha, não está apenas deixando de contar uma vitória, está interrompendo um propósito espiritual. O testemunho não é opcional. Ele é parte do milagre. Agora entenda isso com clareza. O testemunho protege a bênção. O silêncio pode enfraquecer aquilo que você recebeu. Quantas pessoas estão esperando ouvir o que Deus fez na sua vida para não desistirem? Quantos estão precisando de uma prova viva de que o milagre é real? E você tem essa prova, mas está guardando. Deus não te abençoou para você esconder. Ele te levantou para você falar, testemunhar, declarar. Se você recebeu cura, testemunhe. Porta aberta, testemunhe. Libertação, testemunhe. Provisão, testemunhe. Ir na frente do púlpito. Testemunhar não é vergonha, é honra. Vergonha é Deus fazer e a pessoa fingir que não aconteceu. A partir de hoje, mude sua postura. Se Deus fez, conte. Se Deus operou, declare. Se Deus te abençoou, glorifique diante de todos, porque quem testemunha fortalece a própria fé. Ativa novas bênçãos e se torna instrumento para milagres na vida de outros. Não retenha o que Deus fez. Transforme sua vitória em testemunho.

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Ô meus irmãos, ô minhas irmãs, eu quero cumprimentar a todos com a paz do Senhor Jesus. Eu quero dizer para os irmãos que nesta quarta-feira aqui nós estaremos numa quarta-feira de desafio, uma quarta-feira conquistando o impossível pela fé, conquistando o sobrenatural de Deus e vivendo a fé. Muitas pessoas não sabem o que é viver a fé, usar a fé, viver pela fé. As pessoas acham que viver pela fé é viver sem nada. Fulano está vivendo pela fé porque não tem nada. Não, não é isso não. Não é isto. Viver pela fé é viver na confiança em Deus. E como a Bíblia diz, mas o justo viverá pela fé. E nesta quarta-feira, às 9 da manhã, às 3 da tarde e 7 da noite, nós estaremos buscando em Deus o material. Buscando em Deus o material. Buscando um bom emprego. Buscando uma casa boa. Buscando ter a sua empresa, o seu negócio, sua independência, buscando em Deus aquilo que Deus tem para nós. Nós não estamos fazendo nada mais, nada menos do que é o nosso direito, do que são os nossos direitos, a pedir para Deus. Meus irmãos, paz do Senhor Jesus. Falei da careca, pastor Raimundo já ficou feliz ali, ó. Meu Jesus amado. Pois é, irmão, paz do Senhor. Estamos aqui para nós juntos orarmos ao nosso Deus, porque agora, 6 horas, nós vamos entregar nosso jejum a Deus. E nós estamos aqui com os nomes dos irmãos que vai entregar o jejum agora comigo às 18 horas. Cadê, Ninho, o povo que apareceu? Quantas pessoas nós estamos aí, Ninho? Graças a Deus. Então irmão, vamos orar ao nosso Deus. Deixa eu contar aqui. 1, 2, 3, 4, 5, 6, 7, 8, 9, 10, 11, 12, 13, 14, 15, 16. Deixa eu fazer as contas aqui agora. 16, 16, 17, 18, 19, 20, 21, 22, 23, 24, 25, 26, 27, 28, 29, 40, 41, 42, 43, 44, 45, 46, 47, 48, 49, 50, 51, 52, 53, 54, 45, 46, 47, 48, 49, 50, 50, 51, 52, 53, 54, 55, 56, 57, 58, 59, 60, 61, 62, 63, 64, 65, 66, 67. Nós temos 67 pessoas meio-dia. 67 pessoas que estão entregando o jejum meio-dia. 67 pessoas. Agora vocês vão ver quantas pessoas nós temos no total.
67 pessoas que estão no jejum ao meio, até o meio-dia. Vamos lá. 67, 68, 69, 70, 71, 72, 73, 74, 75, 76, 77, 78, 79, 80, 81, 82, 83, 84, 85. Nós somos 85 pessoas aqui no geral. Vamos lá. 85 pessoas que estão conosco no propósito do jejum. Agora vamos para o povo das 18 horas. 85, 86, 87, 88, 89, 90, 91, 92, 93, 94, 95, 96, 97, 98, 99, 100, 101, 102, 103, 104, 105, 106, 107, 108, 109, 110, 111, 112, 113, 14, 15, 16, 17, 18, 19, 20, 120. 123 pessoas que estão conosco no propósito do jejum. E agora nós vamos orar em favor do povo que está conosco nesse horário. E daqui a pouquinho eu vou ler o nome dos irmãos, certo? Momento de falar com Deus.

graças a Deus, grande Deus e Pai, em nome de nosso Senhor e Salvador Jesus Cristo, Senhor da glória, Senhor meu Deus e meu Pai, em nome de Jesus Cristo Salvador, meu Deus, nos cobre com teu sangue, nos cobre com teu precioso sangue, Deus, em nome de Jesus Cristo Salvador, meu Deus, oh meu Pai da glória, vem abençoar, Deus, vem dar a vitória, vem dar a bênção de Deus ao seu povo, Senhor da glória, Senhor Jesus, meu Deus, cobre-nos com teu sangue, cobre-nos com teu poder, com a tua força, tua fortaleza, cobre-nos, meu Deus, com a proteção divina, em nome de Jesus Cristo, em nome de Jesus Cristo Salvador, esta campanha de oração, de jejum, até às 18h, Senhor da glória, Espírito Santo de Deus, abençoai o teu povo, abençoai os teus filhos e filhas que estão conosco, meu Deus, em nome de Jesus Cristo, meu Deus, visita aqui agora, visita os irmãos, visita as irmãs que estão orando, buscando, clamando, pedindo, invocando o teu nome santo, o teu santo nome, meu Deus, há poder no sangue de Jesus, há poder no sangue de Jesus, há poder no sangue de Jesus, há poder no sangue de Jesus, o sangue de Jesus é poderoso, o Senhor da glória, meu Deus, há poder no sangue de Jesus, o sangue de Jesus Cristo é poderoso para fechar a boca do dragão, da antiga serpente, do antigo dragão, meu Deus, dos demônios, dos espíritos, das legiões, das castas, dos principados e das potestades, meu Deus, em nome de Jesus Cristo, em nome de Jesus Cristo, meu Deus, eu oro agora, meu Deus, em favor do teu povo, eu oro agora, meu Deus, em favor dos irmãos que vão agora entregar o santo jejum, agora às 18h, a irmã Selma, Diácono Daniel, Karine, Piraí do Sul, também Gislaine, Valden Vieira, também a Ana Vieira, meu Deus, Janete Andrade, Gedielson, Sônia, Josnei, Jaqueline, Ameri Santos, Janete, a Jéssica, o Gilson, Marcos Borges, cooperadora Silvia, cooperador Luiz Henrique, meu Deus, a Gisele, esse povo, eu entrego eles nas mãos de Deus, a sua casa, a sua família, eu quero colocar nas mãos de Deus também a Miriam, Marcos Ribas, Anísio, Jaime Luiz, presbítero Raimundo, presbítero Jefferson de Andrade, a Miriam, Joel Gonçalves, Jurema, Mainara, Marília, Jonimar, glória a Deus, Josimar, eu quero corrigir isso aqui agora, Jonimar, é Josimar, os irmãos que é dono desse nome aqui, ó, me manda para mim aqui agora a informação, é Jonimar ou é Josimar, o Jonismar, por favor, estamos aguardando aqui agora, em nome de Jesus,
Henrique, Esther, também Marlene, Gabriel, Paulo Messias, também Rose Messias e Darcy Messias. Meu Deus, lembra dessas pessoas, como também das 15 e também do meio-dia. Lembra, meu Deus, lembra dos irmãos que estão orando conosco, que estão jejuando, consagrando, que estão se humilhando na tua presença. Meu Deus, abençoa Sonimar. Glória a Deus, Sonimar. Meu Deus, em nome de Jesus, Sonimar, abençoa poderosamente, em nome de Jesus, em nome de Jesus, em nome de Jesus Cristo, Sonimar. Glória a Deus, Sonimar. Sonimar. Sonimar. Meu Deus, abençoa. Abençoa poderosamente. Meu Deus, eu coloco diante de Deus também os irmãos que entregaram seu santo jejum às 3 da tarde. Meu Deus, visita os irmãos Tiago, Conceição, a Cirlândia, também Simone Martim, Arlete, Paula, Elvira, Cleide, Álvaro Souza, cooperadora Lucivânia, Mara Lúcia, também o John, Marina Furquim, meu Deus, a Maria Valentina, Ricardo, Cirlete, Neide Cordeiro, Fabíola, Ana Glória, Senhor dos Exércitos, vai derramando, meu Deus, vai derramando a força, vai derramando, meu Deus, a fortaleza, Senhor da glória, os irmãos que oraram conosco, jejuaram e consagraram até o meio-dia, meu Deus, daqui a Simone, a Ana Caroline, Simeão, pastor Simeão, presbítero Simeão, Cirlete, Gelson, Gerson, Jaqueline Gaspar, Marli, Nádia, Marinalva, Neuza, Maria, Cícero, Salete, Clóvis, Alice, Helena, também Helena Franca, Andreza, Maria Ferreira, meu Deus, visite esses irmãos, o Senhor sabe a necessidade de cada um, o Antônio Filho, a Maria Ramos, meu Deus, em nome de Jesus, Maria Passos, Jurandi, também Rudimar, Inês, Manuel, Reginaldo, Itamar, Márcio, Tânia, Sara, Aparecida Ribeiro, Josefa, Rosana Aparecida, Adriana, Dafne, Deus, faz uma obra, meu Deus, na vida dos irmãos, quebrando forças do mal, meu Deus, olha aqui, a Lília, Lília Rodrigues, Geraldo e Cristiane, Jusmira, Eduarda, Jéssica, meu Deus, Maris, também Maria Pereira, meu Deus, a Vanessa Bonfim, Sueli, Roseli, Neuza Cavalheiro, Presbítero Nemésio, Jean, Denise Silva, Gessi, Marcos Paulo, Tereza, meu Deus, faz uma obra divina, meu Pai, tá aqui, Delcina, também, Delcina Félix, Delcina Félix, o Félix é sobrenome, meu Deus, Maria, é Delcina Félix, se tiver alguém aí, ouvindo, fala para mim, por favor, Delcina Félix, ou só Delcina, por favor, em nome de Jesus, Maria Odete, Miqueias, Rosali, Rosali ou Roseli, glória a Deus, Patrícia, Bete, Adir, José Luiz, João Henrique, Valdir, Paulo,
Cirmo, Carmen, Neuza Oliveira, Marli Ferreira, Mônica Silva, esses nomes, essas casas, essas famílias estão diante de Deus, Pai da Glória, Pai Santo, Deus, abençoa essa campanha até domingo, que vai se estender até segunda-feira, meu Deus, em nome de Jesus Cristo, Senhor, faz alguma coisa por nós, faz alguma coisa para alegrar o nosso coração, como nós somos tão carentes, somos tão necessitados da tua presença, meu Deus, são tão movidos aos milagres, às bênçãos de Deus, Senhor da glória, em nome de Jesus, Pai, faz alguma coisa, Deus faz alguma coisa, em nome de Jesus, faz alguma coisa, Deus faz alguma coisa, pelo poder do teu sangue, pelo poder do teu nome, pelo poder da tua palavra, meu Deus, faz alguma coisa, meu Deus, faz alguma coisa por nós, tenha misericórdia, tenha compaixão, tenha piedade, meu Deus, em nome de Jesus Cristo, faz alguma coisa por nós, não deixe o inimigo, não deixe o maligno, não deixe o adversário, não deixe Satanás nos prender, nos amarrar, não deixa, Senhor, o teu sangue tem poder, Jesus Cristo poderoso, abençoai os irmãos da nossa igreja, toda a igreja, Deus é santo, Deus, todos os irmãos que estão orando, jejuando e consagrando, Senhor da glória, Espírito Santo de Deus, abençoa os irmãos de outros ministérios que estão orando conosco, estão jejuando, consagrando, meu Deus, visita eles agora, vai visitando, vai abençoando, curando, vai libertando, vai transformando vidas, meu Deus, vai quebrando barreiras, vai quebrando muralhas, vai quebrando corrente, vai, meu Deus, tenha misericórdia, tenha compaixão e piedade, Senhor dos Exércitos, meu Deus, ajuda nós a ser salvo, a ser crente, ser fiel à tua palavra, Deus, usa a minha vida, usa a minha fraca pessoa, meu Deus, usa a minha fraca pessoa, em nome de Jesus Cristo, meu Deus, em nome de Jesus Cristo, Salvador, Espírito Santo, meu Deus, usa, Senhor, usa a nossa fraca pessoa, para pregar a tua palavra, para orar pelo povo, para orar pelas vidas, para repreender demônios, meu Deus, para ganhar alma, Senhor, meu Deus, visita os irmãos, visita as irmãs, meu Pai, visita, meu Deus, mais uma vez, a Selma, Diácono Daniel, a Karine Piraí do Sul, meu Deus, visita a Gislaine, meu Deus, o Valden, Ana Vieira, Janete Andrade, Gedielson, Sônia, Josnei, Jaqueline, Mary Santos, Janete, meu Deus, faz alguma coisa, meu Pai, faz alguma coisa pelo teu povo, a Jéssica, o Gilson, o Marcos Borges, meu Deus, olha a cooperadora Silvia, cooperador Luiz Henrique, a Gisele, meu Deus, faz alguma coisa, faz alguma coisa, faz alguma coisa, Deus tem misericórdia, a gente não merece nada, estão pedindo por bondade e amor de Deus, Deus, olha aqui, a Miriam, Marcos Ribas, Anísio, Jaime Luiz, o presbítero Raimundo, o presbítero Jefferson, Deus, a Miriam, Joel Gonçalves, Jurema, Mainara, Marília, Sonimar, Henrique, Esté, Marilene,
Meu Deus, visite esses irmãos, o Gabriel, o Paulo Messias, a Rose Messias, o Darcy Messias. Meu Deus, faz alguma coisa, meu Pai. Todo o teu povo está orando conosco, jejuando, consagrando, santificando, se humilhando. Meu Deus, faz alguma coisa na família, faz alguma coisa nos parentes, nos familiares, faz alguma coisa, meu Deus. Meu Deus, faz alguma coisa por nós, em nome de Jesus, faz alguma coisa. Meu Deus, faz alguma coisa, tenha misericórdia, tenha compaixão, oh glória, glória, glória, glória, glória, glória, graças a Deus, bendito, santo, santo, santo, santo, santo, santo, santo, santo, santo, santo, santo, oh glória, oh glória, oh glória, oh glória, oh glória, meu Deus, em nome de Jesus, em nome de Jesus, em nome de Jesus, meu Deus, em nome de Jesus, meu Pai, em nome de Jesus, meu Deus, abençoa esta vida, meu Pai, faz uma obra na cabeça, na mente, na alma, no entendimento, dando sabedoria, dando inteligência, dando capacidade, discernimento, meu Deus, faz uma obra, meu Pai, quebrando barreiras e muralhas, curando, dando do livramento, todo esse povo que está conosco na campanha, ao meio-dia, às 15 horas e às 18 horas, meu Deus, quanta gente está orando conosco, mas o nome dele não está aqui, ele não está com o nome aqui, ele está orando, está jejuando, consagrando, da nossa campanha, vencendo, vencendo o impossível, conquistando o impossível, meu Deus, em tempo de crise, Senhor da glória, meu Deus, nós vamos alcançar o impossível, nós vamos alcançar, nós vamos conquistar o impossível, nós vamos conquistar o impossível, em tempo de crise, nós vamos conquistar, nós vamos conquistar, nós vamos colocar o nome dessa campanha, conquistando o impossível em tempo de crise, em nome de Jesus, oh glória, glória, oh glória a Deus, oh graças a Deus, bendito seja Deus, em nome de Jesus, oh glória, glória, glória, glória, glória, glória, Espírito Santo, visita minha casa, minha família, meus parentes, meus familiares, curando, arrancando doenças que não tem cura, resolvendo problemas que não tem jeito, que só Deus causa na justiça, negócio, meu Deus, problema na família, oh meu Deus, faz uma obra divina, uma obra milagrosa, uma obra santa, meu Deus, abençoai os irmãos de outras igrejas que estão unidos conosco, meu Deus, nessa campanha, oh meu Deus, abençoai também os irmãos que estão ajudando a nossa igreja com seu dízimo, com a sua oferta, oh glória, todos os dizimistas que esse mês de setembro já ajudaram, meu Deus, os irmãos que já ajudaram, as irmãs que vão ajudar esse mês de setembro, que ajudaram agosto, todo esse ano, esse povo que estão ajudando, pagando as contas da igreja, os compromissos da igreja, meu Deus, abençoa, multiplica.

atrapalho, repreendo o impedimento, repreenda, há poder no nome de Jesus, há poder no sangue de Jesus, meu Deus, seja conosco, nos ajuda, nós vencer o mal, vencer as batalhas. Olha os irmãos que têm suas lojas, comércio, empresa, meu Deus, os irmãos que trabalham na cidade, moram na cidade, os irmãos que trabalham na fazenda, no campo, no sítio, que mora no sítio, na fazenda, na chácara, meu Deus, que tem os seus peixes, que tem suas galinhas, seus bodes, ovelhas, porcos, gados, meu Deus, suas criações, suas plantações, aqueles que trabalham na horta, meu Deus, abençoa, meu Deus, abençoa, consagra, unge, derrama a bênção de Deus, a bênção milagrosa, sim, meu Deus, olha os irmãos de idade, olha também os aposentados, Deus, abençoa essa campanha, conquistando o impossível pela fé em tempo de crise. Sim, meu Deus, sim, meu Pai, abençoa, consagra, unge o teu povo e abençoa milagrosamente, em nome de Jesus, para a glória de Deus, para a glória de Deus. Amém e amém e amém e amém.

glória a Deus. Pois é, irmãos, mais uma etapa, irmãos, das 18 horas. Tá aqui, irmãos, vamos tomar o café agora. Vamos beber o café. Oh, glória a Deus. Irmã Gisele, vamos tomar o café agora. Irmã Luiz, Silvia, Marco Borges, Gilson, Jéssica, Janete, Miri Santos, Jaqueline, Josinei, Sônia, Gedielson, Janete Andrade, Ana Vieira, Valden Vieira, Gislane, Karine Pireide Sul, Diácono Daniel, Selma, também a Miriam, Marcos Ribas, Anísio, Jaime, Luiz, Primito Raimundo, Primito Jefferson, a Miriam, Joel, Joel Gonçalves, parece que tem duas Miriam aqui, mas tem duas Miriam, glória a Deus, Joel Gonçalves, Jurema, Mainara, Marília, Sonismar, Henrique, Esther, Marilene, Gabriel e Paulo Messias, Rose Messias, Darcy Messias. Então agora nós vamos tomar o café, vamos tomar aquele copão d'água bem grande e depois aquele café gostoso. Dona Roja está ali fazendo café gostoso para nós. E depois aquela comida gostosa. O que nós vamos comer agora? Arroz, feijão e bife. O que que você... Ah, o pastor quer saber até o que vocês vão comer. Eu vou comer o arroz, feijão e bife. A mulher falou para mim isso. Você vai comer arroz, feijão e bife. Arroz, feijão e bife com saladinha. E vocês vão comer o quê? Vão comer uma picanha assada, filé mignon, assado. O que vocês vão comer agora? Agora, cada um vai comer o que Deus preparou. Cada um vai comer o que Deus preparou para nós. Tá certo? Deus abençoe. Deus abençoe a todos vocês. Eu volto com vocês hoje, 10 da noite. 10 da noite eu volto com vocês. Tá certo, meus irmãos e minhas irmãs? Deus abençoe a todos, paz do Senhor Jesus, e vamos agora tomar a água e comer aquela comida gostosa. Paz do Senhor.

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0: O concerto da sua vida. Desejando encorajar o progresso de seu jovem filho na música, sua mãe o levou a um concerto de piano. Depois de sentarem, a mãe viu uma amiga na plateia e foi até lá para cumprimentá-la. O pequeno menino se levantou do lugar onde estava e sua curiosidade o levou a uma porta onde estava escrito Proibida Entrada. O concerto estava prestes a começar. A mãe retornou ao seu lugar e descobriu que o seu filho não estava lá. De repente, as cortinas se abriram e as luzes caíram sobre um lindo piano no centro do palco, e lá estava o menino, sentado ao teclado inocentemente cantando as notas de uma música infantil. Naquele momento, o grande pianista fez sua entrada. Rapidamente foi ao piano e sussurrou no ouvido do menino: "Não pare, continue tocando." Então aquele pianista estendeu sua mão esquerda e começou a tocar. Logo colocou sua mão direita ao redor do menino e acrescentou um belo acompanhamento. Juntos, o velho mestre e o jovem garoto transformaram uma situação embaraçosa em uma experiência maravilhosamente criativa. É assim que as coisas são com Deus. O que podemos conseguir por conta própria mal vale mencionar. Fazemos o melhor possível, mas os resultados não são exatamente como gostaríamos. Mas com as mãos de Deus, as obras de nossas vidas verdadeiramente podem ser maravilhosas. Quando você for realizar alguma coisa, ouça atentamente. Você pode ouvir a voz do Mestre sussurrando em seu ouvido, dizendo: "Não pare, continue tocando." E sinta os braços amorosos do Senhor ao seu redor, tocando o concerto da sua vida.
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Meus irmãos, minhas irmãs, eu senti de Deus aqui agora de falar para vocês que Deus vai fazer aquele dinheiro antigo que você nem sabe, aquele dinheiro que você deixou de receber. Eu estou falando isso diante do Pai, do Filho e do Espírito Santo. Aquele dinheiro que você não recebeu quando você trabalhou lá na empresa ou nas empresas durante a sua vida, quando você foi dispensado, você pediu conta, fez o acerto, fez acordo, que você sabe ou não sabe que você deixou de receber. Dinheiro grande, dá valor a essa palavra aqui, porque isso aqui é espiritual, isso aqui é Deus, é a palavra de Deus falando na minha boca. Dinheiro que você não recebeu, dinheiro que você emprestou para os outros e as pessoas não te devolveram, que você esqueceu, mas Deus não esqueceu. Dinheiro de algo que você vendeu e as pessoas não te pagaram. Vendeu casa, terreno, carro, outras coisas que alguém te enrolou, estou te enrolando, e depois pagou pela metade. Deus não esqueceu disso. Dinheiro de prejuízo que você levou. Quantos prejuízos você levou durante a sua vida? Alguém que bateu no seu carro, aí você teve que pagar sozinho. Você deixou o carro num lugar, quando você viu, o carro estava batido, não apareceu ninguém. E você foi arcar com o conserto do carro. E olha, tantas outras coisas que você nem imagina. Dinheiro lá do plano Collor. Lembra aquele dinheiro que foi pego no banco? Pegou todo mundo de surpresa? Aqueles

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0: Aproxima aqui, minha madre irmã, o nome da senhora e a bênção.
4: Meu nome é Isabel. Irmãos, eu vou contar uma bênção do que Deus fez. Sempre fazendo a campanha aqui, que eu nunca perco, né? Sempre faço direto a campanha. E eu estava, há mais de um mês, eu estava orando ao Senhor que eu precisava de uma quantia X. Né? E orando, falei, Senhor Deus, né, termino desse propósito, eu gostaria de ter em mãos nessa quantia X. Eu estava pedindo um valor, mas na segunda-feira Deus surpreendeu 4 vezes mais do que eu estava pedindo. E outra coisa também, o meu rádio, já fazia mais de um ano que eu tinha estragado o rádio com CD, eu só estava ouvindo o programa pelo celular. Né? Mas eu sempre gosto de ter o radinho, porque eu gosto de ter meus CDs, eu gosto muito de louvor. Aí também estava orando, já tinha ido em várias lojas olhando, mas o preço estava bem alto. Eu disse, não, esse mês não dá. E isso foi passando quase um mês, aliás, quase um ano. E quando foi domingo retrasado, eu fui fazer uma visita à tarde, lá e uma irmã abençoada me deu um radinho pequeno, a MFM. E quando foi quinta-feira passada, eu ganhei outro rádio CD, né? Rádio com CD. Então eu louvo a Deus, porque Deus, ele nos surpreendeu.
0: Tudo é benção.
4: Tudo é benção. Para mim, tudo é benção.
0: Minha irmã está na campanha para quarta-feira, igreja. Ela está na campanha da providência, hein, minha irmã? Então eu vou precisar de um valor. E não pediu a Deus esse valor e Deus mandou 4 vezes mais, tá vendo?
5: Glória.
0: Diga glória a Jesus. E também Deus abençoe ela no rádio que ela precisava. É providência divina. É a campanha Deus Proverá. O nome da senhora?
6: Neide. Irmão, a bênção que eu tenho para contar é que eu fazia 7 meses que eu estava com a causa na justiça para uma aposentadoria, né? Daí eu peguei e falei assim com o Senhor, Senhor, eu vou fazer essa campanha, Deus Proverá, eu vou começar essa campanha. Até o último dia dessa campanha eu quero receber a minha bênção. E no 5º dia da campanha, irmão, eu recebi a minha bênção. Saiu a minha aposentadoria com 7 meses que eu dei entrada, saiu. É a bênção que eu tenho para contar em nome do Senhor Jesus.
0: Diga glória a Deus, igreja. Minha irmã, então a senhora fez um voto com Deus de fazer a campanha aqui, a campanha Deus Proverá. E ela fez o voto com o propósito da aposentadoria. Já fazia 7 meses que ela estava aí lutando, tinha dado entrada e não saía, né, minha irmã? Não saía, mas ela começou a campanha. E no 5º dia da campanha, a bênção já chegou.
6: Já chegou, já estou aposentada. Agora, no dia 25, é só ir receber.
0: Deus proveu.
6: Deus proveu, em nome do Senhor Jesus.
0: Vale a pena vir para cá fazer as campanhas na quarta-feira.
6: Vale a pena, irmão. Vale a pena, muito. A gente fazer um sacrifício, às vezes com chuva, com frio, mas vale a pena.
0: Deus honra.
6: Deus honra a fé da gente,
0: irmão. Glória a Deus. Amém. Palmas para Jesus. Mais forte as palmas para Jesus Cristo, igreja. Glória a Jesus. O nome da senhora?
7: Meu nome é Creuza. E a bênção que eu vou contar é para a igreja ter mais fé, aumentar a fé da igreja, a igreja do Senhor. Em 2016, fazia 4 anos que eu tinha posto na mão do advogado um dinheiro para receber. E daí, essa campanha que a gente está fazendo agora, na igreja, quando era lá no Carmo. Aí eu comecei a fazer lá essa campanha. A irmã falou, se alguém tivesse papel, tivesse na mão do advogado que trazia, daí eu trouxe a pasta e dei para ele orar. Aí antes de terminar a campanha, eu consegui receber esse dinheiro. Eu morava em 2 pecinhas assim, eu, meu esposo e meu cunhado. 2 pecinhas assim, bem, sabe? Só a misericórdia do Senhor. Eu tinha até vergonha de levar as pessoas em casa, na minha casa, assim. Porque se não tinha nem como se receber as pessoas. Dava vergonha, eu trabalhava fora ainda nessa época. daí eu consegui receber, irmãos, e eu consegui fazer o sobrado, fazer minha casa através daquele dinheiro que eu recebi.
5: Deus proveu.
7: Deus proveu. Através dessa mesma campanha de 2016 que eu fiz.
0: Quando a igreja estava lá no Carmo ainda, né? Quem lembra da igreja do Carmo? Quando estávamos lá no Carmo, ela fez a campanha com o mesmo tema, Deus proverá. E Deus proveu o dinheiro para a senhora.
7: Deus proveu. Proveu o dinheiro que eu consegui, a minha casa própria.
0: Esse dinheiro era algo que estava parado, que a senhora não conseguia receber.
7: Consegui receber, estava na mão do advogado. E que nem fala que a palavra está escrito, né? O Senhor prepara uma mesa para nós. O Senhor preparou, irmãos. Que os vizinhos que moram na casa das caixas, eles nem amizade comigo tinham. Uma vez uma vendedora foi vender lá, aí a vizinha falou, a irmã mora ali. Ela virou as costas para mim, porque viu o estado que eu morava. E daí, como Deus preparou uma mesa para mim, uma vez ela chegou na frente e falou, isso aí é seu. Eu falei, é meu. Eu falei, o Senhor preparou para mim.
0: Até então a senhora morava numa casa simples. Alguém olhava assim, não dava nada. Ela era até ignorada, né? Pensa bem. Mas depois que ela tomou posse dessa bênção que ela recebeu na campanha Deus Proverá, hoje ela tem um sobrado. E hoje as pessoas vê e ficam admiradas.
7: Admirada. Até pergunto, você mora aí? Eu falo, sim, é meu. Mas seu? Meu. O Senhor me preparou tudo.
0: Mas pensa assim, como que você conseguiu isso, né? Até um tempo atrás você morava numa casinha simples, né? Humildezinha. E agora você mora num sobrado. Como que isso aconteceu? Deus abriu as portas, Deus proveu. Deus colocou as mãos naquilo que estava parado na vida dela. Aquilo que os advogados conseguiram resolver, Deus resolveu, tomou posse da bênção e está morando na casa nova.
7: É através da campanha, irmãos. Não desista da campanha. Porque Deus provê mesmo.
0: Essas campanhas são aprovadas por Deus. Deus abençoe, a senhora é prova disso.
7: Eu sou prova disso. Foi sobre minha casa, né? Que eu consegui o sobrado. Aposentadoria, foi através de tudo de campanha e da igreja.
0: Glória a Deus. Amém, irmã Cleusa. Que Deus continue honrando a fé da senhora. Cadê as palmas bem fortes? Cadê as palmas com glória a Jesus?

Atenção Curitiba e atenção Paraná. Por que Deus não faz milagres mais? Por que não? Quem disse para você que Deus não faz milagres? Quem disse para você que milagres somente era na época dos apóstolos? Na época de Jesus aqui na terra? Quem disse para você? O Deus daquela época é o Deus de hoje. É o Deus de amanhã. É o Deus de depois de amanhã. O nosso Deus é o Deus que faz coisas grandes, porque Ele criou o universo. Ele criou o universo, os céus, a terra, os planetas. Foi Ele que fez. Foi Ele que criou isto. O mundo não veio de uma explosão, como alguém queira falar. Jamais, jamais, Deus existe. Deus existe. A prova que Deus existe é quando a gente ora, Ele responde. Quando a gente bota o joelho no chão, a gente jejua, a gente ora, Ele responde. Então, nesta quarta-feira, dia 9 de setembro, aqui na Igreja Deus é Santo, 9 da manhã, 3 da tarde, 7 da noite, a campanha do milagre financeiro, a campanha das coisas grandes, das grandes coisas. Então venha para cá, nós vamos orar, nós vamos clamar, nós vamos ministrar, e o milagre vai acontecer. Em nome de Jesus, eu já estou enxergando, eu já estou vendo pela fé. Igreja Deus é Santo, Avenida Marechal Floriano Peixoto, 6711, Vila Aura. Eu, pastor Messias, pela bondade, misericórdia de Deus, estarei às 9 da manhã, às 7 horas da noite, no altar, clamando a Deus, buscando a Deus em favor da bênção do milagre econômico. Venha para cá, você vai ver se vai mudar ou não.

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Oh, meus irmãos, oh, minhas irmãs, eu quero cumprimentar a todos com a paz do Senhor Jesus. Eu quero dizer para os irmãos que nesta quarta-feira aqui nós estaremos numa quarta-feira de desafio, uma quarta-feira conquistando o impossível pela fé, conquistando o sobrenatural de Deus e vivendo a fé. Muitas pessoas não sabem o que é viver a fé, usar a fé, viver pela fé. As pessoas acham que viver pela fé, muitas pessoas não sabem o que é viver a fé, usar a fé, viver pela fé.

0: às 3 da tarde, 7 da noite, nós estaremos buscando em Deus o material. Buscando em Deus o material. Buscando um bom emprego. Buscando uma casa boa. Buscando ter a sua empresa, o seu negócio, a sua independência. Buscando em Deus aquilo que Deus tem para nós. Nós não estamos fazendo nada mais, nada menos do que é o nosso direito, do que são os nossos direitos, a pedir para Deus, a buscar em Deus. Não é exigir, mas é reivindicar em Deus os nossos direitos. Pois ele diz: clama a mim, responder-te-ei e anunciar-te-ei coisas grandes e firmes que não sabes. Nesta quarta-feira, às 9 da manhã, às 3 da tarde e 7 da noite. Essa quarta-feira é dia 9. 9 de setembro, aqui na Igreja Deus é Santo, na Avenida Marechal Floriano Peixoto, 6711, aqui no Aura. Em nome de Jesus, eu, pastor Messias, estarei às 9 da manhã e 7 da noite. O pastor Jefferson vai estar às 3 da tarde. Nós vamos estar usando a fé, usando o nome de Jesus, porque ele diz que tudo que nós pedir em seu nome, ele fará, para que o Pai seja glorificado no Filho. Mas nós temos que ter a fé, nós temos que fazer alguma coisa para isso acontecer. Nesta quarta-feira, 9 da manhã, 3 da tarde e 7 da noite. Igreja Pentecostal Deus é Santo, Avenida Marechal Floriano Peixoto, 6711, aqui no Aura. O que nós vamos ouvir agora é depoimento de prosperidade. Eu não vejo mais ninguém falar em prosperidade. Eu não vejo mais falar em prosperidade. É só luta, prova, tribulação. Mas vamos agora ouvir prosperidade. Quem está falando?
1: Aqui é a Rejane.
0: Fala, minha irmã.
1: Irmã, a benção grande foi a casa própria.
0: A casa própria?
1: É, Deus deu um apartamento para mim.
0: Mas como foi isso?
1: Foi uma revelação que o senhor tinha feito há 3 anos atrás, eu da fé. E daí, irmão, Deus me deu ele com a prestação bem baixinha, irmão, que nem é prestação.
0: Meu Deus. O senhor ganhou uma casa com os móveis dentro.
1: Isso, irmão. É só a mão de Deus mesmo.
0: Foi revelada.
1: Foi.
0: Como é que foi a revelação?
1: Não, é que eu tinha ido com a minha filha há 3 anos atrás, aí na igreja, aí numa quarta-feira também. E o senhor tinha revelado, eu mais 2 pessoas, que Deus ia me dar casa própria. Daí, pois deu, irmão.
0: Hoje o senhor tem uma casa própria. A senhora veio na quarta-feira, foi revelada que Deus ia lhe dar uma casa própria.
1: Isso, irmão. E daí Deus, como diz ditado, que às vezes o inimigo luta, né, irmão? Mas eu na fé, irmão, acreditava que Deus era Deus e Deus, tipo, era o dono da hora da prata e a casa seria minha. Pois foi no lugar bom e na avenida, irmão.
0: Quanto a senhora paga hoje de prestação dessa casa?
1: R$ 73.
0: Não, irmão, então você não paga. R$ 73?
1: É verdade, irmão. Posso até levar o papel lá para o senhor ver na caixa. R$ 73.
0: E o que vale essa casa hoje?
1: Ah, tá no valor de água. Eu não dou o apartamento por menos de 150 mil.
0: Meu Deus do céu, irmã! R$ 70 ela paga por mês e o apartamento custa R$ 150.
1: Eu não dou, irmão, por 150 mil.
0: R$ 150 mil?
1: Não dou, porque eu moro na avenida, irmão.
0: Isso aí é milagre.
1: É milagre.
0: Essa aí é milagre, irmãos. Ouvinte, isso é milagre.
1: Ninguém acredita, irmão. Quando eu falo, ninguém acredita.
0: Milagre é assim. Milagre é desse jeito.
1: Esse é milagre, irmão.
0: A senhora mora onde?
1: Eu moro aqui.

0: no ganchinho, irmã, na avenida, na Eduardo Pinto da Rocha.
1: Meu Deus do céu.
0: Tomou bem de frente o tubo.
1: E agora você está vindo na quarta-feira aqui fazer outra campanha?
0: Eu estou fazendo agora essa campanha em favor da minha causa na justiça. Pode? Tenho certeza que eu vou receber.
1: Pode contar a vitória.
0: Eu
1: pode
0: tenho
1: contar.
0: Certeza.
1: Pode contar.
0: Não, não só eu estou indo, como estou levando gente, irmão.
1: E todo esse povo vai ser alcançado na quarta-feira aqui, em nome de Jesus.
0: Eu creio, irmão, que a minha Deus está bem pertinho.
1: Graças a Deus. O nome da senhora é?
0: Rejane.
1: Deus te abençoe e te dê vitória, em nome de Jesus.
0: Paz, irmão.
1: Paz do Senhor.
2: Eu tinha uma casa, para alugar e reformei a casa e estava com mais de 8 meses que eu esperava alguém para alugar a casa e ninguém queria, parecia uma maldição. Eu cheguei aqui na igreja, eu ouvi os irmãos falando em propósito, porque lá na minha igreja não existe essas coisas. Aí eu digo, então eu vou pegar um propósito para ver se vai aparecer alguém para alugar a casa. Aí peguei o propósito e orei a Deus orei pedindo a Deus que viesse uma pessoa boa para alugar a casa, que o dízimo eu daria, trazia aqui na igreja Deus é Santo. Irmão, na mesma semana apareceu 3 pessoas e o primeiro aluguel.
3: Peraí, 8 meses. Oito meses da casa fechada, o irmão não conseguia encontrar ninguém para alugar a casa. Chegando aqui, fez um propósito com Deus e na mesma semana apareceu 3 pessoas.
2: Mas o primeiro alugou, daí os outros eu disse para o senhor, se eu tivesse 3 casas, eu tinha alugado as 3. Graças a Deus, aí eu trouxe o dízimo domingo passado, quarta-feira passada eu já trouxe o dízimo. E não só o dízimo do primeiro aluguel, enquanto a casa estiver alugada, eu vou trazer o dízimo aqui, em nome de Jesus.
3: Depois do propósito que fez de trazer o dízimo nesta igreja, se Deus abençoasse, se Deus mandasse alguém para alugar a casa, na mesma semana apareceu 3 pessoas, depois do propósito. Então esses propósitos que são feitos aqui na Deus é Santo, vale a pena fazer eles?
2: Vale a pena fazer.
3: Deus responde. Abençoado.
2: Graças a Deus.
3: Casa alugada.
2: Casa está alugada. Uma pessoa maravilhosa. São crentes as pessoas, né? Então, era isso que eu pedi, irmão. Que quando aparecesse uma pessoa para não me incomodar. Porque a casa é próximo da minha e tem pessoas que querem usar som até umas horas da noite. Então, isso é o que eu pedia para Deus. Nem que demore a aparecer, mas quando aparecer, que seja uma pessoa boa. E realmente Deus fez tudo quanto que eu precisava. Uma pessoa crente, pessoa maravilhosa, né?
3: E tudo aconteceu depois do propósito feito nessa igreja.
2: Isso, porque eu não, na minha igreja não tem esse negócio de propósito. Eu pedi a Deus, mas quando cheguei aqui, eu ouvi os irmãos falando, faça um propósito. Aí eu digo, então eu vou levar e vou aplicar no negócio do aluguel, que está amarrado, ninguém quer alugar essa casa. Né? Uma casa boa, irmão, reformei a casa toda nova, bonita, né? Portão de correr, tudo legal, mas eu não sei o que tinha aqui, ninguém queria a casa. Mas quando eu fiz o propósito, não demorou 15 dias, apareceu primeiro a família que alugou, e depois mais 2 famílias, e graças a Deus, as bênçãos. É maravilhosa.
3: Amém. Palmas para Jesus.
1: Graças a Deus. Ouvintes, estamos aqui nos estúdios da Igreja Deus é Santo com um irmão que está conosco e vai contar um grande milagre que aconteceu na vida dele depois que ele entrou conosco na quarta-feira. Meu irmão, seu nome?
4: Elmo.
1: Conte a bênção.
4: Depois que eu passei a fazer essa campanha na quarta-feira, eu recebi grande vitória. Estava com o sobrado meio enrolado e graças a Deus eu consegui pegar uma chácara, um alqueire pouco ali na Ecoville. É uma posse, mas uma posse que eu tô arrumando ela. E outra coisa, mais uma casinha que eu estava querendo pegar ali para o lado de Guaratuba e consegui. Tudo nessa campanha da quarta-feira. Então, eu espero que os irmãos venham fazer essa campanha, que é uma bênção. Aqueles que estão com o documento atrasado, que estão aí precisando de uma casa, precisando aí de uma prosperidade, vamos supor aí uma aposentadoria que está demorando, então venha fazer essa campanha, irmão, que é uma grande bênção.
1: O que vale hoje esta chácara de um alqueiro e meio, que tem uma mansão dentro desta chácara. O que que vale hoje esta mansão, esta chácara?
4: Ó, eu acredito que eu tô mais ou menos uns 600 mil, porque eu tô documentando ela também, né? Vou gastar um pouquinho, mas vou documentar ela. Que é uma posse, mas eu tô arrumando ela. E a casa da praia, bem arrumadinha, documentadinha, mais uns 200 mil. Então, eu acho que foi uma grande vitória. Para quem tava com sobrado enrolado, foi uma grande bênção, que eu nunca pensei que eu ia... Mas aqui na Igreja Deus é Santo, eu consegui tudo isso aí e vou continuar essa campanha de quarta-feira. Em nome de Jesus. E eu espero que os irmãos venham. Não fiquem em casa só no, escutando rádio, não. Venha na campanha, que vocês vão levar a vitória. Quem, não, quem paga aluguel, pessoa que está pagando aluguel, dívida no banco... Então, os irmãos que venham e venham correndo, os três horários.
1: Às 9, às 3, às 7 da noite.
4: Às 7 da noite.
1: Quer dizer que a sua casa lá, sua chácara, vale 600 mil.
4: 600 mil. É, daí depois se eu documentar ela certinho agora, que eu já estou mexendo com os papel, aí já vai para 1 milhão, né?
1: Tudo dentro da campanha da prosperidade da quarta-feira.
4: Tudo na campanha da prosperidade da quarta-feira. É uma bênção e eu espero que essa igreja fique super lotada. Não fica esperando em rádio e escutando só em rádio, não. Venha fazer essa campanha, venha com propósito. Venha com propósito que o pastor tá pelejando um monte de oração e buscando mesmo. Porque eu depois, ó, eu já tenho um monte de tempo no outra denominação aí, ó. E sei lá, eu aqui com um mês aí eu já recebi uma grande vitória. Eu espero que os irmãos venham. Vem e faça essa campanha. Em nome de Jesus. Um mês e pouco.
5: Já conseguiu dois imóveis?
4: Já consegui dois imóveis.
5: Falando de 800 mil.
4: É, 800 mil.
5: Dois imóveis.
4: Os dois imóveis, 800 mil.
5: Como é que você conseguiu isso? Milagre de Deus e fé?
4: Oração. Fé, oração, jejum, de madrugada, orando, buscando aqui na igreja. Então eu não perco. Eu venho todo. O dia que eu não venho num dia, eu venho no outro. Eu não perco. De vir na igreja, não vem direto.
5: Quarta-feira daqui.
4: Quarta-feira continua na campanha. Não faz. Se eu não vim de manhã, eu venho de tarde ou à noite.
5: Mora onde?
4: Eu moro, tô morando agora no Tatuquara.
1: Tá aí o testemunho do irmão Elmo. Entrou na campanha da quarta-feira. Um mês e meio de campanha, já conseguiu coisas que há muitos anos não conseguia. Olha, ouvintes, isso aqui é milagre. É mistério, é bênção. Então, nesta quarta-feira, 9 da manhã, 3 da tarde, 7 da noite, nós estamos aqui esperando, confiando e batalhando, pelejando no Deus que é poderoso para cumprir os nossos sonhos, realizar o nosso desejo.

0: Irmã, povo de Deus, nesta quarta-feira de manhã, às 9 da manhã, às 3 da tarde.
1: O que aconteceu esse milagrão na sua vida aqui?
2: Eu devia 13 mil e falei com Deus: Senhor, eu tenho 118 e eu preciso pagar essa conta, ela tem que ser 118. Eu fui no correio no mesmo dia e achei e peguei o boleto, 118.
1: Não entendi. Você ia pagar 13 mil?
2: A minha dívida era de 13 mil. Tipo,
1: a sua dívida era?
2: De 13 mil no Banco Itaú.
1: E aí?
2: Aí, eu não tinha 13 mil.
1: Não
2: eu
1: tinha.
2: Eu falei, Deus...
1: Só tinha 118.
2: 118.
1: Reais lá.
2: Falei, o dinheiro que eu tenho é 118. E é com esse dinheiro que eu vou pagar essa conta.
1: A mulher é doida.
2: Cheguei no banco.
1: 118 reais pagar 13 mil. Só pode ser crente mesmo. E aí?
2: Aí, eu peguei, e era naquele dia que vencia. Eu moro em Piraquara, mas eu moro num bairro longe. Eu fui para o banco estava fechado. Eu tinha meu menino pequeno, coloquei o boleto e o dinheiro por baixo da porta. Falei, não, vocês pagam aí para mim, porque eu não vou voltar com isso aqui para casa. E eles abriram o banco, eu entrei, estava fechado o banco. E paguei.
1: Botou lá e foi embora.
2: Não, falei, eu não vou voltar, né? Eu tô com a oportunidade, só que o banco fechava 2 horas da tarde, né? Aí eu coloquei por baixo da porta. Aí eles abriram o banco para eu entrar, porque eu estava com a criança e eu já tinha colocado. Falei, alguém vai pagar para mim, porque eu não vou voltar com essa dívida. Aí eles abriram.
1: Doido, meu Deus do céu.
2: Eu vivi isso. Eu vivi isso.
1: Gente, a fé parece loucura. Você já viu como é que é a fé? Você viu que a fé parece loucura, diz a Bíblia. Botou lá 118 para pagar 13 mil. E aí? Eles pagaram para a senhora?
2: Não, eu paguei. Eles abriram o banco para eu entrar.
1: E aí?
2: Paguei a conta.
1: Mas tinha saldo lá?
2: Não, eu tinha 118. O boleto veio para mim no valor de 118. Naquele dia.
1: 13 mil caiu para 118.
2: Aham.
0: Da glória a Deus, igreja. Igreja Pentecostal, Deus é Santo. Avenida Marechal Floriano Peixoto. 6711 Vila Auer. Nós estamos aguardando pela sua fé.
1: E aquela mulher que duvidava de mim? Foi a senhora?
3: E para ver se era verdade ou se era mentira, que eu vim sem crença e acreditei quando cheguei aqui, que eu recebi uma benção.
1: A senhora estava ouvindo um rádio, isso é tudo mentira.
3: Falei, isso é mentira, eu vou lá para ver se é verdade.
1: Quando chegou aqui?
3: Aí cheguei no ponto do ônibus, não achava a igreja. Aí eu tinha uma amiga minha junto, ela disse... Eu falei, vamos ou embora? Ela disse, não, vamos, porque o diabo está te segurando aqui.
1: O diabo não quer que você vá
3: daqui? Não quer. Eu falei, eu vou embora. Ela disse, não. Daí ela olhou, ela disse, a igreja está ali. Aí eu entrei aqui.
1: Duvidando. Me olhando assim com aquela cara de...
3: Duvidando mesmo, viu? Daí, quando cheguei aqui, eu fui revelada que eu tinha uma carne...
1: Você foi a primeira pessoa revelada?
3: Aham, eu tinha uma carne esponjosa na narina. Daí eu falei, eu vou lá na frente para ver se é verdade. Ainda vim duvidando. Aí, quando o pastor revelou para mim, o Divino Espírito Santo, mandou eu tampar a menina, que já estava curada. Daí cheguei em casa com dor de cabeça. Falei, isso é mentira do pastor ainda. Ainda é. Daí, quando foi no outro dia, eu já não tinha mais nada, já estava livre de tudo. E foi uma benção muito grande que eu recebi.
1: Hoje não duvida mais
3: não? Não, não duvido não, eu venho com fé mesmo, venho buscar a benção e venho com fé.
1: E leva a benção.
3: É, leva. Às vezes tem coisas assim que segura a gente em casa, segura. Mas eu digo, eu vou, porque lá o bicho está me segurando, mas eu vou escapar, eu vou para lá, vou procurar a benção. Não quer, segura, segura.
1: Mas ela vem.
3: Venho.
0: Essa quarta-feira é dia 9, dia 9, 9 de setembro, aqui na Igreja Deus é Santo, na Avenida Marechal Floriano Peixoto, 6711, aqui no Aura. Em nome de Jesus, eu, pastor Messias, estarei às 9 da manhã e 7 da noite. 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

0: graças a Deus, irmãos, paz do Senhor Jesus, pastor Messias, falando sobre a campanha de milagre na quarta-feira, a campanha Deus Proverá o Meu Milagre, nessa quarta-feira, às 9, às 15 e às 19 horas, aqui na Igreja Pentecostal Deus é Santo. Nesta quarta-feira, em nome de Jesus Cristo, eu, pastor Messias, vou estar pregando a palavra de Deus e orando pelo povo, orando pelas pessoas, abençoando as pessoas com a bênção de Deus da minha vida, com a bênção que enriquece e não acrescentadores. Qual o endereço dessa igreja? É a Igreja Pentecostal Deus é Santo, Avenida Marechal Floriano Peixoto, 6711, aqui no Auer. Eu vou estar às 9 da manhã e às 7 da noite. Pastor Jefferson vai estar às 3 da tarde. Eu vou repetir, em nome de Jesus, eu, pastor Messias, estarei às 9 da manhã e às 7 da noite. E o pastor Jefferson vai estar às 3 da tarde. Olha o que Deus faz aqui, ó. Faz aonde? Na Igreja Pentecostal Deus é Santo, aqui na Avenida Marechal Floriano Peixoto, 6711. Nós vamos ouvir o Vilmar. Olha o que o Vilmar conta. Olha o que o Vilmar, ele fala que ele recebeu de Deus aqui na Igreja Pentecostal Deus é Santo, na campanha da vitória financeira, do milagre financeiro.
1: Eu consegui desenrolar isso aqui, o advogado me pediu para tentar resolver, que disse que estava muito difícil, é uma empresa, eu pedi os 5 mil, ia tentar. Aí eu fiz um voto com Deus, eu fui lá, o contador me resolveu tudo por R$200. E consegui comprar esse Celta aqui, está aqui o documento, pago, estou comprando mais uma Mercedes. E fui no banco, devia um cheque que caiu ontem, de 275 mil. Eu levei 225 mil na hora que estava contando o dinheiro, na hora que ele foi me dar o recibo do depósito, fechou, que faltava 50 mil, fechou. Me deu o recibo de comprovante que ficou na conta, 280 mil.
2: Você ia pagar?
1: Eu ia pagar um cheque de 275 mil. Levei no Banco Bradesco. Eu levei 225, faltava 50. Na hora que o caixa contou o dinheiro para receber, aí ele passou lá e me deu o recibo, 280 mil.
3: Meu Deus. É muito milagre, né? 280 mil.
0: Ô, meus irmãos, mais uma vez aqui o pastor Messias, falando desta quarta-feira, a quarta-feira que Deus levantou, que Deus consagrou, que Deus ungiu aqui na igreja Deus é Santo, para os mistérios de Deus serem revelados. Muita gente não sabe, não entende que Deus é o dono do tudo, do ouro e da prata. E Ele tem o poder, o controle de todas as coisas. Deus tem a chave que abre e ninguém fecha, e fecha e ninguém abre. Deus, quando Ele vê o homem buscando a Ele, orando, pedindo, Deus é poderoso e todo poderoso para fazer acontecer milagres. Então, nesta quarta-feira, às 9 da manhã, às 3 da tarde e 7 da noite, nós vamos buscar a Deus. O que Deus fez na vida do Adriano é algo surpreendente. E Deus vai fazer também na sua vida. É só você crer. É só você buscar. É só você sair de casa, sentar no banco da igreja, ouvir a palavra, a orientação de Deus e levar contigo aquilo que você recebeu na igreja, colocar em prática. Então, 9 da manhã, 3 da tarde, 7 da noite, a sua vida vai mudar. Talvez você fale, ah, isso é conversa fiada, então vou ver. Vou ver se é ou não, se muda ou não. Vem para cá, 9 da manhã, 3 da tarde, 7 da noite. Eu te garanto, vem e vê se muda ou não muda. Se não mudar, então você pode falar que é conversa fiada. Agora, se mudar, você vai dizer, glória a Deus que é verdade. Igreja Pentecostal Deus é Santo, Avenida Marechal Floriano Peixoto, 6711, aqui no Auer. Vamos ouvir. Seu nome?
4: É Adriano.
0: Irmão Adriano, qual foi a bênção que Deus te deu na Igreja Deus é Santo?
4: Eu devia R$16 mil no Banco Itaú, devido a um empréstimo que eu tinha feito. O senhor sabe que o juro é muito alto do banco, né? Aí eu fiz uma campanha da prosperidade quarta-feira, tem mais ou menos um mês e meio, quase 2 meses isso atrás. Eu fiz a campanha da prosperidade na quarta-feira, e é onde o senhor pediu um voto de R$100. Aí eu entrei nesse propósito, pastor. Eu falei, é melhor pagar R$100 aqui na igreja de oferta do que dar para o banco. E Deus honrou, pastor. Eu dei R$100 de oferta, na mesma semana Deus usou o senhor. Aí que eu fui ver a dívida, R$16 mil do Banco Itaú, ficou por R$55, pastor.
0: Meu Deus do céu, isso foi na quarta-feira e com a revelação do Espírito Santo.
4: Isso, foi na quarta-feira da campanha Prosperidade, com a revelação do Espírito Santo.
0: Agora, irmão Adriano, você vê o poder, a aprovação, a unção que Deus tem dado a este ministério. O irmão sabe disto, que a gente ouve esses milagres aqui, e isso faz a nossa fé crescer, porque a gente não ouve isso aí em outros lugares. A gente vê isso aqui na Deus é Santo, e não é só um não, não é 10 nem 20, não. É todo dia tem isso aqui, irmão. Já notou isso?
4: Verdade, pastor. Inclusive, em outros ministérios só ficam falando em prosperidade espiritual. Mas eu acredito que as duas caminham junto, né, pastor? Como que a pessoa vai ser próspera se a vida espiritual está na miséria? Eu acredito que os dois caminham juntos. E foi aí na igreja Deus é Santo que Deus honrou minha vida espiritual e minha vida material também.
0: Devia 16 mil e a dívida caiu para quanto?
4: R$55, pastor.
0: Meu Deus, então não tem dívida, né?
4: Não tem, pastor. Já paguei isso aí. Já hoje, graças a Deus, não deu mais nada para o Banco Itaú.
0: 16 mil, 15 mil, 900
4: e... 15 mil,
0: 945. Sumiu, sumiu.
4: Sumiu. R$55 redondo, pastor.
0: Meu Deus do céu, é um milagre financeiro.
4: É um milagre, pastor. Essa foi a segunda bênção, que a primeira vez que eu fui em 2005, que eu fui em Deus é Santo, apareceu dinheiro na minha conta.
0: Quanto que apareceu?
4: Apareceu R$1.972.
0: Quer dizer que você conta que não só a dívida desapareceu, como também apareceu um dinheiro na sua conta.
4: Apareceu, pastor. Hoje eu confesso perante todos os ouvintes que eu sou falho da minha parte em não poder estar aí todos os dias cultuando a Deus. Mas sempre que a gente pode estar aí, sempre levando a oferta para ajudar os irmãos, ainda mais nesse horário, que são 19 horas de bênção. Inclusive, outros irmãos estavam conversando comigo de outro ministério. Os irmãos estavam falando, olha como eu admiro o programa da Deus é Santo, porque é só bênção. Não tem aquela encheção de linguiça no ar, é só bênção, testemunho e testemunho recente.
0: Aqui não fica mandando hinos, mandando abraço, beijo, não. Nós aqui não envolvemos o tempo com isso. Aqui é oração, é a palavra, é os testemunhos, é a salvação das almas, é os milagres. Agora, o irmão vê que nós lançamos um desafio de R$100. O irmão deu R$100, mas olha o tanto que o irmão colheu.
4: Meu Deus, pastor, eu recebi essa benção, meu irmão recebeu a benção, ele tinha vários pontos na carteira, está quase perdendo a carteira dele, ele estava tentando tirar uma outra, colocar a categoria A na carteira dele. E ele fez a mesma campanha comigo, pastor, e sumiu todas as multas, os pontos, desapareceu através de uma oferta de R$100 na Igreja de Deus é Santo.
0: Ele plantou e ele colheu.
4: Ele plantou e ele colheu, porque eu acredito que é assim, né, pastor? A gente semeia em terra fértil, colhe bênção, né, pastor?
0: Agora você imagina tanta gente levando dízimo, oferta nessas igrejas que não tem nada para oferecer para o povo. Não tem nada, o povo não conta bênção, o povo não recebe bênção. E o pior é que o povo não sai de lá, fica ali insistindo, plantando, plantando, plantando e não colhe. A gente pede aqui para fazer a obra de Deus e tem gente que não dá.
4: Verdade, pastor. O povo também está meio... como é que eu posso dizer, professor? Se o povo está meio descrente, já não vê mais milagre acontecer, porque não ouviu falar de Deus é Santo. Porque a hora que eu ouvi falar da igreja de Deus é Santo, vai correndo, porque é uma igreja séria, verdadeira, onde não há meninice nos microfones da rádio, não há meninice nos púlpitos, assim um homem ungido por Deus, onde prega a verdade vem acontecendo na vida das pessoas. Assim como aconteceu na minha, pastor.
0: Você devia 16 mil.
4: 16 mil.
0: Sumiu 16, só apareceu...
4: R$55.
0: Para pagar?
4: Para pagar.
0: E apareceu na sua conta quanto?
4: R$1.972.
0: Meu Senhor da Glória. E o seu irmão estava com a carteira já quase caçada e os pontos apareceram.
4: Desapareceu ponto, desapareceu multa, desapareceu tudo para a honra e glória de Deus através de um voto de R$100 na igreja. O que é R$100 hoje, pastor? Não é nada. R$100, para muitos, você pensa que é um sacrifício, mas vale a pena. Vale a pena sacrificar um pouco mais e receber as bênçãos de Deus na vida.
0: R$100 não deixa ninguém pobre nem rico.
4: Ah, com certeza não, pastor.
0: Mas se aplicar na obra de Deus, ele vai ficar rico.
4: Ah, vai, em nome de Jesus, vai prosperar.
0: Deus abençoe, irmão, pela essa palavra de fé, esse testemunho.
5: Amém. Seu nome?
6: Ezequiel Falcão Alves da Silva.
5: Você devia pro banco quantos mil?
6: 37 mil.
5: Pagou a conta?
6: Não. Deus pagou.
5: Deus pagou?
6: Pagou. Eu fui, puxei meu nome lá, não constava nada. No financiamento de um carro que eu fiz num veículo.
5: Quem pagou?
6: Jesus.
5: Você devia 37 mil reais para qual banco?
6: Para BV Financeira.
5: E agora não deve mais?
6: Agora não devo mais nada.
5: O que aconteceu? Explica. Explica para o ouvinte, porque vai dizer, isso é mentira, isso é conversa fiado. O que aconteceu? Me diga.
6: Aconteceu que Deus tocou em mim e eu fui lá... levantar meu nome lá para ver como é que tava, que eu queria abrir uma empresa da lataria e pintura. E para abrir a empresa eu tinha que estar com o nome limpo. Aí eu fui, consultei meu CPF lá no Serasa, no SPC, não constou nada.
5: Nada?
6: Nada, nada, nada.
5: Isso é milagre?
6: É milagre.
5: Isso chama milagres. Milagres. Isso acontece. Tá aqui o Ezequiel contando, gravando o seu depoimento na quarta-feira. Aqui na igreja Deus é Santo. Quando você chegou aqui, o que você tinha?
6: Falar a verdade, não tinha nada. Né? Eu tenho uma lataria e pintura, só que essa lataria não está no papel, nada. Aí eu vindo na igreja, foi revelado que ali na igreja havia uma pessoa que tinha um comércio e Deus queria que fosse para o papel. Aí eu, como estava com meu nome sujo mesmo, eu sabia que não havia jeito de eu fazer que isso que acontecesse. Mas Deus fez a obra e eu consegui.
5: E hoje, além disso aí, o que você tem?
6: Hoje eu tenho o meu carro quitado, estou com a empresa agora aberta e já trouxe o papel para o pastor ver. E agora vamos conseguir tudo de novo, né?
5: Está prosperando?
6: Estou prosperando, bastante.
5: Aumentou as bênçãos?
6: Aumentou.
5: A renda sua?
6: Também aumentou. Eu ganhava e não sei onde que ia o dinheiro. Sempre pego bastante dinheiro também e não sei onde que ia. Entrar num saco sem fundo o dinheiro. Ganho bem, graças a Deus, mas não sabia onde é que estava indo o meu dinheiro. Agora eu estou vendo.
5: Mas você também não dava o dízimo?
6: Não dava o dízimo também. Depois que eu comecei a dar com a minha mãe, falou para mim começar a dar o dízimo, eu comecei a prosperar de verdade mesmo.
5: Sumiu uma dívida de 37 mil?
6: 37 mil sumiu.
5: E hoje você tem um carro quitado?
6: Hoje eu tenho um carro quitado.
5: O que você aprendeu aqui nessa igreja?
6: Aprendi a ter fé, né? Crer na palavra de Deus, tudo isso aí, né?
5: Você não tinha fé?
6: Não, eu tinha, era meio a pouca fé.
5: E você foi criado dentro de uma outra igreja. Seu pai, pastor, obreiro, e você não tinha fé?
6: Não, meu pai, eu ia quando era pequeno, quando era criança. Fazia uns 20 anos que eu não frequentava a igreja. Depois que a minha mãe começou a vir aqui, que eu comecei a ver acontecer as coisas.
5: Mudança?
6: As mudanças.
5: Tá feliz?
6: Tô muito feliz.
5: Você mora?
6: Moro na Colônia Rio Grande.
5: Obrigado. Deus abençoe. Tá aqui, quarta-feira, um homem contando que devia 37 mil para o banco e hoje não deve nada. Sumiu a dívida. Eu vi o papel dele, não tem o nome... sujo em nada. Ouvintes, venham para cá. Não fica aí coxeando em dois pensamentos. Há
0: milagre de Deus nessa igreja. Há o poder de Deus nessa igreja. Há mistério, há algo de Deus nessa igreja, que a Deus é santo. Venha para cá, venha congregar aqui, venha fazer parte dessa igreja, venha fazer campanha nessa igreja, que você vai ver a mudança de Deus na sua vida. Que igreja é esta? Igreja Pentecostal, Deus é Santo. Eu aguardo por vocês para ver mudança, para ver milagres acontecer, e o nome de Deus, nosso Pai, o nosso Deus Criador dos céus e da terra, ser glorificado.
7: Quarta-feira, eu estarei na Deus é Santo, porque Ele tem cumprido as suas promessas em minha vida.

aquela pessoa que não é conformada, aquela pessoa que diz assim: eu não nasci para ser um derrotado, um fracassado, não nasci para ser uma vencida, não, eu nasci, foi para ser um vencedor, um vencedor. Então, é contigo mesmo que eu quero falar agora. Eu quero falar com pessoas corajosas. Eu gosto de desafios. Eu amo desafio. Minha vida sempre foi desafios. Quando Deus me chamou para a igreja, para o ministério, eu encontrei grandes desafios. E sempre eu fui um vitorioso, um vencedor. E agora que eu vou desanimar, depois de tanta experiência na fé, depois de tantos milagres, depois de tantas curas, livramentos, de tanto eu ver Deus operar maravilhas, curar câncer, canceroso, aidético, paralítico, mudo, surdo, cego, eu já vi morto ressuscitar, Deus usando a minha fraca pessoa. Por que que agora eu vou me entregar? Eu vou desfalecer? Não, eu estou falando isso pensando em você. Você que já venceu tantas, tantas, e agora você não vai vencer essa lutinha, esse probleminha, essa tribulaçãozinha, hein? Você vai desistir? Você vai desistir? Você vai parar? Você vai entregar para o inimigo a sua vitória, a sua bênção, seu milagre? Depois de você ter conquistado, orado, jejuado, feito tantas campanhas, Deus te abençoando, e agora? Cadê você? Cadê a senhora? Cadê a moça? Cadê o rapaz? Ah, pastor Messias, eu estou em casa parado, eu estou em casa vencido, eu estou em casa derrotado, eu estou em casa sem força para ir para a igreja. O que, que é isso? Pelo amor de Deus, que crente é você? Que homem de Deus é você? Que mulher de Deus é você? Dizendo isto, nesta quarta-feira, dia 9 de setembro, aqui na Igreja Deus é Santo, 9 da manhã, 3 da tarde, 7 da noite, aqui estaremos na nossa Igreja Pentecostal Deus é Santo, no nome de Jesus, na Avenida Marechal Floriano Peixoto, 6711, Vila Auer. Nós estaremos desafiando o poder do mal, através do nome de Jesus, através do sangue de Cristo, através da fé, das orações, do jejum, no nome de Jesus. Venha para cá. O teu milagre depende agora é da sua fé. Você tem fé? Você tem vitória. Você tem fé? Você tem milagre. Você tem fé? Você tem algo para contar. Venha para cá, e o seu milagre está te aguardando.

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2: Amanhã é quarta-feira e amanhã nós estamos na campanha. Nós estamos num propósito de fé, num propósito de alcançar nossos sonhos, nossas metas, nossos objetivos. Amanhã, quarta-feira, nós estaremos orando e jejuando para Deus destravar o quê? Aquilo que está travado na justiça, travado na justiça, jurídico, você tem algo para destravar? Hein? Você tem algo para destravar? Você tem alguma causa jurídica para nós orar? Escreve aqui agora para nós fazer uma oração daqui a pouco. Você que tem algo jurídico, você tem uma causa na justiça, tem uma herança, você tem um inventário, você tem aí uma compra, uma venda, você tem uma corretagem. Poxa, quem é que não corre atrás dos seus interesses? Quem é que não precisa de comer? Quem é que não precisa pagar as contas? Quem é que não precisa do tal de dinheiro que as pessoas espraguejam ele, mas não vive sem ele? Como é que a pessoa espragueja? É por isso que as pessoas não têm, né? Eu vou dizer para você, aquilo que você joga fora, você jogou fora. Você desperdiçou. Aquilo que você despreza, você rejeita ele. Ele não vem para você mais. Porque ele veio, mas você jogou fora. Você desprezou. Deus me livra. Isso é coisa carnal. Só fala em dinheiro. Deus me livra. Materialista. Tem gente assim, um miserável Deus vai para frente? Vai para frente como? Se ele rejeita, como é que Deus vai dar uma coisa para você que você não quer? Como é que Deus vai dar uma coisa para você que você rejeita? Pensa bem. Como é que Deus vai te dar algo, meu querido? Eu sei que todo mundo agora está comigo aqui. Eu estou dizendo, talvez não é vocês, alguém que vai ver depois. Como é que Deus vai dar para você uma coisa que você não quer? Que você rejeita? Então, Deus vai dar aquilo que nós queremos receber, aquilo que nós concordamos, aquilo que nós estamos buscando em Deus, pagar uma conta, pagar uma dívida, receber uma herança, receber uma causa na justiça, um inventário que está aí para dar certo, aquela herança dos pais e aquela briga de irmãos. Você tem alguém seu assim? Aquela briga de irmãos e aquela confusão, um concorda, outro não concorda, e essa casa aqui é minha, vamos dizer que seja várias casas, ou vários terrenos, ou só uma casa só. Então aquela confusão, aquela briga. Você tem alguém assim que tem algo para dar certo, mas não dá porque a desunião é forte nessa família. A ignorância, a estupidez, a arrogância, a soberba, a falta de consenso na família, e fica aí essa briga por vários anos, coisa que podia ter resolvido já dentro de 6 meses, está aí anos. Vamos, José Selatiel, com depoimento das pessoas contando bênção, milagre financeiro na quarta-feira.
3: O nome da irmã?
4: Meu nome é Marilene.
3: Qual foi a bênção, irmã Marilene?
4: O meu filho, ele tinha um mercadinho pequeno e ele estava muito, não vendia nada. E, sabe, estava lá, sabe, sem vender as coisas dele. E estava muito triste, meu filho, nesse mercado, né? E eu orando aqui, né? E Deus preparando e abençoando, né? Lá na Tatuquara também. E daí, daquele mercado, que meu filho estava pequeno, um empresário rico foi lá e falou com meu filho, que meu filho era gerente desse mercado, desse empresário. E daí esse empresário foi e falou para o meu filho, eu vou vender esse mercado para você. Você vai sair desse mercado pequeno para esse mercado grande, que ele era gerente, que hoje ele é dono. Hoje ele é dono desse mercado. Ele é gerente, ele tem funcionário, tem tudo, mas praticamente meu filho estava falido. Mas Deus levou esse empresário, né, bem sucedido, e falou para o meu filho, ajudou meu filho. E hoje meu filho, através da igreja, Deus é santo. E hoje meu filho é um grande empresário, né? Ele tem o mercado dele e eu...
2: Aí você olha, você vê se isso aí não é Deus. Se isso aí não é Deus. Escuta de novo esse testemunho, a mulher contando, fazendo as campanhas aqui na Deus é Santo, buscando, recebendo as promessas, as revelações, as profecias, Deus vai fazer isso, Deus vai honrar teu filho, Deus vai fazer um milagre. O camarada, o moço, era empregado, e hoje ele é dono do mercado. Gente, se isso aí não for milagre, se isso aí não for bênção, o que é bênção? Quer ver? Escuta só um pedacinho de novo.
3: O nome da irmã?
4: Meu nome é Marilene.
3: Qual foi a bênção, irmã Marilene?
4: É, o meu filho, ele tinha um mercadinho pequeno e ele estava muito, não vendia nada. E sabe, estava lá, sabe, sem vender as coisas dele. E estava muito triste, meu filho, nesse mercado, né? E eu orando aqui, né? E Deus... preparando e abençoando, né, lá na Tatuquara também. E daí, daquele mercado, que meu filho estava pequeno, um empresário rico foi lá e falou com meu filho, que meu filho era gerente desse mercado, desse empresário. E daí, esse empresário foi e falou para o meu filho, eu vou vender esse mercado para você. Você vai sair desse mercado pequeno para esse mercado grande, que ele era gerente, que hoje ele é dono. Hoje ele é dono desse mercado. Ele tem funcionário, tem tudo, mas praticamente meu filho estava falido. Mas Deus levou esse empresário, né, bem sucedido, e falou para o meu filho, ajudou meu filho. E hoje meu filho, através da igreja, Deus é santo. E hoje meu filho é um grande empresário.
2: Hoje ele é um grande empresário. Será que vocês entenderam? Ele era um gerente de um mercado, segundo o que ela falou aí, de um mercadinho. E hoje ele é dono de um mercado, ele é um grande empresário. Como assim? A mãe orando. A mãe buscando. A mãe pagando o preço. A mãe buscando em favor do filho. E olha o que Deus fez na vida do filho. É o que Deus vai fazer nessa quarta-feira, aqui na igreja Deus é Santo, às 9 da manhã, às 3 da tarde e 7 da noite. Olha aqui um testemunho aqui marcante aqui, ó. Olha aqui outro testemunho. Escuta para a glória de Deus nosso Pai. O nome do senhor?
5: Ari.
2: Mão Ari, o povo está te escutando, o povo no Brasil, fora do Brasil. E eu quero que você conta para o povo o que faz o irmão gravar esse testemunho.
5: Gravar as maravilhas que Deus tem feito em minha vida. Eu fiz uma campanha aqui que tudo que o diabo me levou, ele ia ter que devolver. Meu nome estava sujo de mais de 2 milhões de reais.
2: Escute, o nome dele estava sujo em mais de 2 milhões de reais. Agora, de que o seu nome foi sujo? Você estava devendo, essa dívida virou uma bola de neve e chegou a esse ponto.
5: Virou uma bola de neve, pastor. A dívida não era tanto isso, mas daí virou juros em cima de juros, e daí eu não consegui mais pagar. Tem documento em casa, que chegou o último documento, de quase 800 mil reais.
2: Só de uma dívida?
5: Só de uma dívida. Aí as outras têm mais documento. Aí eu falei, não tem mais jeito de... Nunca mais eu vou ter mais meu nome limpo. Aí eu, por acaso, eu falei, vamos na igreja. Aí fiz a campanha. Depois de 90 dias, Deus limpou meu nome. E eu quitei a dívida com 216 reais.
2: Graças a Deus. Está aí, meus irmãos, um homem que devia mais de 2 milhões de reais. Ari, mais de 2 milhões. Virou uma bola de neve a vida dele. Virou uma bola de neve. E ele veio para a igreja, Deus é Santo, fazendo as campanhas aqui conosco. E ele não sabe como. Não sabe como. A dívida foi paga, sumiu, desapareceu. Hoje ele está livre. Hoje o nome dele está limpo. Meus irmãos que agora me ouvem, minhas irmãs que agora me escutam, que está aí passando no estreito, devendo, está aí sofrendo, padecendo, luta, o nome sujo, Ceproc, Serasa, e você não sabe o que fazer, não sabe o que fazer. Você tem fé? Você tem fé de botar o joelho no chão conosco, nesta quarta-feira, aqui na igreja pentecostal Deus é Santo? Pastor Messias, mas eu moro lá na Bahia, eu moro aqui na Bahia, eu moro aqui no Ceará, eu moro aqui em São Paulo, eu moro aqui, pastor Messias, eu moro em outro país, como é que eu faço? Eu não vou ter condições de fazer essa campanha aí com os irmãos. Você vai acompanhar nós. Você vai fazer uma campanha conosco aí de longe. Você vai acompanhar. Porque o nosso Deus é o Deus de perto. Também é o Deus de longe. Ele é o Deus que onde tiver alguém buscando a Ele, alguém orando, alguém clamando, ao mesmo tempo, Ele escuta milhões de pessoas, porque Ele é o sobrenatural, Ele é onipotente, onisciente, onipresente. Deus é todo poderoso para fazer muito mais do que nós pensamos. Deus só não faz aquilo que nós não cremos, aquilo que nós não acreditamos, mas aquilo que nós cremos, Deus faz. E nesta quarta-feira, às 9 da manhã, às 3 da tarde e 7 da noite, aqui nós estaremos clamando a Deus, explicando para o povo dentro da Bíblia que tudo nós podemos quando a gente crê que a gente pode. Tudo a gente pode. Não importa. Não importa o problema. Problema existe, claro que existe. Problema existe, mas também existe solução. Por que que existe a solução? Porque existe o problema. Se não existisse o problema, não teria solução. A palavra solução, a ação solução, ela vem em cima de problema, em cima dos problemas. Então, meus irmãos e minhas irmãs que nos acompanham de qualquer parte desse país ou dessa terra, liga o seu pensamento, liga a sua fé conosco, aí aonde você estiver. Aí aonde você estiver. Você acompanha as orações aqui, durante o dia, os cultos, nós vamos transmitir os cultos. Você vai acompanhar nós de longe. Você vai acompanhar nós de longe, as orações. Você aí, lá no lugar, no meio do mato. Aí no meio do mato. Que nem carro vai. Para chegar na sua casa, só vai a pé. Só vai de moto. Por quê? Porque você mora no meio do mato, aí num lugar que não tem... Não tem estrada, não tem asfalto. Hein? Aonde você mora? Num lugar que não tem jeito de recurso. Será que nós temos alguém nos acompanhando aí? De longe. De longe, no meio do mato, numa chácara, num sítio, numa fazenda, numa lavoura. Você não é o dono, você é funcionário. Você é empregado. Você ainda é empregado. Mas você tem fé? Você tem fé disso aí? Ou algo como isso aí ser seu futuramente? Hein? Você trabalha a fé, a cabeça? Você trabalha os braços? Você trabalha o esforço para você ter as coisas, ser dono? Ser dono? Eu cheguei um dia numa churrascaria lá no Rio Grande do Sul e falei assim pro rapaz: ei, para aí. O rapaz era gerente. O rapaz era gerente, o camarada, gente boa ali, educado, tratava a gente bem, aquela pessoa que sabe conversar com todo mundo. Falei: ó, hoje você vai pedir conta isso aqui. Você vai pedir conta, você vai fazer um acerto, você vai fazer um acordo aqui. E ele namorava com uma moça lá que era muito grande lá dentro. Falei: você vai casar com ela? Eu vou. Então você vai fazer um acordo com o seu patrão e você vai montar o seu negócio. Você vai montar o seu restaurante, a sua churrascaria. É, pastor, falei: diante de Deus, pode fazer. E ele saiu dali, pediu conta, fez um acordo, montou seu negócio e ele é dono. Ele é dono. Ele é dono do seu próprio negócio. Então veja bem, meus irmãos. Quando a pessoa, ele tem vontade de ter as coisas, ele trabalha para aquilo. Tem gente que trabalha a vida toda ganhando um salário mínimo, ganhando dois mil reais, dois e pouco, a vida toda. Ah, estou esperando aposentar. Estou esperando viver de aposentadoria, ganhando esse salário minguado de aposentadoria, um salário mínimo. Meus irmãos, Deus tem o melhor para nós, meus irmãos. Minhas irmãs, Deus tem o melhor para nós. Deus tem o melhor. Coloca na cabeça hoje, você que é empregado, você que é sócio aí, que é gerente, por que que você não pode ser o dono? Por que que você não pode ter o seu próprio negócio, seu próprio comércio? Por que que você não pode ter a sua própria empresa? Por que que você tem que ser empregado a vida toda? Por que que você vai ter que trabalhar a vida toda para os outros? Você não sabe trabalhar? Por que que você não trabalha para você? Então hoje nós estamos vivendo numa época, num tempo de um povo, de uma cultura avançada. Então se nós temos fé, se nós lutar por aquilo, se nós lutar pelos nossos objetivos, nós vamos conseguir. Amanhã, quarta-feira, eu vou estar aqui de manhã e à noite. À tarde vai estar o pastor Jefferson, às 15h. Eu vou estar às 9h, e vou estar às 15h na campanha denominada Deus Proverá o Meu Milagre.

0: meus irmãos, ou minhas irmãs, povo de Deus, povo da fé, povo que é acostumado receber bênção de Deus aqui na igreja. Deus é Santo, essa igreja que Deus consagrou, que Deus ungiu com o poder, a unção e a autoridade para realizar milagres. Olha o povo que frequenta, o povo que faz parte da igreja Deus é Santo, o povo que faz campanha conosco na quarta-feira, é um povo abençoado. É um povo abençoado por Deus. A bênção de Deus está na vida deste povo, na saúde, na família, na vida financeira. Quarta-feira é milagres. Quarta-feira é milagres. E nesta quarta-feira, dia 9 de setembro, meus irmãos, vocês vão ver com seus olhos o que vai acontecer. O povo de manhã, em santo jejum, em santa consagração, vocês vão ver portas abrindo, portas fechadas, portas trancadas, aquela porta que foi o maligno, que foi o inimigo que fechou, que foi a macumba, a feitiçaria, a bruxaria, a palavra de maldição, a palavra de derrota. Isso vai cair por terra, em nome de Jesus, aqui na igreja Deus é Santo. Nesta quarta-feira, nos três horários, 9 da manhã, 3 da tarde, 7 horas da noite. Meus irmãos, nós estamos em campanhas milagrosa, campanha milagrosa, a campanha do milagre financeiro que nós estamos fazendo para a glória de Deus. Nós gravamos aqui o nosso irmão Rosival, que apareceu 22 mil na conta dele.
1: Primeiramente, o nome do irmão?
2: É Rosival.
1: Qual foi a bênção, Rosival?
2: Segunda-feira, agora eu vi que apareceu 22 mil reais na minha conta, para a glória do Senhor Jesus.
1: Apareceu 22 mil?
2: 22 mil reais.
0: Depois, à noite, nós gravamos um rapaz que apareceu 12 mil reais na conta desse rapaz.
1: O seu nome?
3: Jackson.
1: Qual foi o milagre, irmão Jackson?
3: Financeiro. Uma quarta-feira, eu estava aqui e o senhor revelou que, que até chegar em casa tinha uma benção financeira. Daí quando eu cheguei em casa, fui abrir o aplicativo do banco, tinha 12 mil, né?
1: 12 mil na sua conta?
3: Aham.
1: Apareceu quanto?
3: 12 mil. 12 mil na minha conta.
0: Aqui na Igreja Pentecostal Deus é Santo, Avenida Marechal Floriano Peixoto, 6711, Vila Auer. Venha para cá, irmão. Você que esfriou na fé, é por isso que você está desse jeito. Você que parou as campanhas, é por isso que você está desse jeito, amarrado, cheio de dívidas, de problema, de luta. Porque quando você fazia campanha aqui, sua vida era outra. Então, 9 da manhã, 3 da tarde, 7 da noite, campanha do milagre financeiro.
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